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3: E agora, depois do sinal horário, a meus amigos, só vos tenho a dizer que não tarda, vem mais música aqui no RCBFM Love to Dance. Para já, fazemos uma pequena pausa para os compromissos publicitários e depois preparem-se para mais uma hora de grandes músicas de dança. Bom fim de semana.

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Boa noite, sejam bem-vindos a mais uma edição de RCBFM Love to Dance na Rádio Cova da Beira, como de resto todos os sábados. Entre as 23 e as 2 da madrugada de domingo, o RCBFM Love to Dance traz até à beira interior o melhor da dance music nacional e também mundial. Eu sou o DJ Justice e espero que você me faça companhia até bem perto das 2 da madrugada com grandes músicas de dança, grande ritmo, aqui na tua rádio, a Rádio Cova da Beira. Continua por aí e agora vamos à música. Bom fim de semana.

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E as melhores músicas de dança passam por aqui na Rádio Cova da Beira a todos os sábados entre as 23 e as 2 da madrugada. A 3 horas da melhor música de dança aqui na Rádio Cova da Beira. A tua rádio do fim de semana. Meus amigos, já sabem que podem-nos sempre acompanhar através das nossas frequências e também através da nossa emissão online em www.rcb-radiocovadabeira.pt. Até bem perto das 2 da madrugada, toca a dançar aí desse lado. Bom fim de semana, eu sou o DJ Justice.

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entre a beira e o mundo. Ora aí está, trazemos o mundo até à beira interior com grandes músicas de dança através do RCBFM Love to Dance na Rádio Cova da Beira e com DJ Justice todos os sábados entre as 23 e as 2 da madrugada. Meus caros amigos, desejo-vos um bom fim de semana e agora você está com aí.

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2: Os libertadores eram novamente exportados para Moçambique. O que é que isso significava? Que aquele povo produzia a baixo preço um determinado produto e depois tinha que comprar o produto acabado muitíssimo mais caro. 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

0: São 3 horas. Boa noite. 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
1: Então estamos aqui a cerca de quê? 2 quilómetros?
2: 3.
3: Não.
1: 3 quilómetros. Isto vai ser a zona de controle do próximo festival, terceira edição.
4: Toda.
1: A GNR está convidada aqui para o Bar do Rafa para montar a primeira barragem.
3: Não, no Rafa não, a seguir ao Rafa. Primeiro deixa-me ver a volta no Rafa, depois tem que ser a seguir.
1: Estamos em contagem decrescente para a terceira edição do Fatela Sónica, organizada aqui pelos nossos amigos. É uma organização vasta em recursos. Portanto, é o Miguel, o Newton e a Maria João.
3: É.
1: Com o apoio moral dos gatos, que são muitos. Como é que é os gatos durante o Fatela Sónica? Entram em autogestão?
4: Não, tem que se tem. Basicamente, eles são sempre em autogestão.
1: Se tiver um comentário espetacular, pões lá umas câmaras para veres o que é que os gajos fazem na tua ausência.
4: É, por acaso tenho umas, ainda não instalei.
1: Deve ser fixe ver.
4: fazer merda que eu, basicamente, quando eu chego a casa, que é livros destruídos, coisas no chão.
1: E como é que eles se organizam em termos de relações de poder, de paz? Não há...
4: Basicamente as fêmeas mandam.
1: É?
4: É.
1: É como aqui.
4: Pois os machos, há sempre um... Mira aí que tem que... E faz esperas aos outros.
1: É?
4: Depois há dois antissociais que não se dão com ninguém, que estão fechados na parte de cima, numa sala e num quarto. Então, convivem os dois pacificamente um com o outro, mas não,
1: nem ligam
4: não
1: ao
4: gravam
1: outro.
4: Mais
1: ninguém.
4: Gato nenhum.
1: Ah, mas entre eles os dois?
4: Eles são, é a mais velha e é o outro.
1: Esses são os grandes portalhões. Graças a esse estatuto antissocial, têm a penthouse. Quantos dias se pode deixar assim 25 gatos em autogestão?
4: 3 dias, no máximo. É mais por causa das casas de banho que outra coisa.
3: Por isso é que a Fatela Sónica tem tantas bandas como gatos.
1: Exato, este ano temos tantas bandas.
4: Este ano tem mais.
3: Mais bandas do que gatos.
1: Mas deve ser mais difícil gerir 25 bandas do que 25 gatos.
4: Bastante.
1: Então o que é? Esta é a terceira edição, não é? Conta lá o que é que
4: não,
1: isso
4: é. Não, é a quarta.
1: Quarta?
4: Sei lá. A primeira, depois foi a dos franceses, foi a dos vascos, é a quarta.
3: É
4: a quarta edição.
3: Pois, mas fizeste uma que era...
1: O primeiro ano foi uma cena experimental.
4: Foi uma cena mais económica.
1: E a partir daí,
4: olha,
1: estás bom?
4: Posso participar?
1: Sim. Ah, então isto está sempre a gravar.
5: Ah, eu também.
1: Olha, eu tenho aqui da Liga dos Amigos.
5: Parece uma pobrezinha.
4: Para que são as rifas?
5: Para que é que são?
4: Quanto?
5: 5 euros um livro.
1: Então dá cá um livrinho.
5: Ou cada um um livro.
1: Eu tenho ali da Liga dos Amigos do Alcântara para vos vender também.
3: Já comprou a minha rifa.
5: Então é ruim, não é?
1: É.
6: E se quiseres um queijo, são 10 euros.
4: Boa noite.
6: Um queijo.
1: Um queijo? Não.
6: Ela não está a vender queijo.
1: O que é o prémio?
3: Ouviu algo triplo.
5: É um voucher para a Vila Serra. É uma dormida lá no alojamento local. É uma bateria e um secador de cabelo.
1: É para um secador de cabelo aqui para o Jerónimo, como é que era mesmo? Sair o secador de cabelo, oferece ao Jerónimo.
3: O carrapilho.
6: Começa a vender queijo também, cara.
5: Ó, Jerónimo, não compras nada.
3: Eu nunca comprei.
1: Os queijos delas são bem bons.
5: E
1: o queijinho?
5: Então, se a tua irmã comprava um logo, que é a minha amiga.
3: Quando é que vocês me convidam para ir a tocar à vossa festa?
4: Tens 25 minutos de água.
5: Estou a jantar, aparece lá o Camas Mouras.
6: Está bem, é outra festividade mais bloqueira.
3: Está bem.
6: Mas já existe a Fatela Sónica.
1: Quando é que é a festa?
5: Podemos.
1: Já começa este fim de semana.
5: Sexta, sábado e domingo.
1: Não há segunda? Não.
5: Nós começamos
1: é apenas. Faço anos na segunda, fazer.
3: Já vou lá. Já vou lá.
5: Vai lá mesmo.
1: Fatela Sónica, quarta edição. Vamos fazer aqui uma. Eu também acho que podíamos fazer uma breve história da Fatela Sónica. Tipo, primeiro ano.
7: Mas espera,
1: tipo, vocês estavam a viver cá que há um ano, dois?
4: Não, há uns meses.
1: Estavam a viver há uns meses, chegaram aqui
4: e
1: os gatos e teve.
4: A acontecer a Fatela Sónica.
1: Epá, este aqui estava mesmo a precisar, era um festival punk, mas não é um festival, é festivala. No primeiro ano era festival. Mas foi o quê? Quiseste trazer os teus amigos para conhecer a tua nova terra? Ou era o quê?
4: Vinha para aqui e também não tinha nada para fazer.
1: E em dois meses montaste uma...
3: Ainda não lembro, eu fui lá.
1: O que era a ideia geral? Era trazer umas bandas?
4: Sim, era trazer para já. E era fácil não tivesse que gastar dinheiro, que eram os amigos. E é só pelas despesas de locação.
3: Eu toquei em todas, exceto este ano.
4: O veterano.
1: O veterano.
3: Ele é que me arranjava as bandas.
1: E até o primeiro ano teve basicamente concertos, um bar e pouco mais,
4: sim,
1: né?
4: Agora, nos anos seguintes já.
1: Pois foi, segundo ano já foi com um programa. Já. Um programa, um conceito mais, era o quê?
4: Um país convidado. Foi. Foi a França.
1: Eu lembro desse.
3: No passado foram os
4: Vascos. E aí já cresceu na gastronomia.
1: E na própria, o que é crescer na gastronomia?
3: No próprio esquema da. De...
4: É?
1: O que é que cresceu na. Quem nunca.
4: Porque no primeiro, no segundo ano, tínhamos só um gajo das pizzas e. Aliás, acho que eram dois de pizzas. E aquilo tornou-se o caos, não conseguiam dar conta do recado. O ano passado já correu bem, já passamos para 9, este ano vai passar para 12 ou 13.
1: Portanto, já tem uma componente festival.
4: Gastronómica.
1: Ninguém passa fome na Fatela Sónica.
4: Exatamente.
1: Sónica. Nem sei.
4: Não há nada para comer na Fatela.
1: Yeah.
3: Não há nada, quer dizer.
1: Se tu lá sabes como é que te orientas depois com o teu auditório da Fatela. Mas tem sido um caminho interessante, mas que nunca está sempre fiel ao mesmo princípio. É uma organização pequenina.
4: Sim, do it yourself. É para crescer, não em termos de quantidade, mas em de qualidade.
1: Tu achas que o ano passado já atingiu assim o patamar de não, público?
4: Sim, já sei, o limite é 500.
1: Mais que isso é confusão.
4: 500 pessoas não. Podem estar lá mais fora. Mas dentro do pavilhão.
1: Mas eu sei que é sempre difícil tentar mostrar por palavras o que é um festival como este num sítio. Fatela é uma pequena aldeia aqui do Conselho do Fundão, mas para quem nunca tenha vindo à Fatela Sónica, nem saiba o que é, como é que a gente explica assim em meia dúzia de palavras o que é um festival como
4: este? Já não é um festival.
1: Sim, pronto, é logo a primeira.
4: É um ajuntamento de almas.
1: Perdidas.
4: Intrépidas, desalinhadas e combativas.
1: Ok. Portanto, isso aplica-se a muitas tribos musicais, ou não é? Ou seja, não é só um festival punk. Não é um festival punk. Não é uma festa punk.
4: Uma forte.
3: Uma vertente.
4: Vertente do punk, mas é variado. Este ano já vamos ter metal, por exemplo.
1: Vamos ter metal.
4: Metal,
1: rockabilly.
4: Vamos ter hip hop industrial.
1: Do ponto de vista, tu é que escolhes as bandas, né? Tu fazes o trabalho.
4: Sou eu.
1: De curadoria, tu e Maria João.
4: Exatamente, sim. Não imaginas a quantidade de bandas que me dão bom juízo
1: para virem.
4: Para a Fatela Sónica.
1: Ou seja, este já conquistou uma espécie de mini culto.
4: Cá e de fora. Já estou a tratar da Fatela Sónica em 2025.
1: Isso é outra coisa que temos que dizer aqui, não é, Jerónimo? Este gajo, a mal acaba um Fatela, não é? Normalmente quem organiza uma festa ou o dia a seguir é para descansar e para ver quantas é que é para pagar.
3: Não.
1: Este gajo no dia a seguir já está a promover a edição do ano seguinte.
3: Já está
4: a tratar agora da edição do ano seguinte.
1: Mas tu és um bocado obsessivo ou compulsivo?
4: Só um bocado, pois arrependo-me. Este ano foi um bocado megalómano em termos de quantidade de bandas. Mas eram tantas bandas a oferecer-se que eu acho que eram boas.
1: E vais estar a concentrar essas bandas em dois dias, como costumo?
4: Três.
1: Três.

0: é país? São 8 países.
1: 8 países?
0: 2 continentes. Temos uma banda do Equador.
1: Tocam o quê?
0: Tocam o punk.
1: Podemos ouvi-los?
0: Podemos.
1: Então vá, como é que eles chamam?
0: É os Daga.
1: Daga, do Equador para a Fatela. Só para ver, só para termos aqui um apontamento. Foda-se, é impressionante.
0: Impressionante é os gajos, nunca mais.
1: Até depois como é que.
0: Saiu-lhes a sorte grande.

0: 25 bandas durante 3 dias, que significa que de
1: 25 bandas, não, 34
0: bandas de, significa que está sempre o palco aberto.
1: Está, basicamente.
0: Desde que horas? Ou seja, quem quiser.
1: Sexta, a partir das 8.
2: Da noite?
1: Sim. Até
2: às 8 da manhã.
1: Não, estás a ver. Isto está tudo muito mais.
0: Tu ainda estás a aceitar voluntários?
1: As bandas vão muito cá uma hora.
0: Quem são os voluntários? É só amigos teus?
1: Vem pessoal de Lisboa, até de Madrid há voluntários. Isso foi a coisa que me correu melhor.
0: E depois como é que é a gestão de. Voluntários é fixe, mas o voluntário tem sempre um problema, que é gerir-lo, não é?
1: Gerir-lo em que aspecto?
0: É, porque é assim.
1: Sim, sabe, o pessoal gosta de ver e.
0: O voluntário, por definição, não é um profissional. Chega ali uma hora, se lhe apetecer só beber, manda
1: também é bom ter muitos que é precisamente por causa disso. Yeah. As pessoas também não se sentirem...
0: Só ali, na parte exemplo. Da produção de viagens, tu, na verdade, montas uma agência de viagens durante um ano. Não é?
1: Basicamente.
0: Tens de estar a ver... E depois é a cena de transportar instrumentos, que também é outro filme.
1: Não transportam instrumentos.
0: Eles tocam.
1: Arranjamos os instrumentos.
0: Ninguém
1: traz. Só as bandas portuguesas, se quiserem. Não, trazem os instrumentos. Os amplificadores temos. Nós, a bateria também.
2: Não, é assim que funciona. Os amplificadores e.
1: Tu trazes um
2: bateria.
1: Uma guitarra num avião, paga o mesmo que uma pessoa.
2: Claro.
0: Depois promoção, também não precisas de demasiada promoção, porque já tens as 500 pessoas garantidas.
1: Sim, só.
0: Não é?
1: Exatamente.
0: Isso é uma coisa fixe, quer dizer, não precisas daquela cena de. Acho que às vezes há uma ilusão com a promoção, que é preciso promover. Não, se as coisas.
2: É o que eu estava a dizer,
0: se forem coisas de média.
2: 30 bandas, 4 elementos de cada banda,
0: já fazem o público.
1: É as pessoas a promover as coisas para ti.
0: Claro. 30 bandas, têm 30 seguidores, 30.
1: Sim, não só.
2: 30 bandas são 120 gajos.
0: Só aí.
2: É como os
0: e público interessado, ainda por cima, não é?
2: Exato.
0: O gajo gosta de ouvir.
2: É como os festivais de folclore.

0: portanto, tu acabaste por conseguir, na quarta edição, de pôr aquela coisa que os políticos adoram dizer, que é pôr a Fatela num mapa alternativo, não é? Alternativo também não é uma palavra boa, mas
1: então, a nível dos média, da publicidade.
0: Ele não precisa.
1: Não, mas a nível nacional, então.
0: Para quê? Quando muito.
2: Não preciso.
0: Por exemplo, e gostavas de ter cá.
2: Mas faço, só que estou a deixar isso para.
1: A última da hora.
2: Não, para o início de setembro. Não vale a pena estar agora na Silly Season a promover a Fatela Sónica.
0: O ano passado tiveram quantas pessoas?
2: Festivais e não.
0: Claro, o ano passado tiveram cá quantas pessoas?
2: Perto, 500.
0: Mas este ano não precisas mais?
2: Não, nem vai mais. E o preço do...
0: Qual é o preço dos bilhetes?
2: 20 euros venda antecipada e 30 euros no próprio dia.
0: Dá acesso aos 3 dias?
2: Ou... O terceiro dia é grátis. Entrada livre.
0: O primeiro ano ainda houve muita curiosidade local, mas isso depois tem-se desvanecido um bocado. Estou a perguntar.
2: Não. Também não. Eu acho que...
0: A malta da...
1: Acho que foi passado muito
2: tempo. Acho
1: gente.
2: Que houve no primeiro ano, baixou no segundo.
3: E
2: no ano passado aumentou outra vez e este ano vai tentar.
0: Mas tu tens agora aí um problema típico de um organizador, que é... Já atingiu aqui um estado de maturidade. Sim. Que é crescer não é uma meta, mas melhorar a experiência durante os dias que cá está, não é?
2: Como por exemplo introduzir o cinema, que vamos ter. Yeah.
0: Vamos ter?
2: Sim, com o
0: Cine Clube Cardunha. É o quê? O que é que vai acontecer?
2: Mas aí a realizadora, que é Francisca Marvão.
0: Sim.
2: Basicamente faz documentários sobre mulheres no rock.
0: Fiz.
2: Está aí a fazer um documentário sobre a Zorrita de Oliveira, que é a primeira mulher a tocar um rock, gravar um rock em Portugal.
0: Como é que se chama?
2: Zorrita de Oliveira.
0: Zorrita de Oliveira?
2: É a irmã, meia-irmã do Camilo de Oliveira.
0: A sério? Isso deve ser do tempo do Jerónimo.
1: Quase.

0: tu não és contemporâneo do Camilo de Oliveira? Ah, pelo menos da mulher dele és. Lembras da mulher dele? Tinha pai.
1: Sim,
2: dela pai. O documentário que ele está a fazer é meio documentário, meio ficcional.
0: E dá para ouvir a Rita de Oliveira? Há registros?
2: Curiosamente, tem um disco gravado, por acaso não sei se está no YouTube, ainda não fui ver.
0: Ainda não está tudo no YouTube.
2: Aliás, só. Fui eu que sugeri, porque não era para ser. Éramos para ter o Don Letts.
0: E aquela componente das exposições vai continuar.
2: Vai, só não vamos fazer o fundão, não é só o fundão. Mas tem uma exposição de ilustrações e uma exposição de fotografia.
0: Fotografia, que tipo de fotografia?
2: Fatela Sónica, do fotógrafo que teve em todas.
0: Yeah.
2: O Ivo Machado.
0: Vai mostrar o trabalho de recolha.
2: Vai acionar ali. Não é bom fotógrafo.
0: Muito bom, fotografias excelentes.
2: É assim, isto já chega para conversa.
0: Cá, espera aí, agora temos que escolher umas músicas. Não, mas eu gostava de saber, espera aí.
2: Sim.
0: Que é? Ok, este ano é mais eclético. O que é que destaca aí? Esses do Equador são. É punk. Agora, de metal, o que é que vais ter?
2: Tens o Revolution Within, que é uma banda de São João da Madeira. Power metal, trash. É quanto faz, uma.
0: Então podemos pôr uma de Power Metal Crash. Jerónimo, queres ouvir?
3: Eu não sei o que é isso.
0: Yeah. Vais ouvir, passa nas conversas da baladiça, penúltima edição.

0: E rockabilly?
1: Rockabilly temos os Dr. Frankenstein, que é mais surf, surf é mais instrumental, surf é especializado.
0: Ah, isso é fixe. São de onde?
1: São de Lisboa.

tens os Sik da Sérvia,

0: tens os Simples da Irlanda.
1: Oh.

0: Tens três bandas francesas e uma carrada de bandas espanholas.
1: Mais uma coisa que a malta gosta de saber. Ok, vem para a Fatela para comer. Vai haver 12...
0: Sim, desde...
2: E transporte.
1: E transporte também, como é que é?
0: Comida, transporte. Vamos ter o autocarro, o Magic Bus da Fatela Sónica.
1: Faz o quê? Fundão Fatela?
0: Fundão Fatela.
1: Até que horas?
0: Já estamos a tentar começar mais que uma rodada, vamos ver. Mas em princípio uma hora antes do começo dos concertos e meia ou uma hora depois do final.
1: E como é que fazes para ir buscar as pessoas aos aeroportos e não sei o quê? É um autocarro, chegam todos no mesmo dia?
0: É também um transfer.
1: Isso é demente mesmo. É um grande, a caminhoneta grande, como foi quando chegaram os. Lembras-te quando há dois anos chegaram os franceses todos? Era para já.
0: Mas aqui vou ter um problema que é o regresso, porque há uns que vão embora no domingo e outros vão embora na segunda-feira. E há uma banda que chega no sábado. Portanto,
1: Portanto, basicamente, tu no teu estatuto de jovem reformado, desde que estás aqui. O teu trabalho principal é...
0: O inferno.
1: Portanto, achavas que a tua vida lá nas telecomunicações era chata, esta é mais divertida. Mas isso é o teu trabalho do ano inteiro.
0: Uhum.
1: Né? Depois a tua música, que ainda faz, não é? Dois, as conversas, três... As conversas também te ocupam tempo. E os gatos, quatro. Portanto, tens quatro, mais as obras em casa, foda-se, eu já tenho uma vida
0: difícil.
1: É que isto é um trabalho do ano inteiro, não é?
0: É.
1: Tu tens que contar esta história. Sabes quem é que ele tem que contar esta história? Do que é que ele faz? Tem uma experiência. O Mário Fernandes, o irmão do Paulo, faz produção. Ele é que organiza os encontros. Só que ele passa o ano inteiro a organizar isto para trazer quatro realizadores ou seis e produzir viagens para dois ou três, não é para 34. E ele, já acha que aquilo é um trabalho a tempo inteiro. É porque depois também passa muito. Não, tens, por acaso.
0: Mas é excelente, ia mesmo esticar a corda ao máximo. É para ver até.
2: Testar os meninos.
1: Eu acho que tens muito. Quantas bandas tiveram ano passado?
0: 20.
1: Não, quando um bagas é relevante. É quase o dobro. Algumas que foste tu convidaste ou foi a maior parte foi que tiveste que aceitar? Tu também não tens grande jeito para dizer que não, é isso?
0: É? Não, tenho jeito para dizer que não. Imaginas a quantidade de chanteiras. Sem brigar. E muitas não respondem. Mandam mails e atacam pelo Facebook e o que era assim. Não tenho tempo para estar a gerir a situação.
1: Já atingiste uma dimensão que precisavas de uma pessoa só para isso.
0: É?
1: Precisavas de uma pessoa só para estar o ano inteiro a responder. Como fazem os festivais de cinema e os grandes, não é? E tu vais tocar na Fatela Célica este ano?
2: Este ano não. Este ano tudo dispensado.
0: Este vai como convidado.
1: Special guest.
2: Opa! Tem que dar lugar aos outros. Eu toquei todas as edições.
1: Alguma coisa queiras dizer sobre a Fatela Sónica? Tu que estás aqui no eixo Valverde Fatela, sobre a importância desta cena para aqui.
2: O que é que eu posso dizer? Convidar as pessoas para vir aqui, isto é um momento único, para conhecer muita gente. Conhece muita gente, porque isto é gente fantástica, que a gente tem visto, é malta do caralho. É para ser uma porreira, pá. Em vez de estarmos a ouvir sempre o Manuel Freire, o Mandal da Fonseca e as suas bailarinas, é música alternativa. Para ver em vez de tocar, não é? Tocar em playback, tocar.
1: Mas toca outros.
2: É tocar, não é? Karaoke.

0: pá, podes gostar ou podes gostar. Ao menos vamos divertir.
1: O ano passado não vim, mas os dois primeiros anos a experiência como público é... Mesmo que tu não curtas o estilo musical, não é? Não curtas o punk ou o metal, tu vens aqui e tens uma descarga de boa energia, é tudo. É descargas de energia boa, porque...
0: Gente boa.
1: Gente boa, porque as pessoas pensam, ah, isto é muito agressivo, moche, não sei o quê. Não, aquilo é tudo muito pacífico, muita boa onda, e tu podes mergulhar aqui dois dias e, sobretudo, conhecer as coisas que nunca na vida irias conhecer nos meios habituais.
2: Se achas esse crescimento cá fora, tem também a parte dos DJs. Então, mesmo quando estão as bandas a passar, há DJs cá fora a passar.
1: Yeah.
2: E as pessoas podem ir, é gratuito, estão ali, podem comer, estar a dançar, ouvir.
1: E é uma oportunidade de, vou dizer, de num sítio como aqui no, nos confins do fundão, tu tomares contacto com outros tipos de cultura que não te dão a comer normalmente aqui. Pá, não consigo. Isto é. Quem achar que isto é um evento de tribo, não é? De tribo punk ou não sei o que, está enganado. Isto é um evento para toda a gente curtir e vir e ver melhor uma experiência diferente. Como aliás,
2: é a festa mais bem sintonizada com a Fundão Terra de Acolhimento.
1: Exato. Mais multicultural. Quantos países vão estar? 8.
2: 8 fora o público. 9, porque há uma banda que é luso-mexicana.
1: E mais, não é uma festa que não se possa trazer miúdos à tarde. Vá, à noite já pode ser um bocadinho mais pesado. Mas durante o
2: mas
1: dia...
2: Mas também houve miúdos à noite.
1: Epá, tragam os putos, vão, bem, em vez de estarem lá agarrados ao...
0: Olha, desculpa.
1: Sim.
0: Estou só no passado. Era só, no primeiro ano era a novidade.
1: Era tipo a curiosidade.
0: Foi lá, mesmo as gentes da Fatela, a população da Fatela, foram lá por curiosidade.
1: Claro.
0: Pegues, assim, mas não gostaram muito. O segundo ano já não foram tanto. No ano passado, aquilo foi invadido pelo pessoal da Fatela.
1: Sobretudo se der essa componente gastronómica.
0: Sabe que aquilo tem boa onda, sabe que aquilo tem boa onda. Yeah. As pessoas podem estar a apreciar.
1: Muito boa onda.
0: Degustar. Ali as chouriças do Cantão Catarina,
2: os
0: queijos de Paulo, é para passar a tarde por aí, pá. Não é obrigatório ir ao concerto.
1: Não,
0: pode ficar cá fora.
1: É como eu faço, eu vou lá ver um bocadinho o concerto, venho cá fora, vou ver mais um lugar, mais
2: ovos.
0: Não quero pagar o
2: dinheiro.
0: Não entra, fica cá fora.
1: A comer e a beber e ouvir uns DJs e ouvir.
0: Mas não entrar, perde outra coisa. É ver aquela atmosfera fantástica.
1: Aquela atmosfera para. É. E o sítio também é assim, não vale a pena ir para o sítio. Aquele pavilhão tem o tamanho certo para aquilo.
2: Não tem as condições acústicas.
1: Claro, mas isso também lhe dá o seu encanto, não é? Claro.
0: O pavilhão tem todo o empoderamento ao pé de uma igreja como a outra daquela.
1: Eu só acho que a única coisa que falta na experiência é poder ficar por aqui, acampar na boa. Também é assim, isto também não... Não é um festival, não é uma. Não são concertos de verão, portanto em setembro já está mais fresquinho.
0: Não, mas espera aí, há uma coisa. O Miguel soube isto agora. A intenção é o acampamento alargar-se. Um dia mais tarde, quando houver aquele futebol da Fatela tiver. Epá! Tem que ser aos poucos. Já começou.
1: Mas eu acho.
0: Quem diria que chegou ao primeiro ano havia 3 anos?
1: Claro.
2: Nem eu.
0: Miguel, estás de parabéns, pá.
1: Estás de parabéns.
0: E com isto tudo, convidamos a rapaziada.
1: A estarem no dia 18, 19.
2: Não, 19. Que é o.
1: 18 para o Armar.
2: A festa do Armar.
0: A desgraça do Armar.
2: Logo 20.
0: Logo a desgraça do
1: Armar. Isso é o fim de semana dos Calhos.
2: Não, é no, a seguir.
0: É logo a desgraça do Armar. Venha da Sartãozinho, que ainda vem com um espírito maligno.
2: E com esta, despedimos, amiguinhos.
1: Próximo programa, vão querer ouvir. Fiquem, não se esqueçam, na próxima segunda-feira. porque é um programa muito especial, das conversas da Bola Disse, é o programa número 130 e qual é, e troca o passo.
2: 124
1: Spider. Para a semana estejam aqui a ouvir-nos na Rádio Cova da Beira, porque é um programa que se chama A Última Baladiça.
0: Não, não. As conversas da baladiça mesmo.
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0: Olá a todas as pessoas, bem-vindas à última edição desta temporada do Porque Hoje é Domingo na Rádio Cova da Beira. E antes de partirmos para banhos e para as merecidas férias de verão, vamos falar da Beira Interior, do aumento da população, da emergência em cada uma das nossas vozes ser importante, sobretudo quando somos surpreendidos por projetos que podem pôr em causa a nossa serenidade e também a diversidade. Diversidade e biodiversidade do nosso território. É uma conversa que vamos desenvolver com a ativista ambiental Carla Romão. Ela é moradora recente na aldeia de Mata da Rainha, no Conselho do Fundão, e certamente ajudou a que a Beira Interior, entre 2021 e 2025, tivesse ganho mais 11.051 habitantes. São as últimas estimativas do Instituto Nacional de Estatística e na segunda-feira foram divulgadas, revelando que a população residente em Portugal cresceu desde a pandemia 824.914 novas pessoas a residir em Portugal, vivendo atualmente no nosso país 11.424.031 pessoas. A Beira Interior não passou à margem deste aumento da população, sendo que a região das Beiras e Serra da Estrela, que agrega os municípios mais a norte, onde se encontra o Fundão e, por exemplo, a Covilhã, teve um aumento populacional superior a 5.300 pessoas no período entre 2021 e 2025. Mas foi curiosamente a sub-região da Beira Baixa, mais a sul do túnel da Gardunha, que teve um crescimento populacional absoluto neste período superior a 5.700 habitantes. Os dados da densidade populacional, para introduzir a conversa com Carla Maria Oliveira Romão, como eu disse, uma nova local na Beira Interior. Ela é ativista, tem participado com o seu marido e outros novos locais do território no combate à instalação de centrais fotovoltaicas nos territórios da Beira Baixa. Carla Romão, olá, obrigada por aceitar o convite da rádio para vir aqui conversar comigo. Começando pelo início, como é que alguém que sei trabalhava no mundo e que é originária de uma grande metrópole vem parar à Mata da Rainha no período pós-início do Covid-19?
1: Olá, Dulce. Antes de mais, obrigada pelo convite. Como é que eu venho parar à Beira Baixa? Venho por pura coincidência. Eu estive fora do país, nos Países Baixos, neste caso, em 6 anos e meio, cerca de 6 anos e meio. E quando se deu o Covid, eu estava fora do país e foi o perceber o que é que nós queríamos de fazer da nossa vida. E achámos que o voltar um pouco a uma vida mais simples e mais básica, por assim dizer, era o caminho para nós. Quando decidimos voltar, dissemos logo que Lisboa não, obviamente, não era esse o estilo de vida que nós procurávamos, e definimos uma região do país, neste caso o interior, que seria o alvo das nossas buscas por uma propriedade. Tínhamos definido entre a Guarda e Castelo Branco, o Fundão está aqui quase no meio e acabou por ser aqui esta região.
0: E porquê é que escolheram essa região do interior de Portugal? Dizer que a Carla tomou essa decisão com o senhor seu marido, que também está com ela em Mata da Rainha, um e outro passaram, como a Carla disse, 6 anos e meio nos Países Baixos. Porquê a Beira Interior e não outro interior? Trás-os-Montes, por exemplo, ou o Algarve, a zona interior do Algarve. Porquê esta região? Já tinham ouvido falar do potencial turístico, dos solos, da proximidade com Espanha? Qual foi?
1: Foi uma pesquisa das localizações que poderiam ser também a nível do orçamento que nós tínhamos para compra portanto, da propriedade, neste caso uma pequena quinta. E quando comecei a ver algumas propriedades em termos de paisagem, em termos de serviços e cidades médias que fossem mais próximas, consideramos que esta era a região que nós gostaríamos de viver.
0: Portanto, encontrar uma boa oferta do ponto de vista imobiliário, e isso também foi determinante para assentar em Arraiais, em Mata da Rainha.
1: Sem dúvida.
0: Ainda se lembra a primeira vez que veio a Mata da Rainha, provavelmente já na busca dessa quinta que eventualmente tenham encontrado numa imobiliária, ou será que vieram à Mata da Rainha às cegas, à procura de um lugar idílico?
1: Não, curiosamente, eu recordo-me precisamente desse momento. Estava a descer a Gardunha e pensei, isto é muito longe e as estradas são terríveis. Mas não foi isso que me assustou. O mais engraçado é que eu esbocei um sorriso e quando olhei para a paisagem do alto da Gardunha pensei, isto é lindo e tem potencial. Só espero que a propriedade seja ao nosso gosto. Acabámos por não comprar aquela que fomos ver na altura, por outros motivos, obviamente, mas era como se me estivesse a sentir em casa. E esse sentimento e esse bem-estar, que não sei explicar como nem porquê, disse-me que era o sítio certo.
0: E começar do zero foi o propósito, deixar a multidão, a vida citadina, provavelmente a vida dos horários e até mais materialista, para algo mais singelo e mais tranquilo. Foi essa a principal motivação, Carla Romão?
1: Foi, sem dúvida, essa a motivação. É centrar-me naquilo que eu sou e não naquilo que eu tenho. É centrar-me na pessoa e não nos bens materiais que estão à minha volta. Voltar um pouco atrás, reduzir o stress, aliás, neste momento pouco stress ou nada, ou nenhum tenho, felizmente, mas é centrar-nos, e centrar-me em mim e também no meu marido, obviamente, mas centrar-me naquilo que é importante, viver, e não estar à espera de 5 dias de trabalho para depois termos 2 em que realmente fazemos aquilo que gostamos. Assim posso fazer todos os dias aquilo que eu gosto. Nós acordamos muito cedo, mas faço porque gosto. Eu lembro-me perfeitamente quando trabalhava, para mim os domingos à noite eram terríveis, porque começava aquela...
0: Está o aproximar.
1: Exatamente, está-se o aproximar. Aquela depressão de domingo à tarde. As segundas-feiras eu acordava sempre mal disposta. E aqui até é maravilhoso, porque à segunda-feira temos o mercado do Fundão, em que é mais um evento que nós podemos usufruir. Portanto, passei de ter uma vida em que trabalhava 5 dias para gozar 2, para ter a total liberdade de horários e a total flexibilidade daquilo que eu quero fazer.
0: Passou a ser dona de si própria, e isto não é só conversa daquilo que nos dizem nas sessões de mentoria e de coaching e de trabalhar a nossa saúde mental. Podemos saber o que é que a Carla Romão fazia nos Países Baixos e o senhor, seu marido, para percebermos a dinâmica de vida? A Carla, eu vi que é diplomada pelo ISCTE, também por uma outra universidade em Lisboa. O que é que um e outro faziam nos Países Baixos para terem uma vida tão intensa que vos levou a pensar, temos que parar? A vida pode ser mais do que trabalhar de segunda a sexta para pagar contas e descansar sábado e domingo a correr.
1: Nós trabalhávamos numa empresa de logística, uma multinacional, neste caso no ramo de produtos de saúde. E eu comecei como praticamente administrativa e em pouco tempo fui sendo promovida até chegar a supervisora sénior, em que tinha uma equipa, cheguei a ter cerca de 60 pessoas a meu cargo. Como devem calcular, no mundo logístico, a pressão é muita, há prazos para cumprir. Eu estava, era responsável pela área da qualidade e processos especiais, portanto, qualidade e quantidade muitas vezes não combina, portanto, tinha que ter ali uma boa dose de paciência e muitas vezes de afinca-pé, que as coisas não podiam sair enquanto não estavam de acordo com as normas, e isso era muito estressante. Trabalhar com pessoas é a melhor coisa do mundo, mas também tem dias em que é a pior coisa do mundo. E gerir emoções, gerir expectativas, gerir frustrações, e isso tudo...

0: incremento dos envios, portanto, das vendas do nosso cliente, para mais do dobro. Portanto, eu cheguei a ter pessoas a trabalhar 24 horas para podermos despachar as encomendas que havia. E isso, obviamente, ao final de uma semana de trabalho e depois acumulando mais um mês e isso, o corpo sente-se, a mente também. E foi preciso, apesar de eu adorava aquilo que fazia, mas sentia que não estava a fazer-me bem.
1: Portanto, foi um dois em um. Foi o mundo fechado por causa de uma pandemia, foi o excesso de trabalho, também ele provocado pelo período exigente que o mundo estava a passar. Foi um dois em um que trouxe esta família à Mata da Rainha. E na Mata da Rainha, como são os dias do casal Romão? Volvi deste tempo. Portanto, vocês estão cá, que há 4, 5 anos.
0: Vai fazer 5 anos agora em agosto.
1: Em agosto,
0: Em
1: há 5 anos
0: agosto.
1: na Mata da Rainha. Como é a vida deste casal?
0: A vida começa muito cedo para nós. Agora no verão, então, por volta das 5 horas já estamos a tomar o pequeno almoço. Vamos passear os cães. Eu acho que é um privilégio acordarmos, podermos sair, passeamos os cães. Muitas vezes até temos a oportunidade de ver animais selvagens enquanto fazemos os nossos passeios. E depois está na hora de tratar das galinhas, de regar, de fazer tudo o resto que a quinta nos exige.
1: Portanto, a quinta tornou-se o vosso posto de trabalho, o vosso principal ganha-pão e, ao mesmo tempo, a vossa principal ocupação. Já estamos na fase em que a quinta dá para fazer negócio? Ou é tudo só uma quinta para consumo próprio, para subsistência e prazer?
0: O negócio é residual, pouca coisa. Portanto, basicamente neste momento é por prazer e também por consumo próprio, mas a nossa ideia continua a ser, obviamente, são árvores de fruto, temos que dar tempo à natureza também para fazer a sua parte. E isto estava planeado, portanto, é com base também em dados concretos, financeiros, e que nos permitem manter a nossa vida. E, portanto, já começam a ter alguma fruta, mas obviamente que ainda não é para subsistir e dizermos não, vivemos completamente da quinta, não, neste momento ainda não.
1: Hoje em dia, como dizem, por exemplo, os meus filhos, há novas gerações de pessoas que pagam para ter experiências, por exemplo, a apanhar os ovos, a recolher os ovos das galinhas ou a colher as cerejas na Mata da Rainha. Equaciona, daqui a uns anos, tornar essa sua quinta um ponto turístico, um espaço para dinâmicas que influenciem outras pessoas a vir para cá, um produto que seja mais um contributo para o bem-estar de outras pessoas como vocês que precisavam de fazer uma pausa na vida e começar de novo para ter uma vida mais zen, ou isso é uma carta completamente fora do baralho?
0: Não, não é completamente fora do baralho, até porque quando nós ponderámos este estilo de vida e esta propriedade, e outras também, obviamente, pensámos também em turismo
1: Em
0: rural.
1: agroturismo.
0: Exatamente. Neste momento sentimos que as condições ainda não estão ideais para isso, e sou muito zelosa do meu espaço, portanto, não sei se gostaria
1: De
0: que
1: partilhar essas experiências com outras.
0: partilhar a minha quinta com outras pessoas, mas isso não impede que, pelo menos durante um fim de semana, por exemplo. Agora, ter experiências e mostrar às pessoas, não que eu seja supersumo da verdade neste mundo, obviamente, mas se calhar mostrar que há outras vias e há outras formas de vida que também fazem sentido e que pode até servir de inspiração para outros que resolvam e que seja, às vezes basta um empurrãozinho para, não, é isto que realmente eu quero, não está fora do baralho, até pode ser uma excelente ideia, sim.
1: E a atitude do casal Romão, já fez com que outras famílias vos seguissem o

0: exemplo, já inspirou outras pessoas para saírem de uma grande cidade ou de virem do estrangeiro para um lugar como a Mata da Rainha ou outras aldeias do interior mais profundo?
1: Não sei, sinceramente não sei. Quando nós, pronto, nos despedimos da empresa onde estávamos e dos nossos, entre aspas, colegas e funcionários, muitos diziam: vocês têm imensa coragem, ai, eu adorava fazer isso. E eu pensei: mas porque é que não o fazem? Porque é que é preciso alguma coragem, mas também não é uma coisa do outro mundo, e se não correr bem, parte-se para outra situação. Se servirmos de inspiração, não sei. Espero que também não ando a divulgar este estilo de vida nas redes sociais nem nada. Pronto, são coisas pessoais, mas de qualquer maneira, eu acho que as pessoas podem ponderar outros estilos de vida, sim.
0: Sim, redes sociais, até porque o vosso modo de vida não combina nada com o digital e o digital é também ele uma pressão para quem quer ter uma vida serena, como é o vosso propósito. E como é que é morar em Mata da Rainha, onde falta quase tudo, onde há dificuldades do ponto de vista da mobilidade? Onde a população é envelhecida, onde há um índice significativo de emigrantes, sendo certo que também há muitas pessoas, muitos novos locais como vocês, muitos imigrantes com I. Como é que é viver em Mata da Rainha?
1: Nós adoramos, e desde o início que nos fizeram sentir como parte da comunidade. E é essencialmente este sentido de pertença que eu acho que faz falta a muita gente que vive na cidade. Como eu vivi, não há sentido de pertença, não há o dizer esta é a minha terra. Falando somente por mim, mas gosto das pessoas, gosto da maneira como fomos acolhidos, gosto da vida simples e da forma das pessoas serem generosas também, e isso não tem preço. Falta tudo, é verdade, ou quase tudo, mas este sentimento que se tem depois acaba por colmatar um pouco aquilo que faz falta, o resto que faz falta.
0: Os fins justificam os meios, isto é, a vossa saúde mental, a vossa serenidade, em permanente ligação com a natureza, que foi uma escolha vossa, justifica tudo aquilo que foge um bocadinho ao paradigma da perfeição, aquilo que eu falava, da dificuldade de transportes públicos, que creio nem há. Não sei se há um supermercado em Mata da
1: Não.
0: Rainha e outras necessidades, e uma farmácia e o cinema, mas pronto, Mata da Rainha não fica assim tão longe de outras cidades. Como é que vocês socializam e quando têm saudades dessa movida citadina? Porque há de haver momentos em que também precisam de se conectar com o mundo.
1: Claro, exatamente. E tivéssemos nós mais tempo para ir a tantos eventos culturais que existem aqui à volta. Ainda neste domingo fomos, por exemplo, a um evento cultural, que era um concerto de acordeão e cravo, em que não estava muita gente, é verdade, mas eu comentei com o meu marido: a cultura existe. As pessoas é que muitas vezes não estão predispostas a irem ter com ela. Não vem ter sempre connosco, é verdade. Mas nós também podemos, felizmente temos transporte próprio e podemos nos deslocar um pouco. E há muitos outros eventos. Nós não estamos alienados do mundo, ainda pertencemos ao mundo, obviamente, e queremos pertencer. E escolhemos, muito dentro do leque de oferta que existe, e já existe bastante. Vamos a concertos ou palestras, etc., que
0: E
1: existem.
0: conexão com os estrangeiros, com os novos locais da Mata da Rainha. Mata da Rainha, onde moram pessoas do mundo inteiro. Como é que é essa relação? Já percebi que a Carla Romão não se sente uma estrangeira na Mata da Rainha, sente-se acolhida. Como é que é a relação com as pessoas dos outros povos, das outras nacionalidades? Já houve tempo para criar vínculos?
1: Sim, sem dúvida. Nós temos, que foi criado muito recentemente por mim e o meu marido, um grupo de cavaquinhos da Mata da Rainha, e que curiosamente temos quatro pessoas de outras nacionalidades e que fazem questão de ir, de também aprender mais o português. E são pessoas que têm um estilo de vida muito semelhante, que vêm à procura de uma vida mais tranquila, mais próxima da natureza. Portanto, esta cumplicidade, por assim dizer, acaba também por nos aproximar.
0: Ok, qual de vocês é que tem o cavaquinho no vosso ADN? Ou o gosto pelo cavaquinho apareceu assim, pronto, como aparece o gosto pela guitarra, pelo piano ou por um livro?
1: Pronto, nenhum de nós era músico. Era, e continuamos a não ser, nós tocamos porque gostamos, não é porque somos bons. Eu, por acaso, toco guitarra, o meu marido é que toca o cavaquinho. Surgiu da vontade de querermos trazer alguma coisa para a aldeia, de envolver
0: De
1: mais as pessoas, de
0: acrescentar, não.
1: acrescentar, de envolver outras pessoas. E acabámos por criar ali um projeto, ainda pequeno, ainda muito recente, mas que acaba por englobar até algumas áreas interessantes, que é o envelhecimento ativo, porque temos pessoas de gerações mais velhas, temos a integração de pessoas de outras nacionalidades e temos a música, que é uma arte universal que acaba por nos aproximar. E são momentos muito interessantes de convívio, de aprendizagem, de alegria, que nos une. Pelo menos àquele grupo, que neste momento somos 15, e que acaba por ser muito engraçado.
0: Muito bem, 15 pessoas à volta da Carla Romão e do senhor seu marido a tocar cavaquinho, a promover a linguagem universal da música, mas também a fomentar o ensino da língua portuguesa, como disse, e a estimular, a longevidade numa terra onde a população é bastante envelhecida. E agora aquilo que me levou a conhecer a Carla Romão e que é também um dos assuntos, direi até o mais importante para esta nossa conversa de verão, no porque hoje é domingo antes das férias. A sua intervenção cívica em prol da defesa das megageografias deste território, pelo qual a Carla e a sua família se apaixonaram, foi nessas manifestações que eu conheci a Carla Romão. Volvidos estes meses, muitas manifestações, a consulta pública, a própria Agência Portuguesa do Ambiente a admitir que os projetos, designadamente o projeto da Central Fotovoltaica Sofia, tem erros de forma. Como é que olha para este megaprojeto e os outros que nos têm afrontado, não é? Tem valido a pena a Carla ser uma das vozes de contestação a estes projetos? Qual é o sentir?
1: Eu acho que tem valido mesmo muito a pena e acho que tem sido uma mobilização impressionante. Tenho que confessar que não estava à espera até. E temos tido provas que esta mobilização cívica e esta força que as pessoas têm resultado, porque se nós não tivéssemos colocado isto nas bocas do mundo e que as pessoas não soubessem aquilo que se estava a passar e que não tivessem feito manifestações e que não tivessem escrito à APA e não tivessem feito a sua participação
0: E não
1: na
0: tivessem
1: consulta pública,
0: participado em
1: exatamente,
0: abaixo-assinados.
1: exatamente, possivelmente tinham chegado, tinham instalado este projeto megalómano e só sabíamos quando os caminhões estivessem a chegar às propriedades onde vão ser ou não instalados os painéis. Mesmo a pressão que depois, posteriormente, foi feita na APA para libertar os documentos que o público tinha o direito a
0: A
1: ser
0: aceder a
1: consultado.
0: eles e não estavam disponíveis,
1: Portanto,
0: sim.
1: isto mostra que havia um processo porque não é só aqui na Beira Baixa, estes movimentos estão a começar a acordar de norte a sul do país. Porque as pessoas estão cansadas de ouvir argumentos para uma transição energética, que chamam verde, mas que nem é verde nem é justa. E está a sacrificar as pessoas que já vivem no limiar, entre aspas, do sacrifício, com falta de recursos que as grandes cidades têm, mas que ainda os obriga a fazer uns sacrifícios maiores, que é abdicar daquilo que nós temos de melhor. Ainda há pouco tempo saiu um estudo do INE em que o interior, só na parte da qualidade ambiental, é que
0: É que
1: fica à
0: sobressai.
1: frente de todos os outros, portanto, o litoral, neste caso. Portanto, nós não podemos abdicar daquilo que é o nosso património, que é a nossa maior riqueza, que são as pessoas, sem dúvida. E depois o património natural, agrícola, da biodiversidade, obviamente, que é aquilo que também nos faz. Obviamente, isto acaba por ser ceder um pouco a nossa cultura, a nossa alma, a estes projetos.
0: Esta contestação às megacentrais fotovoltaicas da região é provavelmente dos poucos exemplos em Portugal em que os territórios de baixa densidade, onde somos poucos, onde votamos poucos, conseguimos levar a água ao moinho e conseguimos provar que é preciso avançar sem que seja de forma linear, é preciso olhar para todos os fatores, é preciso respeitar os poucos que aqui resistimos. E, portanto, a Carla, sendo parte integrante desse grupo de ativistas, presumo que se sinta, que tenha sentido o seu quê de utilidade a este território que a acolheu e, através da sua voz, conseguiu que essa contestação desse um impacto positivo em travar estes projetos, pelo menos para já.
1: Antes de mais, isto é um trabalho de muita gente.
0: Podemos aqui recordar quem são as organizações não governamentais que vos acompanham, que acompanham a Carla e outras pessoas em nome individual, mas que outras pessoas fazem parte de organizações muito para lá da Quercus. Quer
1: Sim.
0: recapitular aqui connosco quem são essas ONGs que estão na linha da frente?
1: Temos outro movimento cívico que são os Cidadãos pela Beira Baixa, que são bastantes elementos também. Temos a Quercus, como do Núcleo Castelo Branco, temos a Plataforma de Defesa do Tejo Internacional, temos o Cova da Beira Converge, que também está envolvido, temos outro movimento já no concelho de Penamacor, que é de Pedrógão de São Pedro e Bem Posta. Portanto, eu peço desculpa se estiver a falhar algum. Mas que são movimentos não só criados com pessoas que residem cá, mas também pessoas que têm ligações à região e que no momento não estão a residir cá. São muitas vozes ativas, não há só uma pessoa a dirigir, entre aspas, estes movimentos. E ainda bem, é assim que faz sentido. Eu mais.
0: Portanto, são movimentos plurais.
1: Exatamente, e mais do que ativistas, eu pelo menos no identifico-me mais como cidadã ativa,
0: Ok.
1: que é isso que faz muitas vezes falta, não só no, nestas regiões, mas principalmente nestas regiões, que é nós envolvermos-nos nas decisões que têm impacto na nossa vida. Políticos somos todos, partidários podemos não ser, que é o meu caso. Não sou partidária, mas sou política. Defendo aquilo que eu considero que é melhor para o território e para as pessoas que cá estão. Obviamente não é a visão de toda a gente, é a minha, mas que os cidadãos devem participar ativamente naquilo que são as decisões. E devem, por exemplo, ir às assembleias de junta de freguesia, devem ir às reuniões públicas da Câmara municipal, devem ir às assembleias municipais, porque muitas coisas estão a ser discutidas nestas assembleias e reuniões que nos dizem respeito. Aliás, todas estas decisões nos dizem respeito. Umas têm mais impacto que outras, mas todas elas são importantes. E a democracia não termina quando nós pomos o voto na urna. A democracia faz todos os dias e faz com a nossa participação cívica. Eu, anteriormente a chegar aqui, também não tinha participação cívica, vou ser sincera. Viver numa cidade
0: Não dá tempo para.
1: não dá tempo para, não sentimos essa necessidade, porque, voltando um pouco à conversa inicial, não existe aquele sentimento de pertença. E quando nós pertencemos a uma comunidade, queremos defendê-la. E defendemos-la com a garra, unhas e garras e unhas, ou
0: Com
1: unhas
0: unhas
1: e
0: e dentes.
1: garras.
0: Ok. O que eu tenho observado ao longo deste tempo é que, efetivamente, esses movimentos e organizações não governamentais que se têm chegado à frente em defesa destes territórios contra esses megaprojetos, não só defendem este território, como conseguiram agregar mais pessoas a esse movimento, mas conseguiram educar comunidades inteiras. A Carla Romão falou de uma coisa que me parece muito importante, tem a ver com o exercício da democracia e o nosso dever enquanto locais, o nosso dever cívico de intervir. Era muito raro haver assembleias de freguesia, assembleias municipais transmitidas até em direto e onde estivessem pessoas anónimas a falar destes projetos e de outros assuntos críticos para as suas comunidades. E se outra mais-valia não tiver havido, para além de travar estes megaprojetos, parece-me que já o vosso trabalho já teve um sentido educativo. As pessoas hoje estão mais atentas e percebem, fundamentalmente, o que é o papel dos órgãos fiscalizadores autárquicos, que são também um lugar onde nós temos necessariamente que erguer a nossa voz. Qual é a sua expectativa depois disto tudo? Pronto, a Agência Portuguesa do Ambiente deu um parecer desfavorável designadamente ao projeto Sofia. O que é que lhe parece que vai acontecer a seguir? Acredita que isto vai obrigar. Pronto, a empresa já se comprometeu a rever as situações anómalas, a apresentar um novo projeto, julgo que até ao final deste ano, acho que
1: Sim,
0: foi isso
1: exatamente.
0: que a empresa do caso concreto Sofia se comprometeu a fazer. Qual é a sua expectativa? Acha que a força motriz destes movimentos, a vossa energia positiva em defesa de um vasto território e destas pessoas que aqui resistimos, vai ser suficiente para sensibilizar os promotores deste mega investimento que têm que olhar por nós, ou as palavras levam-se o vento, como tem acontecido em tantas circunstâncias neste nosso Portugal?
1: Para o caso dos promotores, obviamente o dinheiro vai falar mais alto. Isso aí não tenho a menor dúvida. Para nós, eu espero que os movimentos, e não só, não, que as pessoas se unam à volta desta causa, à volta desta região, à volta das pessoas e das tradições e das gentes, e que continuemos a lutar por esta região que assim que bem o merece. O que vai acontecer a nível burocrático? Neste momento, o promotor está a rever o projeto, vai apresentar uma nova versão. Essa versão vai estar em consulta pública durante 10 dias, portanto, isto vai ser um período muito curto em que
0: As
1: as
0: pessoas têm que estar atentas, não é?
1: pessoas têm que estar atentas, obviamente. Há sempre a dificuldade de haver muitos documentos
0: Que nós não
1: que.
0: conseguimos interpretar.
1: E muitas vezes nem se conseguem abrir, mas depois há outra parte destes movimentos que têm uma componente mais técnica que acabam por ajudar, que vão fazer uma leitura desses documentos e que vão fazer um resumo. De qualquer forma, é importante as pessoas estarem em alerta, porque a consulta pública em 10 dias é no instante enquanto decorre. Após isso, a APA irá avaliar novamente o projeto, e obviamente vai depender do que é que o promotor vai apresentar, se vai reduzir muito o projeto, o que é que vai apresentar como benefícios para a região, se, no caso de existirem, obviamente, E que tipo de
0: Contrapartidas.
1: contrapartidas e, essencialmente, qual é que vai continuar a ser a posição dos municípios em relação a estes projetos? Se vão ceder, porque até agora tiveram os três presidentes da Câmara de Idenha, de Penamacor e do Fundão, tiveram uma posição muito clara relativamente ao projeto que foi apresentado anteriormente. Vamos ver como é que vai ser a posição deles quando for apresentado novo projeto. Gostaria também daqui de alertar que neste momento está em consulta pública também, que é portanto, a consulta pública relativamente às zonas de aceleração de implementação de energias renováveis. Esse mapa, que eles chamam mapa solar e mapa eólico, já vai definir áreas no continente, cerca de 7% do território que está apto a que sejam instalados projetos sem qualquer estudo de impacto ambiental prévio. Ou seja, a licença é praticamente passada diretamente, os municípios pouco ou nada têm a dizer sobre estes projetos e as pessoas também. Porque a partir do momento em que um promotor decide instalar uma mega central, por exemplo, numa destas zonas já definidas, é praticamente aceite, sem qualquer outro entrave.
0: Mas
1: Portanto,
0: ainda há a possibilidade de as regiões se poderem, do território e do país se poder mobilizar contra esses mapas solares e eólicos que vão ocupar 7% do país, ou já só podemos correr atrás do prejuízo? O que é que sabe sobre isso? Na perspectiva de também aqui, a exemplo do que aconteceu na contestação aos megaprojetos, a sociedade poder obrigar as instâncias decisórias a recuar.
1: neste momento ainda está em consulta pública, portanto ainda temos toda a possibilidade de contrapor e até argumentar quais são as opções que nós damos. Neste caso, na minha opinião, deveríamos privilegiar zonas já artificializadas ou degradadas, e não sou contra as energias renováveis, nem contra centrais solares, mas num tamanho adequado à zona onde vai ser implementado. Portanto, em vez de termos projetos como era
0: A
1: o
0: Sofia.
1: Sofia, que foi apresentado com uma área de 400 e tal hectares só de painéis solares, mas depois tinha uma área portanto, de cerca de fechada de mais de 1.700 hectares. Portanto, isto tem que ser bem analisado. Isto é um impacto terrível numa área que é natural. Portanto, é este tipo de projetos que não podemos, não é chapa 5, tem que ser avaliados. Quais são os impactos que têm nas pessoas? Quais são os impactos que têm na saúde? Os impactos que têm na biodiversidade? Estamos a pôr em risco a nossa soberania alimentar, estamos a pôr em risco as nossas tradições. Por exemplo, o pastoreio tradicional. Portanto, é este tipo de argumentação que as pessoas podem ter em relação a estas zonas de aceleração. Isto é a minha opinião, obviamente. Pode haver pessoas, e com certeza que há, que são totalmente a favor dessas opções. Nós não podemos é esquecer que. Acho que toda a gente reconhece o que foram os erros passados em relação a monoculturas, nomeadamente a monocultura do eucalipto, e estamos a cometer novamente erros em termos de implementação e impactos em territórios que já por si só são frágeis a nível de ambientais e sociais e económicos. E que ainda os tornam mais frágeis.
0: Carla Romão, não sei se tem essa noção, mas a meu ver foi muito devido ao empenho das dezenas de pessoas que saíram à rua que alguns dos autarcas endureceram a sua posição. Não sei se a Carla tem essa percepção, mas essa é a leitura que eu faço. A dada altura, nestes concelhos falados e que eram diretamente e que serão diretamente afetados pela mega central solar Sofia, havia uma espécie de zonas cinzentas da decisão. E foi também graças à vossa persistência que os executivos, as assembleias municipais, tiveram que vir a terreiro a clarificar posições. Conte-nos como é que foi esse processo. Como é que vocês trabalharam isso nos bastidores? Ou não foi preciso chegar a tanto? Foi a própria pressão involuntária dos mídias que levou essas pessoas a repensar eventuais decisões menos claras?
1: Nós não fazemos qualquer pressão que não seja pública. Aliás, nós, tudo aquilo que nós fazemos enquanto movimentos, pelo menos falando no movimento Cívico Cardunha Sul, nós fazemos às claras. Portanto, isso é uma das coisas que nós fazemos questão, é não haver nada escondido, porque quando há alguma coisa, entre aspas, em segredo, as pessoas desconfiam. E não queremos fazer nada que não seja às claras. A pressão que os autarcas sentiram só mostra a força que as pessoas têm. E que muitas vezes nós estamos adormecidos e à espera que decidam por nós, quando nós votamos, não lhes estamos a passar um cheque em branco, votamos, nuns ou noutros, não interessa, mas estamos-lhe a dar a possibilidade de orientarem o município nas linhas gerais que foram os programas eleitorais. Mas quando têm impacto estes projetos de tal ordem que têm um impacto tão grande nos cidadãos, é impossível que as pessoas não sejam consultadas, ou não deveria ser possível que as pessoas não sejam consultadas e ouvidas. Portanto, eu acho que foi a pressão dos movimentos, foi a pressão das pessoas que saíram à rua. Eu volto a repetir, e é importante, os movimentos sem os seus cidadãos não são nada, e que fez com que os autarcas, ainda por cima tinham sido recém-eleitos, firmassem a sua posição, e neste caso, felizmente, contra este projeto.
0: Aliás, disse recém-eleitos, relembrar quem nos está a escutar que na semana em que vários executivos tomaram posse, foi interessante observar a forma como os movimentos saíram à rua de forma organizada, cirúrgica, naquele dia, naquela hora, para lembrar que há um assunto que vem de trás que é preciso não deixar adormecer. Carla, imagina-se a ser política, a ser atora política, num território onde faltam vozes, num território onde, como já ficou patente nesta nossa conversa, não fossem os movimentos cívicos e, se calhar, a Central Sofia e as outras que estão programadas e que também têm sido alvo de contestação, se calhar já estávamos quase com elas a instalar-se e ninguém dava por isso. Eu ouço-a, observo a sua determinação verbal e daí essa pergunta. Imagina-se a ser a protagonista política num futuro.
1: Como eu referi, partidária não sou. Política, eu acho que sou um bocadinho. Se me vejo no futuro a ter algum papel nessa área, não sei. Acho que neste momento estou demasiado concentrada, não só na minha vida pessoal, obviamente, e nas muitas coisas que tenho também para fazer. E, sobretudo, em ser uma cidadã ativa, que eu acho que isso é o mais importante para mim neste momento.
0: Olhando para esta região, a partir da Mata da Rainha, onde já falámos aqui que há as questões da mobilidade, que no vosso caso não é um problema porque têm transporte próprio, haveria a dificuldade de, enfim, se atualizarem, de conviverem, de beberem da oferta cultural. Isso também não é um problema, mas a saúde e outras situações. O seu olhar a partir da Mata da Rainha sobre o país real no interior profundo, o que é que o seu sentido de indignação, de contestatária, lhe diz que é preciso trazer para a discussão pública?
1: O que deveria já ter sido implementado e continuamos a ter dificuldades em ter uma verdadeira coesão territorial. Nós não podemos obrigar as pessoas a ficar, mas devemos dar-lhes as mesmas oportunidades para, se quiserem ficar, que fiquem. Obviamente, viajar até trabalhar noutro país, viver numa grande cidade abre também outros horizontes, permite-nos crescer enquanto pessoas e experienciar outras vivências. Mas se alguém não quiser sair da sua terra, da sua aldeia, que pelo menos tenha a mesma possibilidade. E isso, uma verdadeira coesão territorial faz falta. A saúde está mal em todo o país, não é só no interior. A Mata da Rainha também não tem médico de família. O que temos depois é que, felizmente, como vivemos uma vida, pelo menos no meu caso, um pouco mais calma, mais saudável, em que me sinto uma pessoa saudável, acabo se calhar por não precisar tanto dos médicos, não é? Mas isso não impede que, ainda recentemente, fui submetida a uma cirurgia e o hospital onde estive foi Castelo Branco. Não poderia ter sido atendida de melhor maneira. Portanto, temos os profissionais. Temos as especialidades, temos os locais que às vezes sim precisam de melhorias, mas os de Lisboa também precisam, não são só os do interior. Agora, falta também muitas outras coisas, mas falta no país todo, não é só
0: Quando
1: no
0: você
1: interior.
0: fala que é urgente promover uma verdadeira coesão territorial à cabeça, o que é preciso criar ou decidir para que essa verdadeira coesão territorial seja real, aqui à nossa beira?
1: É não deixar as populações ao abandono. Eu, por exemplo, posso dar o exemplo agora de. A Mata da Rainha esteve desde agosto do ano passado até agora, que foi resolvida há 1 ou 2 dias, esteve a ser abastecida por um caminhão cisterna. O abastecimento da água foi interrompido num local em que a conduta estava num terreno privado e a senhora, com a sua razão, não deixou entrar a companhia das águas do Val do Tejo para reparar a conduta. Ora, esta situação arrastou-se
0: Arrastou-se
1: quase
0: meses.
1: um ano. Portanto, estamos a falar, isto em Lisboa não acontecia. Era impossível acontecer ter população mais de quase um ano a ser abastecida por caminhão cisterna. Portanto, são estas pequenas coisas que acabam por ser. Que se nota então que vivemos no interior, às vezes um pouco abandonado pelo poder central.
0: Acomodamo-nos e não deveria ser assim.
1: Exatamente.
0: Aliás, esse caso a que a Carla Romão fala, eu direi que começou a andar porque teve expressão na imprensa regional. Porque alguém, mais uma vez, foi uma Assembleia Municipal do Fundão, não sei se um cidadão anónimo, que acho que até foi o caso, se foi um autarca de freguesia, levantar o problema e isso ganhou expressão mediática na imprensa de proximidade. E eu creio que foi por isso que alguém mexeu os cordelinhos e resolveu a situação que se arrastava, há vários meses. Então, estamos diante de alguém que escolheu um novo modo de vida e elegeu o interior da Beira Baixa para começar de novo, alguém que é já uma voz deste território, que não fecha a porta a um dia poder vir a ser outro tipo de voz, ao nível até do exercício da política. Como é que prevê que daqui a 5 anos seja esta região? Vamos imaginar que não teremos as centrais que nos ameaçam. Como é que olha para a região? O que é que lhe parece que vai acontecer a este território dentro de 5 anos? Na sua mata, sua salve seja, na Mata da Rainha, onde há pessoas de tantas nacionalidades, onde há movida, onde há as várias condicionantes que já abordamos aqui, mas podemos sempre ter uma expectativa, ter o sonho de, connosco, com a nossa participação e o nosso pensamento crítico, ajudar a elevar, seja o que for.
1: Preocupa-me porque, se continuarmos com estas políticas, vamos acabar por ter aldeias que vão ficar praticamente desertas. Em 5 anos, não digo, mas em 10, possivelmente sim. O que eu espero é que haja um investimento nas aldeias. Existem falta de habitações nas cidades. Vamos dar oportunidade às aldeias. Vamos dar condições às pessoas para se instalarem nas aldeias. Vamos dar a oportunidade a famílias que queiram vir de centros urbanos para se instalarem nas aldeias. Que existam transportes, que existam, mesmo que seja transporte a pedido. Eu percebo que existam custos que são demasiado altos para comportar, mas se houverem condições dadas às pessoas, há mais crianças, há mais adultos em idade ativa. Portanto, o que eu desejo é que as aldeias continuem vivas como estão agora.
0: Mesmo sem oferta de trabalho, de
1: Hoje em
0: empregos.
1: dia há muitas formas de trabalhar, por exemplo, online. Não tem que ser só o trabalho num
0: Presencial.
1: escritório físico. Portanto, estamos a falar de instalação, por exemplo, de nómadas, digitais. De qualquer forma, há outros negócios que também se podem instalar nestas aldeias.
0: Desde logo, aquele que é o seu sustento neste momento, a agricultura, a produção própria.
1: Exatamente, espero que. Acho que era uma aposta sem dúvida que deveria de existir. Era na produção local e no consumo local. Fomentar este circuito curto de distribuição de produtos que acabava por criar mais postos de trabalho. As pessoas acabavam por ter acesso a produtos de qualidade, porque estamos a falar de uma região que pode produzir e já produz com qualidade, mas muito é exportado. Mas que pode haver uma zona, uma região de produção local, com consumo local, instituições a consumirem também, portanto, a comprarem diretamente ao produtor. Acho que toda a gente ficava a ganhar, exceto as grandes distribuidoras, mas pronto, têm outras áreas onde podem ganhar, e que só valorizava a região. Portanto, isso é uma das coisas que eu acho que poderia ser implementada, não só no Fundão, mas a nível do interior.
0: Muito bem, Carla Romão, obrigada por ter vindo à rádio partilhar connosco essa sua experiência de começar do zero, numa aldeia da Beira Baixa e de nos ter, comprovado aqui que é importante ter voz, que é importante a mobilização popular para garantirmos a defesa intransigente dos nossos direitos, da nossa geografia, da nossa paisagem e daquilo que é também o nosso património endógeno. Muito obrigada por ter partilhado
1: Obrigada
0: com os
1: eu.
0: ouvintes da Rádio Cova da Beira esse seu novo modo de vida. A Carla Romão, que é um dos rostos do movimento Gardunha Sul, ela diz que não é ativista, mas que gosta de ser uma voz ativa em defesa das causas em que acredita e falou aqui da emergência em serem decididas políticas públicas que fomentem a verdadeira coesão territorial. A Carla Romão, que teve o seu percurso de vida profissional nos Países Baixos e que a pandemia Covid-19 a trouxe à Beira Baixa para começar de novo numa vida mais tranquila e muito mais ela ligada àquilo que são as nossas raízes e àquilo que a terra nos dá. Muito obrigada por esta oportunidade. O Porque Hoje é Domingo regressa em setembro, depois das férias de verão. Para todos, uma boa vida.
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terceira e última parte do Cantar Portugal, na antena da Rádio Cova da Beira, o programa que está diariamente na sua companhia entre as 5 e as 8 horas, sempre em português. Pode escutar-nos pelas frequências 100.0 ou 92.5 FM e para todo o mundo através da emissão online da Rádio Cova da Beira. Renovo-lhe os votos de continuação de um excelente domingo. Vamos estar consigo até bem perto do sinal horário das 8 horas.

Para este domingo, os técnicos do Instituto Português do Mar e da Atmosfera prevêem que o céu se apresente pouco nublado em todo o território de Portugal continental, podendo, no entanto, apresentar períodos de maior nebulosidade até ao meio da manhã, nomeadamente na região do litoral oeste. O vento vai superar fraco a moderado até 25 km/h de oeste. Para este domingo está ainda prevista uma descida ligeira dos valores da temperatura máxima, em especial nas regiões do interior. 16 graus de temperatura mínima é a previsão para a cidade de Castelo Branco, com 35 graus de máxima. 35 é também a máxima prevista para a cidade da Covilhã, com 14 de mínima. Aqui pelo Fundão, o mercúrio dos termómetros deve oscilar entre os 15 graus de temperatura mínima e os 31 de máxima neste domingo.

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E estamos assim a chegar ao final da edição deste domingo do Cantar Portugal, na antena da Rádio Cova da Beira. Às 8 há notícias para ouvir. O Cantar Portugal regressa à sua companhia amanhã às 5 na antena da RCB. Da minha parte, resta-me desejar-lhe a continuação de um excelente domingo. Bom dia.

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2: Bom dia, terminam hoje os serões na aldeia da freguesia do Souto da Casa. A festa do pão e da água começa bem cedinho este domingo às 7 da manhã para uma caminhada pela Rota das Azenhas. A concentração é às 7 junto à junta de freguesia do Souto da Casa. Logo à tarde, o poder local e os 50 anos do poder local democrático vão estar em destaque com a inauguração da galeria fotográfica de todos os presidentes de junta que exerceram essas funções ao longo das últimas 5 décadas.
3: Temos um tema que eu acho que é muito importante, que é os 50 anos de poder local democrático. Irá ocorrer uma sessão solene no início da tarde de domingo, aquilo que será a celebração dos 50 anos de poder local democrático, com a fixação dos quadros de todos os presidentes de junta desde 1974, que passaram pela freguesia no Souto da Casa, nas paredes do Salão Nobre da Junta de Freguesia. Obviamente que era algo que neste caso se calha bem neste momento estar-se a realizar, e acho que se justifica.
2: A apresentação do livro Souto da Casa nos 50 anos do poder local democrático, da autoria de António Lourenço Marques, também acontece esta tarde.
3: Neste caso, o autor Dr. Lourenço Marques, em colaboração também com a Junta de Freguesia, que apresenta aqui uma edição de um livro que é o Souto da Casa, como referi há bocado, nos 50 anos do poder local democrático. Livro este que remete tudo aquilo que é a história democrática do Souto da Casa, tudo aquilo que foi executivos, presidentes de junta, membros da Assembleia de Freguesia que integraram a Junta de Freguesia desde 1974.
2: Guilherme Parente, o presidente da Junta de Freguesia do Souto da Casa, sobre o programa deste domingo. Às 16 horas é inaugurada a exposição fotográfica e segue-se a apresentação do livro Souto da Casa nos 50 anos do poder local democrático. Fado Calde, numa atuação em palco às 21h30, encerram o certame este domingo. Também hoje fecha portas a Feira Terras do Lince, que decorre em Penamacor desde a passada quinta-feira. Vítor Clay encerra, em termos de espetáculos, no Terreiro de Santo António, o certame que o presidente da Câmara Municipal, José Miguel Oliveira, quer que seja de avaliação sobre o caminho a dar ao futuro à Feira Terras do Lince.
4: É importante para nós que ela cresça, que continue a crescer, não só em termos culturais, mas também cada vez mais enquanto feira. E, portanto, este ano vai ser, acima de tudo, um ano de avaliação, um ano de podermos falar entre todos, perceber o que podemos fazer de melhor para um futuro, uma vez que, deixem-me só dar-vos nota, tivemos que rejeitar mais de 100 pedidos de expositores. Isto mostra a dinâmica com que a Feira de Terras do Lince tem e mostra a necessidade que temos que repensar a sua organização e, eventualmente, até inclusivamente a inclusão de outros espaços a nível da vila para que ela possa crescer para outras áreas.
2: O presidente da Câmara Municipal de Penamacor, na abertura da Feira Terras do Lince, que hoje encerra o certame. Vai ser animado durante toda a tarde e às 23 horas o Terreiro de Santo António recebe o concerto com Vítor Clay.
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0: Bom dia, são 9 horas.
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1: Bom dia, o Instituto Politécnico de Castelo Branco passa a ser Universidade Politécnica de Castelo Branco. O anúncio foi feito pelo presidente da instituição em conferência de imprensa. Luís Farinha diz que a concretização deste objetivo vem corporizar um dos grandes objetivos que o levou a avançar na corrida à liderança da instituição, Nuno Miguel.
2: De acordo com Luís Farinha, o IPCB reúne todas as condições ao nível das formações ministradas para passar a ser uma universidade politécnica, nomeadamente devido às alterações que foram introduzidas na legislação do ensino superior e que passou a permitir às instituições politécnicas a atribuição de graus de doutor.
3: E essa passagem acontece porque estão reunidas todas as condições nos termos do RGES, do regimento do regime geral do ensino superior, do regime jurídico do ensino superior, para que possa acontecer, que é especificamente termos a acreditação da A3ES, da Agência de Avaliação e Acreditação do Ensino Superior, sem condições, neste caso pelo período máximo de 6 anos. Portanto, ela foi adquirida em 23 e será essa acreditação até ao ano de 2029. Também, complementarmente, na nossa oferta formativa, desde aquilo que são as micro-credenciais, os CETESPs, as licenciaturas, até aos doutoramentos, portanto, temos já 3 doutoramentos também em funcionamento, e temos todas as condições para ser a Universidade Política Técnica, e daí que queremos comunicar isto.
2: Uma alteração que vai muito além do nome, afirma Luís Farinha, e que vai obrigar a uma profunda revisão estatutária por forma a adequar o IPCB a uma nova realidade.
3: Não é apenas uma transformação de nome, mais do que isso, é uma transformação estatutária que está prevista em todo este processo, em que há uma aposta clara na dimensão ensino e aprendizagem, onde tem que haver aqui também uma componente forte de inovação pedagógica que estamos a trabalhar, com a especialização da oferta formativa, e acima de tudo essa orientação para a especialização tem a ver também com o sentir das necessidades do território, nomeadamente do tecido empresarial e de toda a sociedade. Portanto, teremos aqui um ensino orientado para as profissões, para a prática, que é aquilo que faz nós, no fundo, uma universidade politécnica.
2: Outra das grandes alterações com que esta transformação vai implicar diz respeito às áreas que estão relacionadas com a investigação.
3: Não é apenas a dimensão ensino-aprendizagem, temos também a componente da investigação e desenvolvimento, e sendo nós uma universidade politécnica, o nosso desígnio é uma aposta forte naquilo que é a investigação aplicada, seja para resolver também os problemas das organizações, do tecido empresarial, cultural, artístico, portanto, todas as áreas onde estamos aqui envolvidos. De forma que o desenvolvimento tecnológico, a transferência de conhecimento e tecnologia também é uma área que estamos a desenvolver.
2: Luís Farinha não tem dúvidas em considerar que esta transformação representa um dia histórico para Castelo Branco, considerando que esta universidade vai ser um importante polo do desenvolvimento de toda a região interior do país e que culmina um percurso de 46 anos que foi trilhado pelo Instituto Politécnico Albicastrense.
1: Desde sábado que o Instituto Politécnico de Castelo Branco passa a designar-se Universidade Politécnica de Castelo Branco. No Souto da Casa encerram hoje os serões na aldeia. A festa do pão e da água decorre naquela freguesia do Conselho do Fundão desde a passada sexta-feira. Hoje há uma caminhada pela Rota dos Moinhos. A concentração é às 7:30 da manhã na Junta de Freguesia do Souto da Casa. Vai ter o apoio dos caminheiros da Gardunha e vai ligar o casal Álvaro Pires até à aldeia, onde a animação durante o domingo será constante e encerra às 21h30 com um concerto em palco dos Fado Calvo. Também hoje encerra a feira Terras do Lince, em Penamacor. Vítor Clay sobe ao palco do terreiro de Santo António para o último espetáculo naquele terreiro, que desde a passada quinta-feira tem recebido nomes como Nininho Vaz Maia, Matias Damásio ou Chutes e Pontapés. O presidente da Câmara de Penamacor já disse que a edição deste ano é de avaliação sobre o caminho a dar ao futuro deste certame.
4: É importante para nós que ela cresça, que continue a crescer, não só em termos culturais, mas também cada vez mais enquanto feira. E, portanto, este ano vai ser, acima de tudo, um ano de avaliação, um ano de podermos falar entre todos, perceber o que podemos fazer de melhor para um futuro, uma vez que, deixem-me só dar-vos nota, tivemos que rejeitar mais de 100 pedidos de expositores. Isto mostra a dinâmica com que a Feira de Terras do Lince tem e mostra a necessidade que temos que repensar a sua organização e, eventualmente, até inclusivamente a inclusão de outros espaços a nível da vila para que ela possa crescer para outras áreas.
1: José Miguel Oliveira, o presidente da Câmara Municipal de Penamacores, sobre a Feira Terras do Lince, que encerra este domingo.
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0: Bom dia, são 10 da manhã.
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0: Muito bom dia, são 11 horas.
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0: Olá a todas as pessoas, eu sou a Dulce Gabriel e este é o Porque Hoje é Domingo desta semana na Rádio Cova da Beira e esta semana vamos falar de arqueologia. No ensino secundário diziam-lhe que ela tinha jeito para ser comunicadora e jornalista, mas enverdou pela arqueologia. Nasceu em Zaragoza, Espanha, vive em Portugal há sensivelmente 50 anos. Veio de Barcelona para Barroca do Zêzere, porque a família, designadamente parental, tinha laços em Bogas de Cima. Está, desde há algum tempo, a trabalhar nas aldeias históricas de Portugal. A convidada desta semana, do Porque Hoje é Domingo, na Rádio Cova da Beira, chama-se Maria Pilar Reis. Olá, Pilar, obrigada. Olá. Por voltares ao encontro comigo, depois de muitos anos em que partilhamos as secretárias do ensino secundário na escola secundária do Fundão. Com um percurso notável, diga-se que já te levou a muitos trabalhos em Portugal e no estrangeiro. Soube, não há muito tempo, que fazes parte da equipa técnica multidisciplinar e de trabalho de campo e investigação científica das aldeias históricas de Portugal. Sendo eu uma filha de uma das aldeias históricas de Portugal, Castelo Novo, achei por bem trazer-te ao meu programa, que já existe há alguns anos, e com um bocadinho de sorte quase que conversávamos as duas na edição 500, mas isso é só para a semana. Como é que apareces nas aldeias históricas de Portugal? E obrigada por vires à rádio.
1: Obrigada, Dulce. Bem, nas aldeias históricas de Portugal abriram um concurso. Eu tinha, precisamente na semana anterior, recebido a péssima notícia que tinha perdido outro concurso onde eu tinha, para o qual tinha, me tinha apresentado e que não, infelizmente não fui selecionada. E, portanto, alguém me diz, olha, estão abertas umas vagas para arqueólogos, estão à procura de um arqueólogo nas aldeias históricas de Portugal. E eu concorri, a verdade é que concorreu bastante gente, e tive, a fortuna, não é, de ser escolhida. E estou a trabalhar já desde 2021 nas aldeias históricas de Portugal, como arqueóloga, enfim, e com umas ações e com umas funções um pouco mais abrangentes que vão muito para além da arqueologia.
0: Eu dei por ti no último verão, julgo eu, nas jornadas do interior ou no Interioridades. Sim. Promovidas pelo nosso querido Jornal do Fundão, e sempre te conheci como uma mulher ativista de sentido crítico em relação a tudo e mais alguma coisa, e isso para mim é extremamente valioso. E do 2021 até agora, como é que tem sido essa experiência nas aldeias históricas de Portugal, que são um produto turístico bastante afamado, mas que ainda não tem o devido impacto junto das comunidades, designadamente em aldeias como a minha, Castelo Novo. Não sei se tu tens essa percepção, como é que tem sido esta experiência, esta relação da preservação do património cultural e material e histórico, a imersão junto das comunidades e depois o resultado final, isto é, sentires que as comunidades se revêem naquilo, sentires que as comunidades aceitam este valioso projeto?
1: Sim, a verdade é que as aldeias históricas são um projeto que nasceu ainda na década de 90 e teve um crescimento, enfim, ao longo destas décadas, inicialmente muito focado no que era na reabilitação urbana. No caso de Castelo Novo, infelizmente, foi uma das aldeias que ficou para trás, nesse primeiro movimento de reabilitação. Depois, por sorte, acabou por apanhar o comboio.
0: Ficou para trás, diga-se, por desinvestimento ou incapacidade de visão. Sim. Do poder autárquico daqueles anos.
1: Provavelmente. Não é propriamente um processo que eu conheça de perto. Estava eu bem longe de pensar que ia trabalhar nas aldeias históricas nessa época, mas efetivamente podem ter sido opções, ou pelo menos, ou não opções, que até praticamente 2000 fez com que Castelo Novo ficasse sem qualquer tipo de investimento. Houve efetivamente vários investimentos ao longo destas últimas décadas e as aldeias históricas são, sem dúvida, um projeto neste momento, não só de promoção turística, porque isso seria, digamos, ser muito redutor na forma como olhamos para o projeto. Na verdade, Castelo Novo até tem um dos projetos que liga diretamente o programa das aldeias históricas e a comunidade. Nós temos um projeto com os carros elétricos e temos viaturas elétricas gratuitas para a comunidade e que são diariamente utilizadas pela comunidade de forma absolutamente gratuita. Isso é um projeto. Às vezes as pessoas, quando utilizam as coisas, ou quando estão na presença, ou quando vão visitar estes sítios, não fazem ideia de tudo o que está por trás, não é? Do que foi o montar, o conseguir negociar com uma empresa como a Renault, que nos emprestasse uns carros gratuitamente para fazer este modelo, este projeto piloto de mobilidade, que é um dos nossos grandes problemas, não é? Do interior. Mas é verdade.
0: Esse é o exemplo mais concreto que consegues apontar-me de a comunidade de Castelo Novo sentir, através desse projeto de mobilidade diferenciador, sentir pertença, sentir que as aldeias históricas de Portugal lhe deram algo, que foi melhorar a mobilidade delas e de quem vai visitar Castelo Novo?
1: Eu penso que não. Eu penso que houve muitos momentos e há muitas ações em Castelo Novo em concreto que fazem com que as pessoas tenham essa sensação. Até a exigência que existe para se fazerem intervenções e reabilitações em Castelo Novo, que são obviamente muito chatas para quem faz as obras e para quem... Mas que, na verdade, os que vivem lá reconhecem que a beleza do lugar se mantém e que foi promovida e que se superou, inclusive, em alguns casos, graças a esse tipo de programas de valorização do urbana, neste caso, uma valorização física. Mas há outras coisas. Houve também toda uma série até de eventos culturais que foram tendo lugar em Castelo Novo, dentro do programa das aldeias históricas. Alguns deles até afortunadamente independizaram-se, são agora ou foram programas independentes que efetivamente vieram valorizar também a vida cultural do próprio Castelo Novo.
0: Estamos a falar, por exemplo, do Festival de Música Antiga.
1: Sim, que... e de outros, como por exemplo, houve outras ações também em Castelo Novo que valorizaram essa parte. Mas houve outras coisas, por exemplo, é também em Castelo Novo que estão sediadas as Histórias Criativas, que é um projeto pelo qual tenho muito carinho dentro das aldeias históricas, porque é precisamente o conseguir pegar nas lendas locais, um trabalho, aliás, meritório de todos os que se envolveram, que eu não estava ainda nas aldeias
0: históricas. Ana Almeida, que foi quem concebeu as personagens em termos de as mascotes e isso. Sim. Agora como elemento de merchandising das aldeias. Sim. Do Xisto e depois...
1: Históricas.
0: Históricas, perdão. E depois a dinamizadora das oficinas, que é natural de Castelo Novo. Sim, julgo.
1: Sim. E para além disso, depois a criação de um livro com as lendas, muito bem ilustradas, e foi um projeto no qual se envolveram as comunidades escolares locais. Porque, digamos, que não é um livro de recolha científica ou uma recolha académica das lendas, não é isso. É precisamente a transformação de uma dessas lendas, no caso de Castelo Novo, e a sua transformação para os públicos mais jovens, para as crianças, para as famílias. E, de facto, é um trabalho muito interessante de divulgação. Agora, eu posso dizer que, às vezes, trazer as comunidades... e estas comunidades mais pequenas, para o que é a questão do património e a própria dinamização das aldeias não é fácil.
0: E porquê? Quais são as dificuldades?
1: Eu penso que concorrem muitas questões. Concorrem, em primeiro lugar, a própria dinâmica da comunidade em si. Nós temos casos, e eu dou-te um exemplo, o caso de Sortelha. E eu digo abertamente, o caso de Sortelha é de um grande dinamismo impresso pelo próprio presidente da Junta, que lidera, digamos, toda essa dinamização de Sortelha, e que de facto é um grande aliado, não só, por exemplo, do programa das aldeias históricas, como de outros, está sempre a pensar em como valorizar a sua aldeia. Isto não quer dizer que não aconteça também em Castelo Novo. Mas às vezes as comunidades não se sentem tão identificadas, ou sentem-se às vezes até revoltadas, porque lá está. Há estas exigências que são impostas na reabilitação da aldeia e consideram isso algo mau, porque eu não posso fazer a casa com mais um andar, eu não posso pôr umas janelas da cor que me apetecer, eu não posso abrir mais três janelas. não pensando às vezes que essa valorização, esse...
0: tem impacto no futuro.
1: Exatamente, não é?
0: E ok, portanto... então quer dizer que eu posso concluir que há um antes e um depois da chegada da Pilar Reis às aldeias históricas de Portugal, sem beliscar o trabalho da Dalila, ajuda-me no sobrenome,
1: Dias.
0: Da Dalila Dias. Ok, estamos a falar de Castelo Novo, és arqueóloga, Castelo Novo tem uma riqueza ainda em permanente descoberta, que tem a ver precisamente com a arqueologia. Há conexão entre o trabalho do Museu Arqueológico Alves Monteiro no Fundão e a equipa das aldeias históricas de Portugal para o campo arqueológico de Castelo Novo, da Quinta do Ervedal?
1: Sim, com certeza. Aliás, é óbvio que o trabalho do Museu do Fundão, aliás, também um trabalho bastante intenso e extenso, não só no Ervedal, como também em todo o concelho, que saibas que não só é o Ervedal, porque toda a envolvente Castelo Novo é um sítio riquíssimo do ponto de vista arqueológico, não só no período romano. Mas, efetivamente, nós temos uma ligação óbvia, assim, sempre com o museu, que tem sido sempre um edifício de portas abertas para as aldeias históricas. É verdade que às vezes não conseguimos fazer tudo o que queremos, porque o Ervedal, digamos, já está um pouco fora do que é a área concreta da aldeia, mas mesmo assim há tantas coisas que ligam o Ervedal a Castelo Novo, não é?
0: Ok, se tu fosses a responsável maior da rede das aldeias históricas de Portugal, o que é que farias no sentido de, por um lado, integrar as ruínas do Ervedal, que é consensual na comunidade de Castelo Novo e julgo que aqui no Fundão que é urgente colocá-las numa rota de visitação do Conselho do Fundão. Se tu mandasses na Coordenação Nacional das Aldeias Históricas de Portugal, o que é que farias na perspectiva do Ervedal integrar o programa de visitação das 10 aldeias e noutras aldeias, o que é que chamarias também para enriquecer essa oferta das aldeias históricas de Portugal?
1: Olha, não faria nada diferente do que está a ser feito, porque é mesmo essa a questão. Nós, para além das aldeias, temos uma grande rota e essa grande rota permite visitar e permite integrar outros sítios arqueológicos e históricos que estão entre as várias aldeias históricas, mas de facto até precisamente com a Dalila estivemos não vou chamar inauguração, mas enfim, houve uma intervenção no Ervedal para facilitar a visitação do local, não é? Criando alguns suportes de divulgação. E, portanto, nós a partir desse momento, ainda há pouco tempo, recomendamos a visita a alguns visitantes e em alguns programas turísticos que são feitos.

0: por exemplo, que esteja durante determinado tipo, durante um horário, digamos, de visita, e, portanto, são sítios que, se os temos abertos, acessíveis, também são sítios que passam a estar em risco. Posso te contar dezenas de situações aqui, mais longe, em sítios até onde eu trabalhei, onde era muito comum nós encontrarmos o que fica depois dos detectores de metais que vão nos fins de semana e que vão não sei quando.
1: Então isso significa que é importante avançar nas políticas de preservação desses lugares com história. Se calhar criar condições para que não fiquem a céu aberto, mas fiquem visitáveis.
0: Sim.
1: Sem ser a olho nu, não sei como é que isso explica do ponto de vista...
0: Sim, claro, sim. Ou seja, a parte de intervenção do que pode ser o caso do Irvedal e de tantos outros, não é? Em muitos sítios, por exemplo, se tem optado por fazer centros de interpretação nos locais arqueológicos. E isso tem uma face positiva, mas também tem uma face negativa, porque muitas vezes depois não há, por parte das juntas de freguesia ou dos municípios, capacidade de manter, por exemplo, esses centros de interpretação abertos, acessíveis, em condições. Muitas vezes também é difícil manter a limpeza desses sítios arqueológicos, porque, por exemplo, quem é que vai limpar o Irvedal, como digo, tantos outros sítios? Quem é que vai manter a limpeza? Não é? Isso é uma coisa que tem que ser feita com muita regularidade. Vai ser a junta de freguesia? Vai ser a câmara? Ou seja, mesmo a visita que tu fazes a um turista, às vezes não é só suficiente pôres um painel ajuda, mas às vezes precisas de mais intervenção. E tudo isso, obviamente, também exige investimentos de algum...
1: Ou seja, é preciso reforçar a política pública de investimento,
0: sim,
1: cultural,
0: claro,
1: e preservação do património histórico,
0: claro,
1: a começar pelo enriquecimento e diversificação das equipas que estão nos vários territórios para que nós, comunidades, possamos tirar verdadeiro partido deste...
0: Sim, e deixa-me acrescentar uma coisa. Por exemplo, o Fundão tem uma imensa sorte porque tem um museu que funciona, um museu que trabalha e um museu, aliás, com uma atividade
1: regular
0: e ativa, por exemplo, a nível escolar. E, portanto, o museu também acaba por ser um ponto de visita muito importante e de divulgação desse património arqueológico. Às vezes até pode não ser necessário ir ao Irvedal. Pode ser à vontade, pode não ser. Mas o facto de existir um museu que já responde, no caso do Fundão, a essa exigência já é um passo muito positivo. E lá está, em arqueologia, em património, devemos também abandonar um bocadinho esta visão muito, muito micro-local, não é? Por vezes também temos que pensar que, por exemplo, um museu municipal é um mecanismo certo, é a forma correta de se divulgar, de se aceder e de promover o património, neste caso arqueológico, que nós temos.
1: Ou seja, não precisamos ter um museu ou um centro interpretativo em cada esquina, podemos ter uma estrutura central que depois promove atividades descentralizadas nesses lugares de grande valor para os territórios.
0: Dando-te um exemplo clássico. Imagina que no Irvedal se localiza ou se detectaram um conjunto importante de moedas, não é? Um conjunto numismático importante. E as pessoas dizem, ah não, nós queremos um centro interpretativo e queremos as moedas aqui. Só as questões de segurança, não é? Para poderes ter esse tesouro visitável num sítio como, por exemplo, o Irvedal ou outros, isso seria uma verdadeira loucura. E temos muitas experiências negativas nesse sentido, porque houve muitos desses sítios que foram assaltados nas últimas décadas, principalmente nos anos 80, quando havia um pouco essa lógica de criar centros de interpretação praticamente em todos os sítios arqueológicos, não é?
1: Ok. 5 anos de experiência na rede das aldeias históricas de Portugal. Olhando para trás, qual foi o desafio mais interessante que marcou, que pautou os teus dias neste projeto? Essa é uma questão. E como é que imaginas a rede num futuro próximo? Deve crescer, deve manter-se, deve interligar-se com as outras redes, designadamente as do Xisto?
0: Bem, para mim, o grande desafio, e que ainda é o grande desafio das aldeias históricas, é o manancial de informação que nós temos para cada... São 12 aldeias. São 12 aldeias extremamente ricas do ponto de vista histórico e, efetivamente, dinamizar o conhecimento que há sobre cada uma destas aldeias e fazer que essa mensagem, que toda a informação que nós damos de cada uma dessas aldeias seja uma informação rigorosa, seja uma informação atualizada

0: do ponto de vista científico, para mim é o maior desafio e será sempre, porque é muito difícil nós conseguirmos unir todas essas informações e transformá-las em, no fundo, em palavras acessíveis para quem visita, seja aos locais, seja à internet, seja depois até a divulgação jornalística, não é? E, portanto, isso para mim é o maior desafio, é de facto fazer esta união entre o que é aquilo que nós conhecemos como investigadores e aquilo que as pessoas, aquilo que transmitimos às pessoas. Eu penso que a comunicação, que é onde nós falhamos, onde verdadeiramente falhamos imensamente todos os arqueólogos, quase sem exceção nenhuma, e falo obviamente de Portugal, um meio que obviamente conheço de A a Z. E é verdade que falhamos, porque não conseguimos muitas vezes emocionar as pessoas, trazê-las até nós e demonstrar-lhe a verdadeira transcendência daquilo que tem.
1: Mas isso acontece porquê? Porque há uma incapacidade de transportar para uma linguagem, para uma mensagem clara e oral, aquilo que é esse valiosíssimo património que os antigos e pouco sensíveis a estas questões dizem, ai tal, andam lá a estudar as pedras. Há essa dificuldade, há desinvestimento nas equipas e depois não chegam, não conseguem segurar todas as pontas para, através da comunicação, valorizarem esse vosso trabalho de pesquisa?
0: Sim, eu acho que é, isso discutiu-se muito até no final dos anos 90, que é esta questão dos arqueólogos canivete suíço, não é? Ou seja, o arqueólogo serve para tudo, até mesmo nos municípios, não é? Hoje em dia, por sorte, já não é tão assim, mas durante muito tempo os arqueólogos começavam a tirar fotocópias e acabavam a organizar a festa do borrego, se fosse preciso, não é? Ou seja, serviam para tudo. E isso faz com que muitas vezes nós, como arqueólogos, não temos nem a formação, nem a capacidade para, por exemplo, escrever textos de caráter didático. E provavelmente deveríamos integrar nas nossas equipas, deveríamos integrar nestas redes e nestes contextos, darmos trabalho a gente que estuda,
1: que produza conteúdos acessíveis.
0: Ou seja, nós darmos os conteúdos, digamos assim, ainda não transformados, desconstruídos, para serem ouvidos, para serem lidos. Olha, voltando ao Ervedal, já que é um sítio verdadeiramente fantástico, o Ervedal. De facto, os meus colegas têm uma sorte imensa de poder trabalhar num sítio como o Ervedal, porque tem um dos raros exemplos conservados de edifícios termais romanos em toda esta região. E, aliás, num caso muito singular, porque tem um edifício mais pequeno, que, enfim, se compreende perfeitamente o contexto, mas estão, neste momento, a escavar e a descobrir outro edifício termal de grandes dimensões e que, obviamente, ainda não estão em condições de entender com clareza
1: do que se trata.
0: Do que se trata, não é? Portanto, isto é um caso entre muitos, não é? E toda esta mensagem, até as dificuldades que a própria arqueologia traz, não é? É muito difícil às vezes explicá-las às pessoas.
1: Ok. Relativamente a como é que imaginas as aldeias históricas de Portugal, as 12, assim, proximamente, o que é preciso fazer para tornar o projeto ainda mais aliciante para quem as procura?
0: Eu penso que é isso, ou seja, eu creio que nós estamos agora num caminho também muito focado no que é a própria sustentabilidade, não a sustentabilidade, quando falo da sustentabilidade, não é os painéis solares, não é? Ou a questão dos carros elétricos. A sustentabilidade também
1: do próprio
0: social
1: projeto
0: e económica e do próprio projeto, não é? E eu vejo com esperança esse caminho. É óbvio que nós dependemos também de políticas que nos transcendem, não é? De opções políticas que nos transcendem. Mas eu creio que a esse nível, do ponto de vista regional, há essa percepção da importância de um projeto como as Aldeias Históricas de Portugal. Repara que, neste momento, a própria promoção turística, e vamos também que é outro problema que nós, os arqueólogos e as pessoas de história, têm, não é? E eu, a primeira, até antes de trabalhar neste projeto, temos alguma aversão à palavra turismo, não é?
1: Sim, já ficou patente nesta nossa conversa, eu a perguntar como é que vamos levar os turistas ao Ervedal, e vem a arqueóloga e diz, atenção, que isto não é uma coisa para multidões, e há uma malta que vai lá com as mãos estragar aquilo tudo.
0: Exato, sim, sim, claro, é verdade, ou seja, o próprio um turismo que nós, e isso é algo que eu aprendi a trabalhar nas aldeias, não é? Que, é, que turismo é que nós queremos, não é? Que, e é um turismo consciente, é um turismo de qualidade, não é o turismo de massa.
1: Quem é que
0: não
1: visita
0: é?
1: As aldeias históricas de Portugal? É o mesmo turista que visita as aldeias do Xisto? É mais o turista estrangeiro? Nós, os portugueses, visitamos as aldeias históricas?
0: Sim, visitamos. O português visita recorrentemente as aldeias históricas e é interessantíssimo ver a ligação emocional que existe entre os portugueses e algumas das aldeias históricas em concreto. Eu posso dar um caso muito curioso, por exemplo, recentemente, por acaso foi em Sortelha, apareceu-nos um casal que não têm ligação nenhuma com a Beira e que eles nos disseram o nosso sonho é casar em Sortelha. E nós desunhamos-nos com o município, com a junta de freguesia de Sortelha, para que eles tivessem tudo disponível para fazerem.
1: Foi uma verdadeira experiência imersiva.
0: Podes crer, mas eles casaram-se em Sortelha, na aldeia, mesmo no meio da aldeia. Foi assim uma coisa completamente louca, mas eles adoraram, obviamente concretizaram o sonho. Isto é para te dar um exemplo, não é, entre muitos, mas é verdade. E depois temos também muitos visitantes espanhóis, obviamente.
1: Mas isso tem a ver com a proximidade obviamente, geográfica.
0: Mas temos também visitantes de todas as partes do mundo. Temos visitantes americanos, temos imensos canadenses, temos visitantes de todas as partes do mundo. E às vezes até interesses peculiares. Por exemplo, posso dizer que Monsanto é largamente visitado por japoneses e coreanos.
1: Mas isso deve ter tido a ver também com o êxito daquela série que foi lá rodada, ou já antes era assim?
0: Já antes era assim. A verdade é que houve uma série de programas de divulgação que foram feitos no Japão e mostraram Monsanto e criou uma imensa expectativa e curiosidade por Monsanto. E, portanto, Monsanto faz parte, está no topo desta, isto para dar um exemplo, não é? Entre outros. Mas sim, é um turismo muito variado, é um turismo que está a crescer em absoluto, e tanto é que nós até recentemente fomos representados em Bruxelas no dia do turismo, precisamente numa jornada dedicada ao turismo, e fomos escolhidas como um dos exemplos a seguir.
1: E o que é que foste lá dizer?
0: Eu não fui. Eu não fui. Fomos muito bem representados pela Dalila, portanto, e pelo Duarte Rodrigues, portanto, eu não estive e eles representaram-nos, e o nosso presidente, obviamente, que é o presidente da Câmara de Solurico da Beira, o Dr. Carlos Ascensão, que nos representaram e muito bem a nossa, enfim, esta excepcionalidade desta rede. Porque, repara, é muito difícil, nós trabalhamos com 10 municípios. Nós trabalhamos em rede e trabalhamos ativamente com esses 10 municípios.
1: E há municípios cujos líderes de sensibilidade não é a mesma ou não é desejável.
0: Não, por acaso, devo-te dizer, surpreendentemente, claro que isto é um trabalho que se vai construindo, não é? Isto é uma relação que se vai construindo. E honra-lhe seja feita à Dalila que ela conseguiu ir construindo essa relação com os municípios, com os técnicos dos municípios, mas também com os líderes desses municípios, que reconhecem a valia desse projeto nos seus concelhos, não é? E isso é comum aos 10. Obviamente haverá uns mais ou menos, uns terão mais ou menos, mas todos eles estão bastante dedicados.
1: Sim. Ok, no teu trajeto como arqueóloga, que já te levou a muitas geografias, importa sublinhar aqui a tua participação num projeto que me é familiar e que é querido a esta região do país, que é o Geoparque da Serra da Estrela. Como é que foi essa experiência? Como é que é também a conexão com essa mais-valia territorial quando estamos a vender ou a trabalhar do ponto de vista de investigação as aldeias históricas de Portugal?
0: Ora bem, é muito importante que o nosso trabalho tenha um fundo científico e uma investigação por trás, que seja uma investigação sólida, não é? Por exemplo, dou-te o exemplo de Idanhá Velha. Nós temos um conjunto de projetos de investigação liderados pela Universidade de Coimbra e pela Universidade Nova de Lisboa, mas principalmente pelo Pedro Carvalho, e esse projeto, esse programa, faz com que toda essa investigação tão sólida divulgue, promova e faça com que esse sítio não seja só interessante pela sua beleza ou pelo seu enquadramento paisagístico, mas também pela sua própria história, não é? Por aquilo que significou ou por aquilo que nos pode mostrar. No caso da Serra da Estrela, bem, a Serra da Estrela é um espaço imenso que tem um imenso valor, obviamente, paisagístico, mas também histórico e arqueológico também. Eu tive uma relação muito curta com o Geoparque, mas foi de facto muito interessante ver como se começou a desenhar também a importância da arqueologia e do conhecimento da arqueologia, porque sabes que muitas vezes neste conhecimento profundo dos territórios nós também temos indicações de como poderíamos ou podemos intervir nesse mesmo território, porque os problemas que hoje temos são problemas do passado e as soluções que se encontraram no passado muitas vezes são as melhores soluções para hoje e para amanhã.
1: Mas como é que ainda temos problemas do passado?
0: são problemas recorrentes. Não sei, por exemplo, há questões até meteorológicas, não é? Não é a primeira vez que estamos a viver grandes cheias, não é a primeira vez que se vivem grandes secas, não é a primeira vez que há escassez disto ou daquilo. Portanto, as comunidades responderam a isso, a esse stress, seja de aumento brutal da população ou diminuição considerável da população, com respostas muito concretas. E podemos olhar para isso. Olha, dou-te um exemplo muito prático. No século XVI, tivemos talvez uma das idades de ouro da história de Portugal. E o rei Dom Manuel, eu tenho alguns reis de quem gosto particularmente, mas o rei Dom Manuel é um deles, ele criou um sistema de registro, recolha e digamos, de sistematização administrativa do país, porque ele tentou fazer algo que tivemos a tentar fazer muito mais tarde, com sucesso e sem sucesso. E podíamos olhar também, às vezes, de forma mais pedagógica para esses
1: ensinamentos.
0: Exatamente.
1: Ok. Eu li que coordenaste um projeto designado de Vila Romana do Prado Galego ali
0: em Pinhel.
1: Não sei se este foi o teu projeto em termos como arqueóloga mais desafiante, mas este saltou-me à vista até pelo nome Vila Romana do Prado Galego. Isto é assim uma coisa.
0: Muito bonito, não? Olha, o Prado Galego foi certamente um sítio muito interessante e importante para mim. Foi, de facto, um projeto de investigação para o qual eu consegui um financiamento, mas vou-te dizer uma coisa, é um dos grandes falhanços da minha carreira como arqueóloga.
1: Então vou logo destacar uma coisa que afinal não foi...
0: É verdade, porque eu inclusive perdi o resto do financiamento que tinha.
1: Que
0: é verdade, porque lá está... O projeto, esta Vila Romana, extraordinária, foi identificada numa propriedade privada.
1: E logo os proprietários privados desvalorizaram
0: aquilo. Não desvalorizaram, hipervalorizaram, que é o que acontece na grande maioria destes casos. Ou seja, o município tinha toda a vontade de intervir nesse sítio, mas obviamente nós, quando os sítios são de privados, para manter os projetos de investigação ou de intervenção local, temos que ter autorização do proprietário. E neste caso... Na altura nem sequer era o proprietário, era o rendeiro, não, houve um momento que deixou de nos dar autorização. Mas devo-te dizer que o Prado Galego foi um sítio absolutamente excepcional, porque foi um sítio onde eu me senti muito bem como arqueóloga, com uma imensa, o que nós chamamos como arqueólogos na gíria arqueológica, com uma imensa pontaria estratigráfica, porque no meio de um campo eu coloquei uma sondagem de 3 por 2 metros... E dei loguinho num pavimento de mosaico que não havia nenhum documentado naquela região. Depois, mais tarde, houve um sítio ali perto que também encontraram uns pavimentos muito interessantes, uns pavimentos em mosaico. mas já no Conselho da Meda, mas esse foi o primeiro sítio que se identificou com uma sala com um imenso painel musivo, espetacular, extraordinário, muito bem conservado, tinha as colunas com os capitéis tombados em cima do chão, uma coisa absolutamente extraordinária. Mas infelizmente foi um projeto que tivemos que abandonar.
1: Pronto, e os donos desse espaço, desse valor, quiseram ficar com ele só para eles, certamente ainda, por descobrir. Onde é que te sentes mais realizada? É nesse trabalho de campo, da busca do desconhecido, ou é integrada numa equipa como agora nas Aldeias Históricas de Portugal, se calhar a fazer aquele trabalho mais rotineiro e eventualmente a estudar formas de valorizar aquilo que compõe do ponto de vista arqueológico e arquitetónico e patrimonial o projeto onde estás inserida?
0: É uma pergunta difícil, porque obviamente que eu gosto imensamente de trabalhar nas aldeias históricas e com a equipa com que trabalho, e gosto dos desafios que às vezes a Dalila me põe acima da mesa, que não te vou dizer que me tiram o sono, mas quase, e às vezes são desafios que me fazem muito fora daquilo que eu estou habituada a fazer, e portanto considero isso um desafio e considero isso muito interessante, mas obviamente que eu sou uma arqueóloga a 100%. Eu escolhi a arqueologia sem qualquer pestanejar, desde muito cedo que eu quis ser arqueóloga.
1: Porquê?
0: Olha, tudo começou, estas coisas começam sempre, acho eu, em episódios, foi uma coisa muito curiosa e foi por culpa do meu avô Gonçalo.
1: O avô Gonçalo, que era da região de Bogas de Cima.
0: Não, o meu avô Gonçalo era da Barroca
1: do Zeza.
0: A minha avó, Teresa, é que era de Bogas de Cima. O meu avô Gonçalo, que era um homem, na altura, conhecido aqui no Fundão, porque tinha uma oficina de pneus, dos pneus Firestone, aqui ali na Praça de São Francisco. O meu avô vendia muitos pneus Firestone e ofereceram-lhe várias viagens ao estrangeiro. Uma delas foi a Itália e foi a Pompeia. E trouxe de Pompeia um pequeno álbum com uns postais, com umas fotografias do que era atualmente Pompeia e depois com uns plásticos, umas folhas de plástico transparentes, pintado como aquilo havia de ser em época romana. Eu fiquei absolutamente fascinado por aquilo, mas completamente fascinado. E a partir daí comecei, tentei saber o que era Pompeia, e a verdade é que me apaixonei por completo por tudo o que era o mundo romano. E especializei-me, obviamente, em época romana. Portanto, eu teria talvez 10, 11 anos, não sei. Foi a primeira vez que fui consciente que aquilo era absolutamente fascinante.
1: Ok, e nesse fascínio pela arqueologia, estavas a responder-me antes de eu te interromper, o que é mais desafiante? Se é esse trabalho de dar um tiro no escuro e partir à procura de achados arqueológicos ou esse trabalho eventualmente mais rotineiro de integrada num projeto maior e responder a solicitações que não têm só ipsis verbis a ver com aquilo que é o teu core business de arquiteto,
0: claro,
1: de arqueologia?
0: Ah, sem dúvida, eu sou 100% feliz ou no campo ou a escavar, ou seja, num contexto arqueológico. Pode ser a obra mais terrível do mundo, mas eu estou lá a trabalhar e
1: estás contigo própria.
0: Estou comigo própria, e aliado a isso também, há uma coisa que eu gosto imensamente, que é estudar. Mas o trabalho nas aldeias históricas é, lá está o desafio depois de conseguir comunicar, não é? Portanto, gosto de ambos os mundos.
1: Ok, Pompeia acompanhou-te durante um período da tua vida na coorientação de uma tese de mestrado com a temática Pompeia, a relação entre a habitação, o comércio e a rua. Eu acho este título mesmo sugestivo para nos transportar outra vez para o Fundão, mas o que é que te levou a ser coorientadora desta tese? Foi esse teu amor, entre aspas, a Pompeia, ou
0: não?
1: Foi um acaso da vida?
0: O tema da tese não foi bem um acaso. Eu estive a viver durante um ano em Nápoles e, portanto, eu nos fins de semana ia a Pompeia, até porque eu estava a trabalhar na altura no consulado português em Nápoles e consegui com extrema facilidade ter, por assim dizer, um via verde para ir a Pompeia. Eu já estava a estudar termas e fiz uma coisa absolutamente louca, porque naquela altura davam-me autorização para visitar muitos desses edifícios que estão nas zonas não visitáveis, ou seja, fechavam-me em casas de Pompeia, com um cadeado, obviamente, e eu ficava dentro dessas casas a fazer levantamentos, a fazer fotografias, sozinha. E, portanto, como deves imaginar, tenho uma relação com Pompeia absolutamente extraordinária. Até porque também assisti a uma das escavações de uma das termas, conhecia a arqueóloga responsável por essas escavações, por umas das termas de Pompeia, que são as termas, umas termas que estão fora da muralha, que são um edifício absolutamente extraordinário. A arqueologia em Pompeia é única. Ou seja, é a Disney World, qualquer arqueólogo que trabalhe em Romano, obviamente. Mas eu penso qualquer um, porque o nível de conservação é absolutamente extraordinário. Ainda mais em Herculano. Herculano ainda consegue superar. Essa tese, para responder à tua pergunta e não divagar, que faço isso com muita frequência.
1: Isso tem a ver com o teu conhecimento, que é rico, mas força, voltando à tese.
0: Eu sou investigadora associada...
1: No Porto, não é?
0: No Porto, a Faculdade de Arquitetura do Porto. Trabalho há muitos anos com o Pedro Alarcão, com quem me cruzei em Conímbriga. E essa tese veio precisamente da mão do Pedro. Foi uma arquiteta que quis estudar precisamente essa... Pompeia, obviamente, permite isso, não é? Que é, não é, nada disto é feito por acaso, não é? Nada da arquitetura, principalmente a arquitetura destas cidades, destes sítios, é feito por acaso. E ela conseguiu entender estes graus de intervisibilidade entre a rua, o interior de algumas das áreas comerciais. Um trabalho, de facto, muito interessante.
1: Sim, mas Itália está muito na tua vida, inclusivamente no teu percurso enquanto estudante, enquanto investigadora. Fala-me dessa aproximação à Itália.
0: Sim, olha, eu, quando acabei o curso, ganhei uma bolsa para podíamos optar por fazer uma pós-licenciatura ou um mestrado no estrangeiro. E eu escolhi a Sicília, em concreto Catânia. E estive a desenvolver um trabalho de investigação em Catânia sobre edifícios termais. Foi a primeira vez que, já como licenciada, comecei a trabalhar em edifícios termais, nos edifícios termais de Catânia. E associada ao Instituto Arqueológico de Catânia. E de facto foi uma experiência fantástica. Até porque, obviamente, não é só o sítio onde estás, mas tudo o que conheces, tudo o que visitas, tudo o que aprendes quando visitas, quando vês, não é? Essa cultura visual que é absolutamente fundamental. E portanto, depois participei também através desse instituto noutras missões no estrangeiro. Tinha uma missão em Chipre, ainda fui para Chipre também como arqueóloga, e depois também permitiu-me visitar tudo o que é o área mediterrânico e tudo o que são as cidades à volta do Mediterrâneo, não é?
1: Admites terminar a tua carreira em Itália, voltar à Itália para terminar o teu percurso como não. investigadora e arqueóloga, não. dado esse amor profundo e essa ligação
0: a esse
1: país?
0: Não, é absoluto, é absoluto. Eu confesso que gosto imenso de Itália, penso que já posso dizer que a conheço relativamente bem. Tive momentos de imensa felicidade como arqueóloga, quando era bolseira de doutoramento em Portugal. Estive mais de um mês e meio a viver em Roma, aliás, num sítio que nos é muito caro aos portugueses, porque é um espaço que pertence à Igreja, mas que está ligado à Igreja de Santo António dos Portugueses, que tem uma série de apartamentos para investigadores absolutamente extraordinários, e portanto ali fui profundamente feliz, porque vivia entre o Panteão e a Piazza Navona e passava os dias na biblioteca do Instituto Arqueológico Alemão, que é a melhor biblioteca no mundo, tirando a de Berlim, a mais completa sobre arqueologia romana. E, portanto, sobre arqueologia, arquitetura e cultura romana. E, portanto, eu considero sempre Itália e Roma, principalmente, como a cidade, o sítio onde volto, não é, muitas vezes, mas não no sítio onde gostaria de trabalhar ou de viver sequer. Eu gosto muito de viver aqui e gosto muito daquilo que posso fazer na mais ocidental das províncias lusitanas, que é a Lusitânia, não é? Que é precisamente esta região onde estamos, portanto...
1: Ok, e o prémio que ganhaste pela tua tese de doutoramento, já que falaste aí de doutoramento, Prémio de Arqueologia Eduardo da Cunha Serrão. Como é que esse prémio aparece na tua vida?
0: Olha, foi...
1: Isto empoderou a tua carreira, isto é, escancarou-te portas para concursos públicos e desafios.
0: Não. Aliás, não.
1: Mas
0: não.
1: Era suposto que estas coisas...
0: Não. Absolutamente. Porque, aliás, vamos lá ver, por exemplo, nos concursos públicos, muitas vezes, nem sequer valorizam os percursos académicos, a não ser que seja um concurso académico, obviamente. Eu nunca concorri para nenhum lugar académico, ou seja, nunca concorri, por exemplo, para dar aulas numa universidade. Nem creio que tenha perfil académico para isso, apesar de ter mestrado, ter doutoramento, ter até uma listagem interessante de...
1: E tens
0: artigos.
1: Uma boa oralidade e à vontade, força, mas voltando.
0: Mas sim, não sei, foi um percurso que nunca, pelo qual nunca optei. Mas a verdade é que esse prémio, para mim, foi... Eu fiquei muito orgulhosa do ganhar, porque normalmente esses prémios estavam muito focados para a pré-história, para trabalhos de pré-história, para trabalhos... Raramente para trabalhos de época romana. Sabes que a época romana, dentro do que é a arqueologia portuguesa, foi sempre vista de uma forma como... Bem, como não algo de não muito interessante, como se já estivesse tudo dito, como se fosse, quase como se fosse fácil, o que em absoluto corresponde à verdade, não é? Parecendo sempre que a arqueologia pré-histórica, principalmente a pré-história, era muito mais desafiante e, portanto, o romano foi sempre visto com um pouco de menos interesse. E até levou a um grande desinvestimento no que é o património romano em território português, digo-te já.
1: Pilar Reis, Maria Pilar Reis, como é que são os dias de uma arqueóloga investigadora, mas proativa, olhando para aquilo que tem sido o teu percurso? Tu és uma rapariga que está sempre à procura de uma janela para investigar, uma janela para submeter uma candidatura, para encontrar financiamento ou uma bolsa para as tuas investigações. Isto não é para toda a gente. Traduzido por miúdos, como é que é o teu percurso aos olhos de ti própria, que não te conformas, que dás o corpo às balas, que avanças?
0: Sim, eu creio que é exatamente
1: isso.
0: Que sais
1: da tua zona de conforto.
0: Exato. Talvez quase de forma ingênua, mas ingênua também, e reconheço isso. Enfim, já não sou uma rapariga muito nova como para estar com certas questões, mas eu ingenuamente não tenho medo, ou seja, não me dá medo concorrer, não me dá medo procurar e ouvir, como ouvi muitas vezes, um não. Ou até às vezes um não, até bastante expressivo. Mas nunca, isso nunca me derrubou. E a verdade é que eu tenho uma... havia uma colega minha que dizia que nós não devíamos ter paixão pelos sítios. Mas eu tenho uma genuína paixão por aquilo, pelo que faço, e por ser arqueóloga, e pela questão, por exemplo, pela hidráulica e pelas termas. E de facto, reconheço que faço parte de um... absolutamente microscópico grupo de pessoas que consegue estar dias a falar sobre temas absolutamente surreais.
1: Como é que se fala de arqueologia às crianças?
0: Bem, às crianças...
1: Eu não sei se há falta de arqueólogos.
0: Se perguntas...
1: Há falta de história e de geógrafos.
0: Sim,
1: se calhar
0: é verdade.
1: Também há falta de arqueólogos.
0: Eu penso que fazem mais falta geógrafos que arqueólogos. A geografia é uma área de saber também que me fascina muito.
1: E muito necessária nos tempos que correm com as avalanches e as intempéries, com tudo.
0: Até o conhecimento do próprio território. Nós fomos perdendo, às vezes nós tivemos brilhantes geógrafos em Portugal, como Orlando Ribeiro, e de facto são áreas e são disciplinas absolutamente fundamentais. Não sei responder qual será a melhor forma de cativar as crianças. Haverá várias, não é?
1: Já cativaste a tua filha Leonor para a arqueologia.
0: Não, ela, coitadinha, ela às vezes até com os olhos em baixo me diz que não gosta muito de história. E não gosta. Ela disfarça, mas ela não gosta, não é de todo o ar. Mas, enfim, isso até é interessante para mim, porque eu gosto muito que ela tenha. Ela é uma mulher também de personalidade muito forte e, portanto, eu gosto disso. Eu gosto que ela seja
1: aquilo que ela quiser.
0: Aquilo que ela quiser.
1: Pode ser que ela enverede pelo jornalismo, área que tu não seguiste, apesar de no ensino secundário, como eu disse no princípio da nossa conversa, haver pessoas como eu, que achavam, e eu acho, que tens potencial natural para comunicadora, para escrever de forma clara sobre qualquer assunto. Porquê é que o jornalismo nunca fez parte de ti?
0: Não sei, a mim assustava-me um bocadinho, não sei porquê, mas achava que para ser jornalista teria também que lidar com coisas que não gostava nada, como por exemplo o desporto. Enfim, quer dizer, lá está, são as ideias feitas que uma pessoa tem. Eu pensava, pelo amor de Deus, se a mim me fazem fazer um relato, não digo, mas falar de desporto era uma seca terrível, não?
1: Hoje em dia certamente ficarias aborrecida, era ter que noticiar outras coisas bem piores do que,
0: sim, do não, que e depois,
1: o desporto
0: dizer,
1: rei
0: não me cativou o suficiente, não é? Eu de facto, como sabes,
1: apesar de teres bons mestres como o Fernando Paulor,
0: é verdade, nós estávamos a falar fora de microfone, estávamos a falar disso e é verdade. O Fernando Paulo foi meu professor de jornalismo e, enfim, acho que posso fazer essa inconfidência, não é, que estávamos a conversar, que quando agora faleceu recentemente, lembrei-me muito dele e lembrei-me do meu pai, porque o meu pai, e eu vou dizer isto assim de forma brutal, não gostava dele por questões políticas, não é? Porque o meu pai foi trucidado no Jornal do Fundão quando tinha uma atividade política, quando foi vereador da Câmara do Fundão.
1: Pelo CDS-PP.
0: Exato, e lembro perfeitamente quando ele, quando eu estava na escola secundária, aqui no Fundão, e o Fernando Paulo Louro ia ser meu professor, e o meu pai disse-me, bem, se ele não te der uma grande nota, não te preocupes, não leves a mal, sabes que eu não gosto dele e ele também não gosta de mim, portanto...
1: Mas isso não aconteceu.
0: Absolutamente
1: o
0: contrário.
1: Tu eras uma brilhante aluna.
0: Exato, e não só, eu adorei o Fernando Paulo, quer dizer, já antes, a minha mãe gostava dele e gostava, a minha mãe era sempre ali o contrapoder em casa, mas eu, de facto, adorei ser aluna dele e desde esse momento eu até... Confesso que criei uma certa relação de carinho com ele e eu acho que era recíproco, porque ele demonstrou um valor humano muito grande, que é precisamente, apesar de isso, de declaradamente serem duas pessoas que não se davam, eu era filha do meu pai, obviamente, mas isso não interferiu em absoluto com uma relação de amizade e de proximidade.
1: O que revela a isenção e profissionalismo do malogrado Fernando Paulo Louro. Não seguiste jornalismo, estamos a terminar a nossa conversa, mas fizeste rádio aqui na Rádio Cova da Beira, quando
0: verdade.
1: A rádio ainda era na Avenida da Liberdade, digo eu, e sim, tinhas um programa com um nome extraordinário, Meia de Maria, com o nosso querido Alexandre Baratra. Como é que foi essa experiência em dois minutos?
0: Olha, foi extraordinário. Eu adorei, eu tenho uma memória extraordinária desses tempos. Fazia um programa com o Zé Alexandre, chamava-se, como diz, uma Meia de Maria, e era um programa completamente louco. Eu falava em espanhol, como sabes, eu sou nascida e na altura...
1: Em Zaragoza.
0: Em Zaragoza. E nós fazíamos esse programa. Eu falava em espanhol, era um programa dedicado exclusivamente à cultura espanhola, falávamos de música, falávamos de cultura e falávamos de gastronomia. E uma vez falamos de gastronomia e a minha mãe preparou uma tortilha de batata que nós comemos no programa e falamos de tortilhas de batata, falamos de gastronomia e enfim, era de facto uma verdadeira loucura. Mas foi, é um momento que guardo com muito carinho na minha
1: Podemos
0: memória.
1: Podemos sempre propor à direção da Rádio Cova da Beira o regresso de um programa do género, até porque hoje em dia e há uma feliz conexão e uma grande proximidade entre Portugal e Espanha também, aqui nesta zona de fronteira, e ficaria muito bem. Pilar Reis, gostei muito de te receber no meu Porque Hoje é Domingo aqui na rádio. Um reencontro feliz nesta estação que também é nossa e para a qual contribuímos para chegar a esta bonita idade que em 2026, este ano, julgo eu que completará 40 anos de existência. Ficamos a conhecer melhor a Pilar Reis, que faz parte da Rede das Aldeias Históricas de Portugal, da equipa multidisciplinar desse património valioso e turístico do nosso território, e ficamos a saber, eu própria fico na expectativa de ver a Pilar daqui a um tempo voltar à escavação, mas no domínio do termalismo. É também um desafio que lhe deixo, a par de voltar à rádio ou de, assim, à meia-idade, enverdar pelo jornalismo, até porque o jornalismo precisa de sentido crítico. Pilar, muito obrigada.
0: Obrigada.
1: Bem-ajas por ter vindo ao Porque Hoje é Domingo.
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0: Boa tarde, é meio-dia.
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4: Pela sua paixão e morte na cruz, sejamos conduzidos à glória da ressurreição. Por Cristo, Nossa Senhora. Glória ao Pai, ao Filho e ao Espírito Santo. Além das nossas próprias intenções, vamos rezar também pela seguinte. Maria Alice Gomes Pereira Roxo, sétimo dia.

Em nome do Pai, do Filho e do Espírito Santo. A graça e a paz de Nosso Senhor Jesus Cristo, o amor do Pai e a comunhão do Espírito Santo estejam sempre convosco. Irmãos e irmãos, sede bem-vindos. Celebramos a Eucaristia e, por ela, participamos no mistério pascal de Jesus, na sua paixão, morte e ressurreição. Também desse mistério nasce para nós o pão da vida que alimenta a nossa caminhada cotidiana. Pedimos ao Senhor, por isso, que nos ajude a reconhecer as nossas fragilidades humanas, a pedir perdão por elas e assim celebrarmos de maneira mais digna e consciente estes mistérios da fé. Façamos o nosso exame de consciência.

Deus Todo-Poderoso, tenha compaixão de nós, perdoe os nossos pecados e nos conduza à vida eterna. Amém. Glória a Deus nas alturas e paz na terra aos homens por Ele amados. Senhor Deus, Rei dos Céus, Deus Pai Todo-Poderoso, nós vos louvamos, nós vos bendizemos, nós vos adoramos, nós vos glorificamos. Nós vos damos graças por vossa imensa glória. Senhor Jesus Cristo, Filho Unigénito, Senhor Deus, Cordeiro de Deus, Filho de Deus Pai, vós tirais o pecado do mundo, tende piedade de nós. Vós tirais o pecado do mundo, acolhei a nossa súplica. Vós que estáis à direita do Pai, tende piedade de nós. Só vós sois o Santo. Só vós, o Senhor, só vós, o Altíssimo Jesus Cristo, com o Espírito Santo, na glória de Deus Pai. Amém. Oremos. Mostrai, Senhor, a vossa imensa bondade aos filhos que vos suplicam e dignai-vos renovar e conservar os dons da vossa graça naqueles que se alegram de vos ter por seu Criador e sua providência. Por nosso Senhor Jesus Cristo, vosso Filho, que é Deus, e convosco vive e reina na unidade do Espírito Santo por todos os séculos dos séculos.

Leitura do livro de Isaías. Eis o que diz o Senhor: todos vós que tendes sede, vinde à nascente das águas. Vós que não tendes dinheiro, vinde, comprai e comei. Vinde e comprai sem dinheiro e sem despesa leite, vinho e leite. Porque gastais o vosso dinheiro naquilo que não alimenta e o vosso trabalho naquilo que não sacia. Ouvi-me com atenção e comereis o que é bom. Saboreieis manjares suculentos. Prestai-me ouvidos e vinde a mim. Escutai-me e vereis. Firmarei convosco uma aliança eterna com as graças prometidas a David. Palavra do Senhor.

O Senhor é justo em todos os seus caminhos e perfeito em todas as suas obras. O Senhor está perto

Leitura da Epístola do Apóstolo São Paulo aos Romanos. Irmãos, quem poderá separar-nos do amor de Cristo? A tribulação, a angústia, a perseguição, a fome, a nudez, o perigo ou a espada? Mas em tudo isto somos vencedores, graças àquele que nos amou. Na verdade, eu estou certo de que nem a morte nem a vida, nem os anjos nem os principados, nem o presente nem o futuro, nem as potestades, nem a altura nem a profundidade, nem qualquer outra criatura poderá separar-nos do amor de Deus, que se manifestou em Cristo Jesus, nosso Senhor. Palavra do Senhor.

O Senhor esteja convosco. Evangelho de Nosso Senhor Jesus Cristo, segundo São Mateus. Naquele tempo, quando Jesus ouviu dizer que João Batista tinha sido morto, retirou-se num barco para um local deserto e afastado. Mas logo as multidões o souberam e, deixando as suas cidades, seguiram-no por terra. Ao desembarcar, Jesus viu uma grande multidão e, cheio de compaixão, começou a curar os seus doentes. Ao cair da tarde, os discípulos aproximaram-se de Jesus e disseram-lhe: "Este local é deserto e a hora vai avançada. Manda embora toda esta gente para que vá às aldeias comprar alimento." Jesus respondeu-lhes: "Não precisam de se ir embora, dai-lhes vós mesmos de comer." Os discípulos responderam-lhe: "Não temos aqui senão 5 pães e 2 peixes. Jesus disse: "Trazei-mos." Ordenou então à multidão que se sentasse na relva. Tomou os 5 pães e os 2 peixes, ergueu os olhos ao céu e recitou a bênção. Depois partiu os pães e deu-os aos discípulos, e os discípulos deram-nos à multidão. Todos comeram e ficaram saciados. Dos pedaços que sobraram, encheram 12 cestos. Ora, os que comeram eram cerca de 5.000 homens, sem contar mulheres e crianças. Palavra da Salvação.

A segunda leitura que nós hoje escutamos, retirada da Epístola de São Paulo aos Romanos, traz-nos o cerne desta carta. Há três semanas atrás, meditámos nesta carta de São Paulo, vimos como ela é uma espécie de síntese da fé. Nela, São Paulo traz todos os assuntos que vai tratando isoladamente nas outras cartas. Aos Efésios, São Paulo trata de uma temática, aos Gálatas trata de outra, aos Coríntios trata de outra, mas na carta aos Romanos, São Paulo faz uma síntese de tudo isso. É por isso também que a carta aos Romanos é a maior. E nesta síntese da fé, nós encontramos no capítulo 8º o seu núcleo mais importante. E aqui São Paulo começa por fazer uma espécie de interrogação, que é uma pergunta retórica. São Paulo faz a pergunta e depois imediatamente dá a resposta, e que tem como objetivo pôr aqueles que o ouvem em confronto com a sua própria perseverança e a sua própria motivação. São Paulo pergunta: quem poderá separar-nos do amor de Cristo? O que é suficiente para que nós nos afastemos desse amor? E depois elenca uma série de coisas que, na sua ótica, humanamente, podiam ser justificações plausíveis para nos afastarmos da fé. A tribulação, a angústia, a perseguição, a fome, a nudez, o perigo, a espada, que é como quem diz a morte. E depois de elencar estas possíveis razões para o abandono da fé, São Paulo diz uma coisa importante: mas em tudo isto nós somos vencedores. Portanto, nenhuma destas razões é suficientemente forte para nos vencer. Nós é que somos vencedores diante da tribulação, da angústia, da perseguição, da fome, da nudez, do perigo e da espada. E somos vencedores porquê? Porque Cristo nos amou primeiro

O amor de Cristo não tem horário de expediente. Ou seja, Jesus não nos ama das 9 às 5 e até se reformar de nós. Não. Isto é a nossa caminhada humana. O amor de Deus é permanente e para sempre. E não está sujeito nem aos humores, nem às dificuldades, nem àquilo que nós aceitaríamos como suficiente para nos afastarmos dele. E o texto do Evangelho mostra-nos isso mesmo. São Mateus dá-nos um enquadramento do milagre da multiplicação dos pães. Este é dos poucos milagres que os 4 evangelistas referem. Praticamente sem tirar nem pôr, Marcos, Mateus, Lucas e João falam deste milagre. Mas depois cada um tem um enquadramento específico, né? Uma introdução específica. E São Mateus dá-nos uma introdução que é muito importante. Mostra-nos que Jesus passava um momento pessoal difícil. Jesus estava de luto. Este é um dos 2 momentos em que o Evangelho nos apresenta Jesus de luto. O primeiro é este, na morte de João Batista, e o segundo é na morte de Lázaro, que ele acaba por ressuscitar, mas cujo texto nos diz que Jesus se comoveu profundamente e chorou diante da morte de Lázaro. Este texto, ou este enquadramento, mostra-nos uma coisa importante, que é, nós podemos ter as nossas dificuldades, podemos até estar no nosso direito de viver o nosso luto, mas temos que perceber uma coisa, é que apesar disso, a vida à nossa volta continua, e há pessoas que continuam a precisar de nós. Não é por nós estarmos em luto, não é por nós termos um momento difícil na nossa vida, que aqueles que nos rodeiam e dos quais nós somos responsáveis não continuam a precisar de nós. E Jesus continua a estar atento às necessidades daquele que precisavam dele. Ainda que este luto fosse duplamente difícil. Primeiro, porque a morte de alguém próximo causa-nos sempre perturbação. E nós temos direito a sofrer com a morte daqueles que nos rodeiam. Mas tem um segundo peso, porque a morte de João Batista não foi uma daquelas mortes expectáveis. Há mortes que são expectáveis. Nós não ficamos surpreendidos se alguém que passa a tribulação de uma doença prolongada morre. É uma morte expectável. Nós rezamos sempre pela cura, não é? Mas sabemos que há muitos momentos em que isso já não é possível. E, portanto, apesar de sofrermos com essa morte não nos surpreende. Ninguém se surpreende quando, por exemplo, uma pessoa com 100, 100 e poucos anos morre. Porque a vida já foi generosa com ela, em número de anos, naturalmente falando. Mas João Batista não morreu nem por estar velho, nem por estar doente. João Batista morreu por capricho. Por capricho de Herodes. Não de Herodes. Herodes foi quem o mandou matar, mas foi por capricho da mulher de Herodes, que também, em abono da verdade, nem sequer era mulher dele. Era mulher do irmão, e ele tinha roubado a mulher ao irmão, mas isso não é agora para esta homilia. E apesar disso, o texto diz-nos que no seu sofrimento humano, Jesus compadeceu-se daquela multidão e começou a curar os doentes. E fê-lo durante o dia todo, porque São Mateus diz-nos que ao cair da tarde os discípulos foram ter com Jesus. Portanto, desde a manhã até ao cair da tarde, Jesus entregou-se às necessidades daquela gente e curou-as. Quando chega o cair da tarde, os discípulos fazem aquilo que habitualmente fariam. Foram ter com Jesus e disseram-lhe que, pronto, que já chegava, já tinha chegado o fim do dia

e que era melhor mandar aquela gente embora para que fossem comer. Né? Jesus podia ter palavras muito interessantes, podia fazer muitos milagres, podia curar os doentes, mas mais tarde ou mais cedo todos tinham fome. Né? E chegou aquele momento em que os apóstolos começaram a ficar com fome e disseram a Jesus: despacha esta gente. Aquilo que eles fazem é algo profundamente humano, que todos nós já experimentamos, ou em primeira pessoa, ou como, passo a expressão e entre aspas, como vítima. Pensaram neles e não quiseram saber dos outros. Deram conta que o alimento que tinham era suficiente para eles, para os discípulos e para Jesus. E então vão ter com Jesus e diz-lhes: cada um que se desenvencilhe e vá procurar comida. Diante de um problema, os discípulos e os apóstolos, concretamente, passam para outros a sua solução. E aquilo que Jesus faz mostra-nos a importância de duas coisas. Em primeiro lugar, é que nós não temos legitimidade para nos eximirmos dos problemas dos outros quando está ao nosso alcance contribuir para a sua solução. E aquilo que nós percebemos é que o pouco que porventura tenhamos colocado aos pés de Jesus encontra um caminho para se tornar suficiente para todos. Foi isto que aconteceu. E isto mostra-nos que também hoje, nos nossos dias, nós temos que estar atentos a esta realidade, a vencermos o egoísmo de só pensarmos em nós. Temos o suficiente para nós, para esta gente não, portanto, manda-os à vida. Nós temos que vencer este egoísmo, porque nós vivemos numa parte do mundo em que ficamos com muito mais do que aquilo que necessitamos, e isso provoca que noutras latitudes nem todos tenham o suficiente para viverem dignamente. E isto é exatamente a mesma problemática deste Evangelho. Nós cedemos muitas vezes a este egoísmo de só pensarmos em nós, de só querermos as coisas para nós. E isto não é algo nem de agora, nem do tempo de Jesus. Vemos o profeta Isaías fazer precisamente esse alerta, dizendo: por que é que gastais o vosso dinheiro naquilo que não alimenta e naquilo que não podeis guardar para sempre? Nenhum de nós é dono de nada para sempre. Quanto muito, nós somos donos das coisas até morrermos. Quanto muito. E por isso, esta consciência de que é nosso, por direito divino, aquilo que nós necessitamos, no essencial, deve nos fazer também sentir responsáveis por esta justiça social de fazer chegar aos outros aquilo que eles próprios necessitam. E este é o primeiro, ou a primeira responsabilização que Jesus faz dos apóstolos. A segunda é que esta fraternidade, ao fim e ao cabo é disso que o Evangelho fala, desta fraternidade só é possível, só é compreensível, só é vivenciável se nós formos homens e mulheres eucarísticos. Se deram conta, aquilo que Jesus faz com os poucos pães e os menos ainda peixes é uma oração eucarística. Nós encontramos três orações destas no Evangelho. Esta é a primeira. Jesus recebe os dons, faz sobre eles, ou recita sobre eles a bênção, parte-os e distribui-os. Esta é a primeira vez que isto acontece no Evangelho. A segunda vez é o momento mais óbvio, né? O momento da instituição da Eucaristia. E a terceira vez só a temos em São Lucas, depois da ressurreição, quando Jesus aparece aos discípulos de Emaús, em que tem exatamente o mesmo procedimento. E é este existir eucarístico que nos faz, primeiro, tomar consciência da nossa responsabilidade e, finalmente, de sermos capazes de fazer
todo o esforço que está ao nosso alcance para mudarmos o mundo à nossa volta. É um facto que o Senhor não nos pede para mudar o mundo inteiro. Isso é uma utopia. Nós não temos a capacidade de mudar o mundo inteiro. Mas temos a capacidade de mudar pequenos mundos à nossa volta. E é esses pequenos mundos à nossa volta que o Senhor nos pede para nos comprometermos na sua transformação. Peçamos ao Senhor que nos dê esta capacidade de construir fraternidade e esta capacidade de vivermos com a Eucaristia na nossa vida, no nosso coração, ao fim e ao cabo, termos existências eucarísticas.

0: Quem são os pais? Queridos pais, que nome dais ao vosso filho?
1: William Levi.
0: E o que pedis à Igreja de Deus para o William?
1: O batismo.
0: Queridíssimos pais, pedistes o batismo para o vosso filho?
1: Sim.
0: E por isso deveis educá-lo na fé, para que ame a Deus e ao próximo e viva como Cristo nos ensinou. Estais conscientes do compromisso que assumis?
1: Sim, estou.
0: E vós, padrinhos, estais decididos a ajudar os pais desta criança na sua missão? William, é com muita alegria que a Igreja de Deus te recebe. Em seu nome, eu te assinalo com o sinal da cruz. E depois de mim, os teus pais e padrinhos vão também assinalar-te com o mesmo sinal de Cristo Salvador.

A cada invocação respondemos todos, rogai por nós. Santa Maria, Mãe de Deus, São João Batista, São José, São Pedro e São Paulo, São Martinho, São José Maria Escrivá, todos os santos e santas de Deus. Deus Todo-Poderoso e Eterno, que enviastes ao mundo o vosso Filho para expulsar de nós o poder do mal e transferir o homem para o reino admirável da vossa luz, humildemente vos pedimos que esta criança se torne morada do Espírito Santo e templo da vossa glória. Por Cristo nosso Senhor. Amém.

O poder de Cristo Salvador te fortaleça. Em sinal desse poder, te fazemos esta unção em nome do mesmo Cristo nosso Senhor, que vive e reina por todos os séculos. Amém.

Caríssimos pais e padrinhos, no sacramento do batismo, a criança por vós apresentada vai receber do amor de Deus uma vida nova pela água e pelo Espírito Santo. Procurai educá-la de tal modo na fé que essa vida divina seja defendida do mal que nos cerca e nela cresça de dia para dia. Guiados pela fé, renunciai agora ao pecado e professai a vossa fé em Jesus Cristo, que é a fé da Igreja, na qual as crianças são batizadas. Dizem-me, pois, renunciais a Satanás e a todas as suas obras e a todas as suas seduções. Credes em Deus Pai Todo-Poderoso, Criador do céu e da terra. Credes em Jesus Cristo, seu único Filho, nosso Senhor, que nasceu da Virgem Maria, padeceu e foi sepultado, ressuscitou dos mortos e está sentado à direita do Pai. Credes no Espírito Santo, na Santa Igreja Católica, na comunhão dos santos, na remissão dos pecados, na ressurreição da carne e na vida eterna? Esta é a nossa fé. Esta é a fé da Igreja, que nos alegramos de professar em Jesus Cristo, nosso Senhor. Amém. Creis, portanto, que o William receba o batismo na fé da Igreja que todos convosco acabamos de professar? Amém.

0: É melhor pegar ao colo, que ele não chega aqui sozinho.
1: Olha,
0: meus
1: costas, não vai para a carinha.
0: Não há água, vai para a cara. William, eu te batizo em nome do Pai, do Filho e do Espírito Santo.

Deus Todo-Poderoso, Pai de Nosso Senhor Jesus Cristo, que te libertou e te deu uma vida nova pela água e pelo Espírito Santo, unge-te com o crisma da salvação, para que, reunido ao seu povo, permaneças para sempre membro de Cristo, sacerdote, profeta e rei. Amém. Recebei a luz de Cristo.

A vós, pais e padrinhos, se confia o encargo de velar por esta luz, para que esta criança, iluminada por Cristo, viva sempre como filha da luz, persevere na fé e, quando o Senhor vier, possa ir ao seu encontro com todos os santos no reino dos céus. O Senhor Jesus, que fez ouvir os surdos e falar os mudos, te dê a graça de, em breve, poderes ouvir a sua palavra e professar a fé para louvor e glória de Deus Pai. Amém.

Oremos. Santificai, Senhor, estes dons que vos oferecemos como sacrifício espiritual e fazei de nós mesmos uma oblação eterna para a vossa glória. Por Cristo nosso Senhor. O Senhor esteja convosco. Corações ao alto. Demos graças ao Senhor nosso Deus. Senhor Pai Santo, Deus eterno e omnipotente, é verdadeiramente nosso dever, é a nossa salvação, dar-vos graças, sempre e em toda a parte, por Jesus Cristo, o vosso amado Filho. Ele é a vossa palavra por quem tudo criastes. Enviado por vós, como Salvador e Redentor, fez-se homem pelo poder do Espírito Santo e nasceu da Virgem Maria. Por isso, com os anjos e todos os santos, proclamamos a vossa glória cantando numa só voz.

Vós, Senhor, sois verdadeiramente santo. Sois a fonte de toda a santidade. Santificai estes dons, derramando sobre eles o vosso Espírito, de modo que se convertam para nós no corpo e sangue de nosso Senhor Jesus Cristo. Na hora em que ele se entregava para voluntariamente sofrer a morte, tomou o pão, dando graças para ti e deu aos seus discípulos, dizendo: Tomai todos e comei. Isto é o meu corpo, que será entregue por vós. De igual modo, no fim da ceia, tomou o cálice, de novo vos deu graças e deu aos seus discípulos, dizendo: Tomai todos e bebei. Este é o cálice do meu sangue, o sangue da nova e eterna aliança, que será derramado por vós e por todos para a remissão dos pecados. Fazei isto em memória de mim. Mistério da fé. Celebrando agora, Senhor, o memorial da morte e a ressurreição do vosso Filho, nós vos oferecemos o pão da vida e o cálice da salvação e vos damos graças porque nos admitistes à vossa presença para vos servir nestes santos mistérios. Humildemente vos suplicamos que, participando no corpo e sangue de Cristo, sejamos reunidos pelo Espírito Santo num só corpo. Lembrai-vos, Senhor, da vossa Igreja dispersa por toda a terra e tornai-a perfeita na caridade, em comunhão com o nosso Papa Leão XIV, o nosso Bispo José Miguel e todos os ministros sagrados. Lembrai-vos também dos nossos irmãos defuntos que adormeceram na esperança da ressurreição e de todos aqueles que na vossa misericórdia partiram deste mundo. Admiti-os na luz da vossa presença. Tende misericórdia de nós, Senhor, e dai-nos a graça de participar na vida eterna, com a Virgem Santa Maria, Mãe de Deus, São José, seu esposo, os bem-aventurados apóstolos e todos os santos, que desde o princípio do mundo viveram na vossa amizade, para cantarmos os vossos louvores por Jesus Cristo, vosso Filho. Por Cristo, com Cristo, em Cristo, a vós, Deus Pai Todo-Poderoso, na unidade do Espírito Santo, toda a honra e toda a glória, por todos os séculos dos séculos. Num só coração e numa só alma, ousamos dizer: Pai nosso, que estais nos céus, santificado seja o vosso nome. Venha a nós o vosso reino. Seja feita a vossa vontade, assim na terra como no céu. O pão nosso de cada dia nos dai hoje. Perdoai-nos as nossas ofensas, assim como nós perdoamos a quem nos tem ofendido. E não nos deixeis cair em tentação, mas livrai-nos do mal. Livrai-nos de todo o mal, senhores, e dai ao mundo a paz em nossos dias, para que, ajudados pela vossa misericórdia, sejamos sempre livres do pecado e de toda a perturbação, enquanto esperamos a vinda gloriosa de Jesus Cristo, nosso Salvador. Senhor Jesus Cristo, que dissestes aos vossos apóstolos: Deixo-vos a paz, dou-vos a minha paz. Não olheis aos nossos pecados, mas à fé da vossa Igreja, e dai-lhe a união e a paz, segundo a vossa vontade. Vós que viveis e reinais pelos séculos dos séculos. A paz do Senhor esteja sempre convosco. Saudai-vos na paz de Cristo. Jesus Cristo, não seja primeiro julgamento e condenação.

Felizes os convidados para a ceia do Senhor. Eis o Cordeiro de Deus que tira o pecado do mundo. Senhor, eu não sou digno que entreis a minha morada, mas dizei uma palavra e eu serei salvo. Corpo e sangue.

Oremos. Senhor, que nos renovais com o pão do céu, protegei-nos sempre com o vosso auxílio, fortalecei-nos todos os dias da nossa vida e tornai-nos dignos da redenção eterna. Por Cristo nosso Senhor. O Senhor esteja convosco. Abençoe-vos Deus Todo-Poderoso, Pai, Filho e Espírito Santo. Com alegria e em paz, e o Senhor vos acompanhe.

0: Transmitimos assim a partir da Igreja Matriz do Fundão a Eucaristia Dominical deste dia 2 de agosto de 2026 na antena da Rádio Cova da Beira. A partir das 13, a programação habitual, Nuno Peixinho e os Sons do Mundo. Espero que continue a ter um excelente domingo. Bom dia.
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0: Boa tarde, são 13 horas.
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8: Ora então, boa tarde, amigos. Cá estamos nós para mais uma emissão dos Sons do Mundo. Sejam antes de mais, muito bem-vindos. Como sabem, estes Sons do Mundo, um programa diferente, mas sempre pelos Sons do Mundo, como o próprio nome indica. Obrigado por estarem desse lado e embarcarem comigo nesta viagem. Todos os domingos, aqui nesta Rádio da Beira para o Mundo, Rádio Cova da Beira, em 92.5 e 100.0 FM. É de facto muito bom saber que têm estado comigo desse lado. Bem-ajam, amigos. Quanto à emissão de hoje, vamos, como sempre, recordar grandes sucessos, mas desta feita, esta emissão vai ser apenas dedicada à produção nacional, portanto, toda em português. E vamos abrir com o Estrovante, recordando e homenageando Luís Represas, que nos deixou há uma semana, duas, com 125 Azul. Venham-me comigo até às 14h.

O Estrovante, a voz de Luís Represas. Que saudades já. A abrir esta emissão com 125 Azul. Sigamos em frente então com esta emissão toda em português, hoje até às 14. Já de seguida, o enorme Rui Veloso com um tema dedicado à nossa região. Beirão. Ora, boa sorte. Que aí vem.

Mas que maravilha! Estas dunas, sempre maravilhoso, e então com este tempo, não é? GNR, a banda de Rui Reininho. Já de seguida, vens aí a banda de António Manuel Ribeiro, pois claro, os UHF com A Rua do Carmo.

E assim, acabamos de recordar um dos maiores sucessos dos Chutos e Pontapés, com Para Sempre. Se só agora entrou em sintonia connosco, seja antes de mais bem-vindo ou bem-vinda, e saiba que está com a Rádio Cova da Beira, esta rádio da Beira para o Mundo, e estes são os Sons do Mundo, comigo, este vosso amigo Nuno Bichinho, todos os domingos entre as 13 e as 14. Continuemos então com esta emissão, toda em português, já de seguida é a vez dos Delfins, a banda do Miguel Ângelo, com Nasce Selvagem.

E assim, acabamos de recordar esta paixão dos heróis do mar. Espero que estejam a gostar sinceramente desta emissão, toda em português. Agora é a vez de recordarmos um grande sucesso dos Táxi. Pois claro, com a sua famosa Chiclete.

Mas que maravilha, esta recordação dos grupos de baile com o seu perfume patchouli. Há quanto tempo eu não ouvi isto? Estamos muito perto do final, meus amigos, desta emissão dos Sons do Mundo. À boa maneira, Beirã, bem-ajam por me terem feito companhia. Marcamos o encontro, como sempre, para o próximo domingo, às 13. Por hoje, vamos deixar cair o pano, recordando o Rádio Macau com o famoso Elevador da Glória. Meus amigos, até ao próximo domingo. Tenham uma boa semana plena de serenidade. Até domingo.

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0: Boa tarde, são 14 horas.
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0: Boa tarde, são 15 horas.
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0: Boa tarde, são 16 horas.
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0: Boa tarde, são 17 horas.
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0: Boa tarde, são 18 horas.
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0: Sindicato dos Técnicos de Emergência Pré-Hospitalar alerta para a redução de ambulâncias no Sistema Integrado de Emergência Médica, uma medida que pode ter impactos no Conselho do Fundão e na sua população. Ainda pelo Fundão, já tomaram posse os novos elementos que integram o Conselho Municipal. Na Covilhã, o debate sobre o estado do Conselho marcou a última reunião da Assembleia Municipal. A Associação de Solidariedade Social da Beidobra Servir Afetos dá amanhã início às valências de centro de dia e apoio domiciliário. Em Penamacor, a Feira Terras de Lince ficou marcada pela apresentação da marca I Love Penamacor, um conceito que está a ser desenvolvido pela empresa Fermeval. Estes e outros temas para ouvir em desenvolvimento já a seguir na edição do Jornal da Tarde na antena da Rádio Cova da Beira neste domingo, dia 2 de agosto de 2026.
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0: Mais uma vez, boa tarde. O Sindicato dos Técnicos de Emergência Pré-Hospitalar vem em comunicado manifestar a sua preocupação com a redução, anunciada a nível nacional, de cerca de uma centena de ambulâncias do Sistema Integrado de Emergência Médica e para as consequências que a medida pode ter no Conselho do Fundão e junto da sua população. A estrutura sindical afirma que, no âmbito da reforma do INEM, o decreto-lei que ontem, dia 1 de agosto, entrou em vigor, o Conselho do Fundão deixa de contar com a quase vintenária Ambulância de Emergência Médica do Fundão, um meio que está assediado no Hospital do Fundão desde a sua criação, em dezembro de 2007, e que integra atualmente o dispositivo regular de socorro às populações, constituindo uma das principais respostas diferenciadas na emergência pré-hospitalar do Conselho. Com esta reorganização, afirma o sindicato, os conselhos do Fundão e da Covilhã passam a partilhar uma única ambulância de emergência médica, afeta à Unidade Local de Saúde da Cova da Beira e dedicada, em regra, a transferências inter-hospitalares, só prestando socorro à população em situações excepcionais. Para o Conselho do Fundão, a perda desta ambulância não é uma simples alteração administrativa, mas sim uma redução efetiva da capacidade de socorro e de transporte de doentes urgentes e emergentes num sistema que já enfrenta períodos de elevada pressão. Uma situação que acrescenta a estrutura sindical pode ter consequências graves, sobretudo no interior do país, atendendo às distâncias entre localidades, à dispersão geográfica da população, ao envelhecimento demográfico e aos tempos de deslocação até às unidades hospitalares. A diminuição dos meios pode traduzir-se no aumento do tempo de resposta, numa maior sobrecarga de parceiros, nomeadamente dos bombeiros da Covilhã e do Fundão, e num risco acrescido para os cidadãos. Neste comunicado, o sindicato lança o desafio ao município do Fundão para que exija esclarecimentos ao Governo, ao Ministério da Saúde e ao INEM, assim como manifestar publicamente a sua oposição à retirada deste meio e articular uma posição conjunta com as restantes autarquias afetadas, bem como com a comunidade intermunicipal das Beiras e Serra da Estrela. Ainda pelo Fundão, já assumiram funções os novos elementos que vão integrar o Conselho Municipal de Educação. O organismo é composto por mais de 20 de elementos. O ato de tomada de posse integrou também a primeira reunião extraordinária do órgão. No encontro foram abordados temas relevantes para a comunidade educativa do Conselho, nomeadamente o Plano de Transportes Escolares para o ano letivo 2026-2027 e as atividades de enriquecimento curricular no âmbito do Programa Municipal de Educação e Inovação Educativa, que tem como mote Cultivar o Futuro, refere a autarquia fundanense numa nota publicada na sua página oficial nas redes sociais. O Conselho Municipal de Educação, acrescenta a autarquia, quer assumir-se como um espaço de participação, reflexão e articulação entre os diversos agentes educativos, contribuindo para a definição e o acompanhamento das políticas municipais de educação. A Universidade da Beira Interior está encerrada para férias até ao próximo dia 14 de agosto. A informação é avançada pela UBI na sua página oficial. Todos os serviços vão regressar ao seu horário normal de funcionamento no dia 17 de agosto. Apesar do encerramento para período de férias, há vários serviços que vão estar a funcionar durante esta altura do ano, como a Biblioteca Central, o Museu de Lanifícios, os Serviços de Ação Social, Académicos, Informática e Técnicos. Também as divisões de Recursos Humanos, Economato e Financeiro dos Serviços Administrativos vão estar em atividade. Também a incubadora UBI Medical vai manter o seu período normal de atividade durante esta interrupção. Todos os serviços da Universidade da Beira Interior vão regressar ao seu horário normal de funcionamento no próximo dia 17 de agosto. Habitação, acessibilidades, transportes públicos e intervenções no parque escolar foram alguns dos temas que marcaram o debate do Estado do Conselho na última reunião extraordinária da Assembleia Municipal da Covilhã. Um encontro onde as forças políticas da oposição deixaram várias críticas à ação do Executivo. Na apresentação inicial, o Presidente da Autarquia destacou um conjunto de intervenções que estão a ser feitas no espaço público, a entrega de chaves de habitações requalificadas, as obras em curso em várias extensões de saúde, a apresentação de candidaturas para a requalificação das escolas Quinta das Palmeiras, Pedro da Covilhã e Campos Melo, o lançamento do concurso para a requalificação da pista de atletismo do Complexo Desportivo e ainda sublinhado que nos últimos 12 anos, o preço da água não subiu naquele concelho. Hélio Fazendeiro refere que em setembro vão reabrir as piscinas municipais cobertas e espera que até final deste ano a Assembleia seja chamada a pronunciar-se sobre a revisão do Plano Diretor Municipal e também da Estratégia Local de Habitação. Feito o diagnóstico a 271 dias de mandato, a bancada da CDU foi a primeira a reagir, considerando que a verdadeira questão é saber qual o projeto para o futuro da Covilhã. Mónica Ramoa considera que falta uma visão integrada à atual maioria, cujo sucesso governativo não pode ser medido pelo número de inaugurações.
2: Não é apenas saber quantas obras foram feitas, porque essa é a vossa obrigação, quantos eventos se realizaram ou quantos milhões de euros foram captados, se é que realmente foram alguns. Bem sabemos que muitas destas realizações foram e são seródias. A verdadeira questão é outra. É que projeto de futuro, neste estado do nosso município, está hoje a ser construído para a Covilhã? Porque governar um concelho é, claro, gerir o cotidiano, mas não só. É antecipar problemas, definir prioridades, preparar o território para os desafios que já conhecemos. E é precisamente aqui que sentimos faltar uma visão integrada. Continua-se a reagir, ou nem isso, aos problemas quando deveríamos estar a preveni-los.
0: Amadeu Alberto, da bancada do Chega, sustenta que ainda há muito trabalho por fazer, uma vez que diversas reivindicações essenciais dos covilhanenses continuam por concretizar.
3: Os cidadãos não vivem de apresentações, comunicados ou fotografias nas redes sociais. Vivem daquilo que encontram quando saem de casa todas as manhãs, do estado das estradas, da dificuldade em encontrar um médico, da burocracia, quando pretendem investir, da dificuldade dos filhos em permanecer na terra onde vivem. O verdadeiro estado do município não se mede pelo número de inaugurações, pelo número de conferências de imprensa, nem pelo número de publicações institucionais. Mede-se pela confiança que os cidadãos têm no futuro da sua terra. E enquanto houver jovens obrigados a partir, famílias sem respostas, freguesias a perder população, comércio local a enfrentar dificuldades e cidadãos que sintam que a política não responde aos seus problemas, haverá ainda muito trabalho para fazer.
0: Já o líder da bancada do CDS-PP considera que existem fatores positivos dos meses de governação do atual executivo, mas Adolfo Mesquita Nunes não esqueceu alguns dos compromissos assumidos pelo Partido Socialista na última campanha eleitoral ao nível de projetos estruturais para o futuro do concelho.
4: É o Parque da Cidade, é o pavilhão multiusos, o complexo de piscinas, o complexo desportivo, o parque de feiras e exposições. É verdade Eu penso que quando somos candidatos e quando fazemos programas eleitorais, há um desfile de equipamentos que acabam por surgir nos nossos documentos. Isso acontece. Já não peço todos, mas pelo menos sabermos com o que é que podemos contar neste mandato, quais deles são para levar a sério, quais deles vão avançar e depois dedicarmos a fiscalizar esses. E esquecemos os outros e concordamos que eles ficarão para outras núpcias.
0: Paulo Rosa, do MIP, o Movimento Independente pelas Pessoas, sublinha que a Covilhã é hoje um concelho onde são vários os anúncios e projetos, mas essa realidade não encontra correspondência ao nível da concretização.
5: Temos um concelho cheio de projetos anunciados, mas demasiado vazio de decisões executadas. Temos planos para rever planos, estudos para preparar estudos, intenções para concretizar intenções, calendários que aparentemente só existem para serem adiados. Se as promessas fossem obras, a Covilhã seria hoje o concelho mais moderno do país. Mas as promessas não iluminam as ruas, não reabilitam estradas, não retiram o amianto de uma creche, não reduzem a fatura da água, não melhoram os transportes, não constroem habitação e não devolvem às freguesias aquilo que lhes tem sido sucessivamente prometido. As boas intenções, por mais vezes que sejam repetidas, não substituem decisões políticas. Os covilhanenses já perceberam que neste município o futuro está sempre prestes a começar.
0: Para a bancada do PSD, a verdadeira questão é saber o que mudou da anterior para a atual governação do Partido Socialista e a resposta não é animadora para os covilhanenses, afirma Leonor Cipriano.
6: Ao fim de 9 meses deste mandato, a pergunta que se impõe é simples. O que mudou verdadeiramente na vida dos covilhanenses? Infelizmente, a resposta continua a ser pouco animadora. O PSD reconhece e valoriza todos os investimentos que contribuam para o desenvolvimento do nosso concelho. Durante anos ouvimos intenções, chegou o momento de passar das palavras aos atos. Continuamos a verificar um padrão que se repete há demasiado tempo. Muitos anúncios, muitas intenções, mas uma execução aquém das necessidades reais do concelho. O que os munícipes avaliam é o que efetivamente acontece no terreno e é aí que as dúvidas persistem.
0: Já o líder da bancada do PS refere que a construção do concelho é uma tarefa que vai estar sempre inacabada. Ainda assim, Pedro Bernardo rejeita a ideia de que a Covilhã continua a ser um concelho com o futuro adiado, ao contrário do que afirmam os eleitos da oposição.
7: Vou parafrasear o que mudou, cenário pouco animador, muitos anúncios, pouca execução, uma percepção de lentidão e de inação. Bem, senhores deputados, a quem está nesta Assembleia, neste edifício, hoje, quem diz isto é porque entrou neste edifício de olhos vendados. Porque aqui mesmo à porta nós temos obra a acontecer. Nós temos obra que dá resposta àquilo que são necessidades dos covilhanenses. Obra em caso específico na área da habitação, um tema fundamental, prioritário para o Partido Socialista no presente e no futuro da Covilhã. O caminho nunca estará acabado. Nunca, senhoras e senhores deputados. A certeza é que o Partido Socialista irá manter nos próximos 4 anos, nos próximos 8 e nos próximos 12, aquilo que tem feito nos últimos 9.
0: Hélio Fazendeiro refere que o atual Executivo vai contra a vontade de alguns, mas a favor de todos, continuar a lançar as bases para um melhor futuro para a Covilhã. Considerando que nos próximos meses vai ser possível tomar um conjunto de decisões essenciais, assim como concretizar projetos assumidos na última campanha eleitoral.
8: Reconhecemos os nossos problemas, reconhecer os nossos problemas é o primeiro passo para os resolver. Nos próximos meses vamos nos concentrar nesta atuação, na execução dos investimentos que temos preparados, nos avanços das obras que temos planeadas, nos projetos mais estruturais, mais importantes, a conclusão do PDM, o desenvolvimento da estratégia local de habitação, o reforço dos investimentos e das candidaturas, portanto, nesta componente que é essencial para depois concretizarmos. Vamos, senhoras e senhores deputados, contra a vontade de muitos, mas a favor de todos, continuar a desenvolver uma Covilhã com futuro.
0: O balanço sobre o estado da Covilhã, 271 dias depois da cerimónia de tomada de posse dos atuais órgãos autárquicos. Com uma dezena de utentes em centro de dia e 3 em serviço de apoio domiciliário, a Associação de Solidariedade Social da Beidobra vai dar início esta segunda-feira às atividades de apoio social à população. Um momento importante para aquela freguesia do Conselho da Covilhã, afirma o presidente da direção da Serzir Afetos. Em declarações à Rádio Cova da Beira, Paulo Jerónimo refere que a instituição ainda está a aguardar pela celebração de acordos de cooperação com a Segurança Social e, apesar de agosto ser um mês atípico, a Serzir Afetos arranca esta segunda-feira com as suas atividades, mas ainda longe de ter a capacidade esgotada.
9: Quando preparámos esta abertura em agosto, é um mês muito atípico para se abrir, mas nós de facto não podíamos também esperar mais tempo. Neste momento vamos abrir com cerca de 10 utentes em centro de dia e mais 2 ou 3, se a memória não me falha, em apoio domiciliário. Sabemos que estamos ainda longe dos nossos objetivos. Vamos abrir também sem acordos ainda da Segurança Social, visto que não estão ainda nem decididos nem formalizados, mas não podíamos esperar mais. Sei que vai ser muito difícil agora para a Associação no início, portanto, enfim, suportar este diferencial de valores que nós necessitamos da Segurança Social, mas também tínhamos que não podemos estar à espera que nos ponham tudo, que nos ponham tudo na mão para depois fazermos o serviço.
0: O edifício sede da instituição está localizado no bairro da Alâmpada e representou um investimento global de 1 milhão e 300 mil euros, contando com o apoio de 488 mil do PRR. Tem capacidade para 60 pessoas, 30 em centro de dia e igual número em serviço de apoio domiciliário. Paulo Jerónimo não esconde que o crescimento paulatino do número de utentes é um objetivo da Servir Afetos.
9: Mas ao mesmo tempo também serve para preparação para depois os meses que se avizinham, que são os meses de mais frio e que podem de facto fazer com que mais pessoas procurem o centro de dia e os nossos serviços. Assumimos alguns riscos, assumimos alguns encargos, mas depois sempre no sentido de que quem está de fora, tanto as entidades como as instituições, vejam no nosso trabalho e na nossa garra e na nossa maneira de estar e de ser na sociedade, portanto que as pessoas vejam aqui algo que também as possa a elas motivar para ajudar e para colaborar.
0: Para mais tarde vai ficar a inauguração oficial do edifício, que provavelmente vai acontecer no próximo mês de outubro.
9: Estamos a arrancar agora, portanto estamos a pôr as respostas sociais em funcionamento e a inauguração ficará para mais tarde, provavelmente para outubro, provavelmente nas comemorações da cidade. Nada está definido, nada está acertado, estão apenas intenções em cima da mesa, mas acho que também para nós vai ter outro valor e outra perspectiva que é inaugurar já com a casa cheia, como costuma dizer, com os utentes, com os recursos humanos, com tudo a funcionar, porque provavelmente também não fazia muito sentido inaugurarmos uma obra, sei lá, há um mês atrás ou há 15 dias atrás e depois do dia a seguir ficar fechado. E portanto, acho que estamos aí no caminho certo, estamos a fazer aquilo que outras instituições do nosso concelho fazem e muito bem feito.
0: Com a entrada em funcionamento deste edifício, Paulo Jerónimo refere que a freguesia da Boidobra recupera as valências de apoio à população que perdeu há uma década atrás, um caminho que vem também abrir uma nova página na vida da Serzir Afetos, que foi constituída há 8 anos, tendo em vista a concretização desse objetivo.
10: A Associação dos Amigos das Penhas Douradas mostra-se muito preocupado com o aumento da poluição luminosa naquela zona do Maciço Central. A questão esteve em cima da mesa durante um debate promovido pela organização a propósito da comemoração dos 50 anos sob a criação do Parque Natural da Serra da Estrela. Citado em comunicado, o presidente da associação refere que as consequências do excesso de luz azul dos modernos LED vão muito além do desperdício económico e têm impactos ao nível da biodiversidade e também na saúde humana. Zeferino Fraga sustenta que a exposição a esta luz artificial bloqueia a produção de melatonina, desregulando o relógio biológico humano e potenciando insónias, stress crónico, distúrbios cardiovasculares e ainda doenças oncológicas. Recorrendo a medições feitas no local sob as recém-instaladas luminárias de LED branco nas Penhas Douradas, um local inabitado à noite e dentro da área protegida, registaram-se 20 lux ao nível dos olhos, um valor que é 100 a 200 vezes superior à luz da lua cheia e o dobro do que é utilizado na cidade alemã de Berlim, que equivale a 10 lux. Para avaliar a qualidade do céu na região, foi também utilizado um radiómetro na zona do Val das Éguas. O resultado de 21.1 é demonstrativo de que, mesmo em pleno interior e num parque natural, o céu noturno está já severamente degradado pela emissão das cidades vizinhas, um fenómeno evidenciado pelos clarões projetados no horizonte e pela forte reflexão da luz nas nuvens, sublinha esta entidade. A Associação dos Amigos das Penhas Douradas considera que o Plano Nacional de Restauro da Natureza, que atualmente está em consulta pública, não pode ignorar a urgência de alterar esta situação, exigindo a imposição de métricas e limites legais à emissão de luz, a avaliação prévia de impactos em projetos de iluminação e a substituição de luz branca por cores quentes direcionada exclusivamente para os locais de uso humano. I Love Penamacor. É este o conceito de uma marca que está a ser desenvolvida naquele concelho pela empresa Fermeval e que foi apresentado na edição deste ano da Feira Terras de Lince. A ideia resulta de uma parceria estabelecida entre Fernando Gonçalves e uma papelaria da vila. A ideia é

0: utilizados podem ser adquiridos durante o período da feira na papelaria Torres Pena.
1: Esta ideia surgiu no sentido de criarmos uma nova imagem, nunca menosprezando nem desvalorizando a marca Penamacor Vila Madeira, porque efetivamente é a marca que elevou Penamacor, a imagem de marca de Penamacor, mas criarmos aqui uma alternativa, algo que como já funciona em todo o lado. É um conceito que já está integrado na sociedade e as pessoas gostam. Criarmos esta marca nesse sentido, criarmos aqui uma alternativa.
0: José Miguel Oliveira, presidente da Câmara de Penamacor, refere que o município também se vai associar a esta iniciativa com a comercialização dos artigos em espaços próprios que pretende vir a dinamizar no âmbito da estratégia de valorização do Cimo de Vila.
2: A marca é I Love Penamacor, tem um design próprio. Nós vamos ter, ao fim e ao cabo, nos nossos diversos pontos de venda que queremos criar e desenvolver a nível do Cimo de Vila e nos nossos postos de atendimento elementos associados a esta marca, porque é uma forma de levar o nome de Penamacor para além do nosso concelho, para além da região e para além do nosso país. Esta marca surge de uma parceria deste jovem empreendedor, juntamente com uma casa de referência, que é a paparia, a antiga paparia do Sr. Domingos Seguro, do pai do nosso Presidente da República, e, portanto, obviamente que estamos muito contentes que assim seja e achámos que a feira era um excelente palco para que essa marca pudesse ver a luz do dia.
0: Uma marca que pretende levar mais longe o nome de Penamacor e que foi apresentada na abertura da edição deste ano da Feira Terras de Lince.
3: Um certame que encerra portas este domingo. O último dia fica marcado por um espetáculo musical de Vítor Clay a partir das 10 da noite no terreiro de Santo António. 18 horas quase com 24 minutos, colocamos assim um ponto final nesta edição do Jornal da Tarde na antena da Rádio Cova da Beira. Da minha parte, resta-me desejar-lhe a continuação de um excelente domingo. Boa tarde.
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0: Boa tarde, são 19 horas.
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0: São 8 horas. Muito boa noite.
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1: A partir de agora, em reposição na Rádio Cova da Beira, o debate mensal que foi promovido com as forças políticas que têm assento na Assembleia de Freguesias de Fundão, Valverde, Donas, Aldeia de Joanas e Aldeia Nova do Cabo, onde são passados em revista alguns dos principais acontecimentos que marcaram a informação em termos do Conselho do Fundão e da região durante o mês de julho.
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15: Mais uma vez, bom dia. Renovando o pedido de desculpas aos ouvintes da Rádio Cova da Beira e também aos nossos convidados, damos início a esta hora com algum atraso devido a um problema técnico, o debate com as quatro forças políticas que estão representadas na Assembleia de Freguesia do Fundão. Foram as forças políticas convidadas para participar neste debate promovido pela Rádio Cova da Beira no âmbito de passar em revista os principais acontecimentos do mês de julho que ontem findou neste que é o primeiro dia de agosto. Um mês que ficou marcado pelo alegado recebimento indevido de verbas por parte do antigo presidente da União de Freguesias do Fundão, Valverde, Donas, Aldeia de Joanes e Aldeia Nova do Cabo, um tema que foi levantado na última reunião da Assembleia de Freguesia. Em causa estão 44 mil euros que Manuel Malícia Trindade terá recebido entre 2013 e 2025. De acordo com o autarca, durante vários anos foi-lhe processado um complemento remuneratório que recentemente veio a ser considerado não devido. Um processamento que, refere o antigo presidente da União de Freguesias, assentou na interpretação que se entendeu à data que era aplicável ao exercício das suas funções, entendimento que pareceu inalterado durante todo esse período. Malícia Trindade afirmou que, logo que teve conhecimento de entendimento diferente, devidamente fundamentado, manifestou a sua disponibilidade para proceder à devolução dos montantes considerados que recebeu de forma indevida. Um tema que motivou a reação de várias forças políticas, tendo algumas delas consideradas que, para além do recebimento das verbas, a situação deve ser reportada às entidades judiciais para eventual apuramento de responsabilidades. Julho foi também o mês em que a Comissão de Coordenação e Desenvolvimento da Região Centro emitiu um parecer onde é considerada ilegal a aprovação do orçamento da União de Freguesias de Póvoa de Atalaia e Atalaia do Campo para 2026. Em causa, de acordo com o seu presidente, está o facto de o Executivo da Junta só ter sido constituído no dia 30 de dezembro, pelo que o orçamento para 2026 foi aprovado no dia 26 de dezembro pelos membros que faziam parte da anterior Assembleia de Freguesia e não pelos eleitos na eleição de 12 de outubro. A situação vai originar a que o órgão tenha de reunir com caráter extraordinário para analisar a situação. O mês de julho ficou ainda marcado pela realização da primeira edição de Expo Fundão, uma iniciativa que marcou o regresso dos grandes certames ao concelho depois de um interregno de 26 anos. Em 2000, decorreu a última edição da FACIF, a Feira Agrícola, Comercial e Industrial do concelho do Fundão. Isto num mês em que já decorreram na Covilhã a Feira de São Tiago, a Feira Reiana em Idenha Nova, está a decorrer em Penamacor, na altura em que realizamos este debate em direto, a Feira Terras de Lins, e ainda vamos ter em Belmonte também a Feira Medieval, já durante este mês de agosto. Conforme já lhe disse no lançamento deste debate, para abordar estes e outros temas, a RCB endereçou um convite a todas as forças políticas que estão representadas na Assembleia de Freguesia de Fundão, Valverde, Donas, Aldeia de Joanes e Aldeia Nova do Cabo, agradecendo a todos em terem aceito o convite da Rádio Cova da Beira. Por ordem alfabética, Jorge Craveiro, ele faz parte atualmente do Executivo da Junta de Freguesia e integrou nas últimas eleições autárquicas a lista União de Freguesias à frente, José António Ponciano, o eleito do Chega, em representação da comunidade com força está Nuno Mateus e Vítor Cunha, pelo Partido Socialista, que foi o candidato nas eleições autárquicas de 12 de outubro do ano passado. A todos eles foi pedido também um tema temático, uma questão temática para poder ser introduzida no debate. Por parte da comunidade com força optou por não o fazer. O PS escolheu a mobilidade e a limpeza urbana, o Chega, caminhos e coletividades e a União de Freguesias à frente, cuidado com o espaço urbano. A todos, naturalmente, mais uma vez agradeço a disponibilidade em estarem nos estúdios da Rádio Cova da Beira, pedindo novamente desculpas por uma questão que nos foi alheia do ponto de vista técnica e que não nos permitiu iniciar este debate logo às 11 da manhã, como estava combinado. E começo por questionar, não seguindo aqui nenhuma ordem, apenas e só por uma questão de orientarmos os nossos trabalhos, começo por questionar exatamente o eleito da comunidade com força, Nuno Mateus, sobre esta questão, que foi notícia em julho, a Assembleia de Freguesia foi no final de junho, mas em julho quase todas as forças políticas já vieram a público pronunciar-se sobre esta situação do recebimento indevido de verbas. Qual é a posição da comunidade com força em relação a este assunto? Bom dia e mais uma vez muito obrigado.
16: Bom dia. Antes de mais, desejar a todos os meus colegas que estão aqui um bom dia também. A situação é uma situação um tanto ou quanto estranha, porque a comunidade com força não sabia desta situação. Quando esta situação nos foi comunicada pelo Sr. Presidente da Junta de Freguesia, tentou-se chegar à conversa com o Sr. Presidente, que tinha sido nos últimos 12 anos, e ficámos um bocado estranhos, porque ele disse que tinha um parecer, que tinha pedido informações sobre essa verba e que ia apresentar. Portanto, ficámos à espera e o Sr. Presidente fez o que tinha a fazer, e acho que a decisão que foi tomada foi a decisão certa.
15: Vítor Cunha, bom dia, muito obrigado também ao Partido Socialista por estar presente neste debate. E pergunto-lhe, naturalmente, para o PS, e no seu caso concreto, o senhor que já fazia parte da anterior Assembleia de Freguesia do Fundão, o Partido Socialista nunca se apercebeu desta situação? Bom dia, mais uma vez, muito obrigado.
17: Bom dia a todos, cumprimentar o auditório da Rádio Cova da Beira, cumprimentar os meus colegas de debate, aproveitar o momento de estar à frente do microfone da Rádio Cova da Beira para parabenizar pelos seus 40 anos, um marco muito importante no nosso concelho. Primeiro queria começar por dizer que este acordo que a Junta de Freguesia estabeleceu com o antigo presidente para pagar a verba que tinha recebido indevidamente foi assinado antes da Assembleia de Freguesia. Como tal, na Assembleia de Freguesia nós não aprovámos este protocolo, aprovámos sim a possibilidade de recebimento plurianual dessas verbas que estavam em causa. Esse protocolo já tinha sido assinado anteriormente entre o Presidente e o Ex-Presidente. Dizer que nós, quando tivemos conhecimento disso, fizemos questão de levar esse assunto à Assembleia de Freguesia e torná-lo público, porque pareceu-nos que estava aqui a tentar abafar um pouco esse assunto, e no nosso entendimento esse assunto não poderia ser abafado, teria de ser tornado público. Quanto à fiscalização ao seu Partido Socialista, ao longo destes anos deu conta, fomos também nessa mesma Assembleia onde este protocolo foi dado a conhecer, fomos, entre aspas, atacados também por uma das bancadas. Como é que era possível alguém na Assembleia de Freguesia não ter verificado essa anomalia? Obviamente que eu entendo isso como palavras de alguém que não tinha experiência ou não tinha conhecimento do que se passa numa Assembleia de Freguesia, onde só na altura, quando é aprovado ou apresentado o relatório de contas da Junta de Freguesia, vem o número de funcionários e vem um total de montante gasto ao longo do ano com esses funcionários. Obviamente que nós não temos acesso à folha salarial do seu presidente nem nenhum membro do executivo, e como tal não era impossível de ver se teria sido cometido alguma ilegalidade ou não. É de estranhar que alguém que se dizia conhecedor ímpar das leis, e então no que dizia respeito à freguesia, às freguesias, alguém que sempre esteve ligado à ANAFRE, não soubesse que não teria direito a esse recebimento, quando essa parcela só é devida a alguém que está em funções a meio tempo, e como tal, achamos que a junta de freguesia, independentemente de ter feito extemporaneamente, antes de dar conhecimento à Assembleia de Freguesia, antes de ouvir as forças partidárias, a ter feito um protocolo, que parece que com esse protocolo tudo ficaria sanado. O nosso entendimento é que o dinheiro que é devido à junta de freguesia, mas a assinatura do protocolo não apaga o ato em si. E por isso também concordamos que outras forças, neste caso os tribunais, são quem deverá fazer esse tipo de apreciação, se houve dolo, se não houve dolo, porque também na Assembleia de Freguesia houve quem tentasse passar a imagem, desde que o acordo tivesse sido assinado, isso mostraria a boa fé do ex-presidente, e como tal não haveria lugar a outro tipo de julgamentos.
15: Uma das forças políticas que também se manifestou a favor de remeter o assunto judicialmente, e aliás já deu passo nesse sentido, foi o Chega. José António Ponciano, muito bom dia. Muito
18: obrigado. Bom dia aos meus colegas do auditório.
15: Da Rádio Copa, muito obrigado. Acha que existe aqui matéria passível de ser julgada pelos tribunais?
18: Passiva, vamos lá ver. Se realmente houve uma verba que foi atribuída ao Presidente da Junta de Freguesia e que ele recebeu durante 12 anos, como é que é possível, mesmo não sendo só a Assembleia de Freguesia anterior, mas sim a Junta de Freguesia anterior, que não, como é que não conseguiram ver essa situação? Ou seja, foi-me comunicado a mim que o Presidente da Junta de Freguesia recebia, tinha lá no recibos esse montante. Eu acho estranho, muito estranho, como é que eu não via lá dois recebimentos e como é que não via que um era indeviso. Por isso nós não temos outra solução sem se manifestarmos essa situação triste e levar isso para o Ministério Público.
15: Qual é a expectativa que tem relativamente à participação que já foi enviada pelo partido e subscrita por si enquanto eleito?
18: Isso só as forças competentes irão julgar. Nós não estamos aqui para julgar ninguém, pelo contrário, conheço muito bem o Maurício Trindade, já há muitos anos, há 40 anos. Mas como tenho outras coisas que realmente eu acreditava nele e deixei de acreditar, não sei, só as forças policiais, as forças competentes é que podem realmente saber se há verbas que realmente foram indevidas, como há, mas saber como é que realmente foi feito isso tudo. Não sei, é impossível como é que os membros da Junta de Freguesia deixaram passar essa situação durante 12 anos.
15: Concorda de alguma forma com a posição que já foi aqui defendida pelo eleito do Partido Socialista, de que este assunto, o acordo, só deveria ser levado à Assembleia de Freguesia depois de o assunto ter sido dado conhecimento aos eleitos?
18: Estou plenamente de acordo. Estou completamente de acordo com aquilo que o Vitor disse e não ter uma vírgula sequer.
15: Jorge Craveiro é o atual secretário da União de Freguesias de Fundão, Valverde de Donas, Aldeia de Joanes e Aldeia Nova do Cabo. Foi eleito pela lista União de Freguesias à Frente e designado por esta força política

0: Fundão, Valverde, Lunas, Olides, Vancelo e Nova do Cabo. E na pessoa do Nuno Miguel, agradecemos, a União de Freguesias à Frente agradece o convite para estarmos aqui também presentes neste debate. Esta situação foi detectada pelo atual Presidente de Junta, quando é processado o salário de dezembro, que percebe que está ali um abono que não deveria constar, e foi essa situação que despoltou. O atual Presidente de Junta solicitou parceiros, muniu-se da informação necessária para ter a certeza absoluta que não tinha direito a receber aquela verba, e claro, verificou-se que o anterior Presidente de Junta estava a receber, portanto, esse abono a que não tinha direito, e foi esta forma que se despoltou. Mas deixa-me dizer, Nuno Miguel, que eu fico muito surpreendido com algumas coisas que foram aqui ditas. Como é que se pode dizer que o Vítor diz que o acordo só é tornado público por pressão do Partido Socialista, quando o atual Presidente de Junta chama a Junta de Freguesia, antes da Assembleia de Freguesia, todas as forças políticas para dar conta de toda a situação, para dar conta do conteúdo do acordo. Acordo esse que foi aprovado pelo Executivo da Junta de Freguesia. A verdade foi assinado pelo Presidente da Junta, mas foi aprovado por unanimidade pelo Executivo da Junta de Freguesia, onde está a União de Freguesias à frente, o Partido Socialista e a comunidade com força. E já agora também não posso deixar de fazer a pergunta, porque o tema é que não foi aprovado o acordo na Assembleia de Freguesia. E se houvesse necessidade do acordo ser aprovado na Assembleia de Freguesia, qual é que seria a posição? Porque a Junta de Freguesia definiu este acordo para defender os interesses da Junta de Freguesia. Foi o que o Executivo teve em mente e o que quis fazê-lo. É verdade que tentou guardar segredo da situação, porque era um tema muito delicado, havia necessidade de haver parceiros jurídicos, etc. Mas depois de estar a situação toda resolvida e devidamente salvaguardada, foi logo dado conhecimento a todas as forças políticas e não houve aqui tentativa de esconder nada, porque o Executivo, o Presidente Junta, teve a iniciativa de levar à Assembleia de Freguesia o acordo.
1: Mas pergunto-lhe, Jorge Carveiro, o facto de existir essa, inclusivamente, disponibilidade que foi manifestada pelo antigo Presidente Junta em proceder de forma plurianual à reposição destas verbas, não levou a Junta de Freguesia a equacionar a possibilidade de fazer o que fez, por exemplo, o Chega, num requerimento assinado por José António Ponciano, de remeter o assunto ao Ministério Público?
0: Não, a Junta de Freguesia procurou salvaguardar os interesses da Junta, nomeadamente...
2: Mais alguém? Bom, mas vá.
0: Salvaguardar os interesses da Junta?
2: Sim.
0: Nomeadamente a devolução das verbas que foram indevidamente pagas. Quererem remeter para o Ministério Público, nós não temos absolutamente nada contra isso e colaboraremos em tudo o necessário.
1: Nuno Mateus, este acordo é suficiente? Não há necessidade de apurar mais responsabilidades?
3: É assim, a questão, as responsabilidades têm que ser apuradas, não é? Porque se há verbas públicas que foram mexidas, que se foram transacionadas, têm que ser apuradas as responsabilidades de quem as movimentou. É assim, se é o melhor acordo para a Junta, no meu entender, eu penso que sim. Porque é a maneira que a Junta vai receber as verbas mais rápido. Se a Junta vai recorrer às malhas do Tribunal, como se costuma dizer na gíria portuguesa, será um tema que se vai arrastar por muitos mais anos. Estas verbas para a Junta, e está aqui o secretário Jorge e o Vítor, que também já têm mais experiência nisto, e sabem que estas verbas para a Junta é, sem dúvida, uma salvaguarda para um bom executivo, um bom ano de trabalho que a Junta pode exercer. Eu, na minha perspectiva e na minha ideia, acho que é, sem dúvida, um bom acordo para a Junta e a melhor maneira de se receber as verbas. Agora, as responsabilidades têm que ser apuradas. Mas penso que as responsabilidades não sejam só do Presidente da Junta, peço desculpa. Porque as contas da Junta, penso eu, que são auditadas por alguém, por entidades competentes para o tal, digo eu.
1: José António Ponciano, como é que se compreende durante...

0: 11 anos esta situação não ter sido detectada?
1: Eu não consigo é compreender nada dessa situação. Como é que um presidente da União de Freguesias está há 12 anos na União de Freguesias, já esteve na Aldeia Nova do Cabo como presidente de junta, ou seja, este homem já tem à volta de 20 anos de ou mais de...
2: 36, 34.
1: Quando?
2: 34.
1: Agora vocês vejam, como é que é possível, no momento em que haja, que ele diz que tem um recibo onde estão os dois vencimentos, como é que ele não sabe uma coisa dessa? Eu não acredito. E friso aquilo que o Graunino disse. É um acordo bom para a junta de freguesia, estou completamente, e nós estamos completamente de acordo sobre isso, mas isso nada impede a outra situação, porque a outra situação deixa muito a desejar. Eu não acredito, porque vamos lá ver uma coisa. Ele recebeu esse dinheiro, mas e a junta de freguesia, o presidente da junta de freguesia tem que louvar nesse sentido atual, ou alguém me deu com essa situação. Isto não desce. Será que o senhor presidente, o ex-presidente da Junta de Freguesia ia dar esse dinheiro? Ia devolver esse dinheiro?
2: É assim, a devolução do dinheiro corrige a conta bancária, mas não esclarece os factos, não é? No nosso entendimento, e vamos na próxima Assembleia de Freguesia, vamos pedir ao atual presidente de Junta...
0: Em setembro,
2: que faça uma auditoria à Junta, coisa que, em nosso entendimento, deveria ter sido feito logo na sua tomada de posse, até porque soubemos deste facto, não sabemos, porventura, se poderá haver algo mais encoberto. Dizer também que é verdade que há mais pessoas ou instituições envolvidas nisto que nos parece... Que falharam redondamente. Estamos a falar de todos os tesoureiros que passaram ao longo dos mandatos de Malícia Trindade, estamos a falar dos técnicos oficiais de contas que aprovaram as contas que foram apresentadas ao Tribunal de Contas, essa entidade também terá falhado. Eu percebo e concordo que para a junta de freguesia seja um acordo, um bom acordo, atendendo a que poderá vir a receber essas verbas com alguma celeridade, ainda que tenha, não sei também se seria a junta, a entidade mais indicada para saber se perdoaria ou não os juros. Estamos a falar de cerca de 10 mil euros de juros, é dinheiro. Se a junta está necessitada dos 44 mil euros, também está necessitada dos 10 mil euros, e penso que o perdão dessa dívida, se o recebimento dos 44 é benéfico para a junta, o perdão dessa dívida dos juros não é benéfica para a junta. Vamos deixar as entidades competentes fazerem a sua avaliação. Porventura, não será só Malícia Trindade que terá de dar respostas. Outras, como eu indiquei anteriormente, também se terão de pronunciar. E pronto, para já é isso que me apraz dizer.
0: José António Ponciano, vai votar a favor desta proposta do Partido Socialista para a realização de uma auditoria?
1: Uma auditoria, completamente. E há bocado, por acaso, esqueci-me desse pormenor, mas sim. Estou completamente de acordo que realmente... Aliás, eu falei até há pouco tempo com o Presidente de Junta, onde não era muito favorável derivada à situação financeira que a Junta de Freguesia se encontra. Mas, perante os factos que me deixam muitas dúvidas, sim, estou completamente de acordo com o Vítor, que essa auditoria avance, porque tenho aqui mais factos que realmente o Presidente de Junta fez, em que ele me encobriu, em que eu questionei várias vezes e ele nunca me soube responder, aliás, responder e como mentiu. Esses factos, depois, mais à tarde, à frente, posso ver aqui, posso divulgar essa situação.
0: Pode fazê-lo já.
1: Já. Tenho aqui um facto que é este. Dois protocolos. De acordo. E não tenho problemas em falar sobre isso. Protocolos que foram feitos. Onde é que está a situação? Protocolos. Contrato de. Foi este. Protocolos da Ajuval. Assistência do primeiro protocolo. 30 anos de antecedência.
0: Entra dentro do tema de
1: coletividades. Sim, coletividades, mas se calhar com o tempo já está assim um bocado mais apressado sobre isso.
0: Vamos mais à frente.
1: Sim, à frente.
0: Recuperar esse assunto.
1: Pronto, mas é.
0: A comunidade com força, que posição vai ter em relação a esta auditoria?
3: Isso, a comunidade com força vai reunir sobre este tema e depois vai decidir, e o que for decidido vai ser pronunciado na Assembleia de Freguesia.
0: Mas parece-lhe que a proposta deve ser aceita? Na sua perspectiva?
3: Na minha perspectiva, sim. Acho que é aquilo que lhe disse, volto-lhe a dizer. É um acordo bom para a Junta e de acordo com aquilo que o Vítor diz, não foi, e aquilo que eu disse anteriormente, não foi só o ex-presidente da Junta que falhou. Porque há entidades competentes que validam contas. Então, essa situação tem que ser esclarecida.
2: Permites? Há aqui uma dúvida que persiste no meio deste processo todo. Porque uma das ressalvas que o ex-presidente terá dado ao atual presidente para provar porque é que teria tido acesso a esse recebimento, teriam sido, numa primeira fase, dois parceiros, terá dito ele, numa segunda fase, em declarações à rádio ou ao jornal, já não sei, terá sido um parceiro, independentemente de dois parceiros, um parceiro, alguém que tenha um parceiro que lhe dá garantias que está a receber esse valor devidamente, quando é confrontado com este valor que terá recebido indevidamente, ninguém assina um protocolo assim logo à primeira vista. Eu, se tivesse um parceiro que me tivesse, se tivesse sido pedido uma de gay, se eu efetivamente teria acesso a esse valor ou não, eu agora teria obviamente confrontado essas mesmas entidades dizendo assim: meus meninos, vocês deram-me um parceiro há 12 anos atrás que eu tinha direito a receber X. Como é que agora a mesma entidade dá um parceiro a dizer que eu recebi indevidamente? Eu primeiro contestaria, e só depois, se efetivamente recebesse uma resposta contrária, dizer efetivamente fizemos esse parceiro, mas houve aqui uma incorreção e não tinha direito a isso, aí sim eu assinaria esse protocolo. Agora, dizer que sem esses parceiros e com a sua boa vontade toda assinar logo este protocolo sem qualquer tipo de contestação, levanta-me algumas dúvidas, que não é a mim que me apraz fazer esse julgamento, obviamente, mas deixa aqui um bocadinho a pulga atrás da orelha, como se costuma dizer.
0: Muito bem, mesmo para terminar este assunto, Jorge Craveiro, justifica-se a realização de uma auditoria às contas da Junta de Freguesia e à situação financeira encontrada à data da tomada de posse?
4: Isso será um assunto que teremos que decidir a equipa, nomeadamente a União de Freguesias à frente. Não teremos, com certeza, problemas que as auditorias sejam feitas. Há que saber quanto é que custa fazer uma auditoria, se também, em primeiro lugar, se temos capacidade para fazer ou não. E, uma vez que ainda estamos neste tema, há uma coisa que eu tenho que aqui dizer, que é verdade, que foram perdoados os juros caso o antigo presidente de junta cumpra integralmente o acordo. Mas a verdade é que, e eu volto a dizer, este foi o melhor acordo que foi possível ser feito. Porque um dos parceiros que nós tivemos, da CCDR, dizia lá claramente a questão da prescrição, que o que tinha acontecido há mais de 5 anos tinha prescrito. Quer dizer que, se fôssemos para aí, o presidente de junta tinha a devolver 20 mil euros, mais cerca de 1000 euros de juros. Não íamos receber nem metade dos quase 45 mil euros que vamos receber com este acordo que foi feito. Mas também quero deixar bem claro que nada temos contra as investigações que possam ser feitas e não, no nosso entender, avançamos para este acordo porque se tratou de um engano, não de algo premeditado, porque até constava do recibo de vencimento. Agora nada temos contra que sejam feitas as investigações que tenham que ser feitas, porque não nos compete a nós, Junta de Freguesia, a tratar de matéria criminal.
0: Muito bem. E já que estamos a falar de freguesias, queria começar agora pelo José António Ponciano. Como é que se ouviu esta situação que já falámos no lançamento deste nosso programa, que teve lugar na União de Freguesias de Póvoa de Atalaia e Atalaia do Campo? O Executivo só é constituído no dia 30 de dezembro do ano passado. O orçamento é aprovado pela Assembleia de Freguesia no dia 26 de dezembro, mas pelos membros que faziam parte do anterior e não os eleitos no dia 12 de outubro. Esta situação, que análise é que merece ao Partido Chega?
1: Essa situação é muito fácil. Isso, no momento em que seja aprovado pelo anterior executivo da Junta de Freguesia, não tendo tomado posse o executivo permanente, que está agora, para mim é uma forma ilegal. Não é?
5: Não é o executivo aqui.
2: Tem causa. É a Assembleia.
1: Sim, é a Assembleia de Freguesia também.
0: Como é que o Partido Socialista viu esta situação, Vítor Cunha? Parece que já emitiu um comunicado a dizer que não se opõe à realização de uma reunião extraordinária da Assembleia de Freguesia, mas que é preciso mais, algo mais.
2: Claramente isto é assim, é inconcebível, eu não sei, provavelmente o executivo da Junta da Atalaia terá sido mal aconselhado, porque eu não acredito que tenham partido para esta tomada de posição, de que não tenham tido um aconselhamento vindo de cima, mas eu nunca vi isto.
0: Mas quando diz aconselhamento vindo de cima do município?
2: Mas não seja partidário. Porque estamos a falar de uma junta que foi eleita por um partido político, através do apoio de uma força partidária, e como tal deverá ter consultado esse partido político, se o quisermos confundir com o município ou não, isso cada um fará,
0: não
2: fará a sua análise.
0: Eu faço perguntas.
2: Sim.
0: Só faço perguntas.
2: Fará a sua análise. Agora, é assim, isto é completamente enviosar o que é um poder democrático, não é? Porque a Assembleia, os órgãos foram constituídos a 31 de outubro, a Assembleia, é verdade que não havia executivo, o executivo teria de estar a ser gerido com os anteriores membros que faziam parte dela, mas a Assembleia já tinha eleito os seus órgãos, que já tinham tomado posse. É inconcebível aprovarmos um orçamento recorrendo à Assembleia, que já teria terminado mandato. Eu, por acaso, neste processo, não sei quem é que terá convocado essa mesma Assembleia. Presumo que fosse o anterior presidente dessa Assembleia. Eu percebo. Estávamos a falar de uma Assembleia maioritária, a anterior, coisa que esta não era. Como tal, não era uma Assembleia que pudesse o presidente julgar que tivesse o orçamento aprovado levianamente, como terá tido com a Assembleia que já teria sido extinta. Agora, isto é uma atrapalhada. É verdade que agora, recorrendo a uma Assembleia extraordinária, irá-se resolver a aprovação ou não sei, porque agora já estamos a falar de uma dispersão de forças completamente diferente nessa Assembleia. Não sei se o orçamento será aprovado ou não. Isto é uma opinião minha, não tenho qualquer tipo de contactos com quem faça parte da Assembleia da Freguesia das Atalaias, mas só isso por si só também penso que não resolve o caso. Resolve a aprovação, mas há muito que fica por explicar, porque isto é a deturpação clara dos resultados eleitorais e da própria democracia.
0: Nuno Mateus, a Comunidade com Força, aliás, chegou a abordar este assunto na reunião do Executivo Municipal. Uma Assembleia de Freguesia extraordinária será suficiente para resolver esta situação? Ou há também outras responsabilidades que possam ser apuradas na opinião da CCF?
3: Nuno, eu vou ser sincero. Eu penso que para o bem da freguesia, a melhor coisa é fazer uma Assembleia extraordinária e resolverem de uma vez por todas, porque o que interessa é o bem da freguesia. A mim, cabe-me só dar esta opinião, porque é simplesmente uma freguesia onde eu praticamente passo e tenho vários amigos. Em termos daquilo que o Vítor estava a dizer, e bem, acho que se tornou aqui um bocado uma atrapalhada, uma falta de aconselhamento político de ambas as partes, de ambas as forças políticas que estão representadas. Agora, o que interessa aqui é resolver a situação da melhor maneira para a prol da freguesia. E quanto mais depressa, melhor, digo eu.
0: Jorge Craveiro, sobre este tema.
4: Bem, eu, sobre este tema, em primeiro lugar, quero enaltecer a posição do Presidente de Junta de Freguesia, que assumiu o erro e colocou o ónus todo em cima dele quando não tinha que o fazer. Porque é óbvio que estamos perante uma ilegalidade, isso é indiscutível. Mas o que é certo é que os anteriores membros da Assembleia de Freguesia também aprovaram o orçamento, não disseram que nós não temos já esta competência, isso também tem que ser dito. E depois eu acho aqui um bocado estranho, como é que... E há uma coisa que, antes disso, eu tenho que dizer. Eu estou aqui, representação da União de Freguesias à frente, é uma força independente, eu sou independente e não estou aqui a representar qualquer partido, nem estou para fazer ataques a partidos. Mas uma coisa também me deixa-me um bocado perplexo. Como é que isto acontece em dezembro, esta aprovação ilegal, e a oposição, neste caso o Partido Socialista e a Comunidade com Força, só vem alertar em abril na Assembleia de Freguesia? Se calhar, se quisermos aqui o bem da...
0: Foi em junho. A situação foi levantada no final de junho na Assembleia de Freguesia.
4: Então ainda pior. Como é que se estamos aqui perante uma situação destas, e se queremos o bem da freguesia, se não queremos estar aqui a tirar dividendos políticos, digamos assim, porque é que não se alerta antes? Vocês estão a fazer uma coisa errada, não devem de fazer isto, porque houve elementos do Partido Socialista também na anterior Assembleia de Freguesia que votaram isto erradamente. Agora, tem que haver uma Assembleia Extraordinária, é isso que diz o parecer da CCDR, para ratificar o orçamento e os atos da Junta até aqui, e espero muito sinceramente que isso aconteça, porque senão a freguesia vai estar em maus lençóis.
0: Deixo a palavra justamente com o Jorge Craveiro para poder lançar o próximo tema, que também já falámos nele no lançamento, e que diz respeito à Expo Fundão. Foi em 2000 que foi realizada a última edição da FACIF, a Feira Agrícola, Comercial e Industrial do Fundão. Depois de este tema ter marcado parte daquilo que foi a campanha das últimas eleições autárquicas, o regresso de uma grande feira à cidade do Fundão, a aposta foi este ano concretizada, foram 11 dias de feira, na zona envolvente ao pavilhão multiusos e também depois mais cá abaixo junto ao Centro Cívico com os espetáculos pagos. Jorge Craveiro, o Fundão, e aqui obviamente que a União de Freguesias é mais lata que o Fundão, uma vez que abrange 5 localidades, mas para o Fundão, Conselho do Fundão, a realização deste tipo de iniciativas como a Expo é ou não um dado positivo para trazer pessoas, para dinamizar economicamente e não só?
4: Eu acho que foi um certame extremamente positivo, um evento extremamente positivo, e os números falam por si. Nós tivemos o Fundão, os dias de Expo Fundão, sempre cheios as ruas sempre cheias de pessoas, sempre muita gente presente na feira, e sem dúvida alguma era aquilo que o Fundão necessitava para haver aqui uma revitalização do centro da cidade, uma dinamização, mas também ao nível económico, e portanto eu acho que o resultado e o saldo final, que é extremamente positivo, ainda mais estando nós perante o primeiro ano, o ano zero, em que houve pouco tempo de preparação, e que mesmo assim acho que com certeza que haverá estas a limar, haverá coisas a melhorar depois com toda a certeza, mas que atendendo ao pouco tempo que houve para preparar a feira, estamos perante um ano zero. Acho que a Expo Fundão foi um sucesso enorme.
0: Jorge Craveiro, que foi uma das pessoas que visitou o certame, pergunto-lhe só, como visitante, esquecendo agora que está ligado a funções, quer no movimento associativo, quer na Junta de Freguesia, se houvesse um aspecto que pudesse melhorar, o que é que melhorava?
4: Melhoraria a disposição dos expositores no centro cívico.
0: José António Ponciano, a Expo fazia falta ao Fundão?
1: Já há muito tempo. Não deveria ser extinta naquela altura que se chamava FACIF, não é? Isso com os anos, com os longos dos anos, a FACIF tornou-se um ícone já para a cidade, e agora vem a Expo, que realmente eu tenho que louvar. Tenho que louvar essa iniciativa, claro. é sempre o bem para o fundão e trazia-te e é mais uma atração para o fundão, não é? Sobre melhoramentos. Melhoramentos há sempre. A gente queira ou não queira, há uns pequenos pormenores. É o primeiro ano que estão com essa iniciativa. Não quero dizer que para o próximo ano seja melhor e para o outro seja muito melhor. Há sempre pormenores que realmente há sempre os acertinhos que se possam fazer.
0: Se pudesse melhorar algo, repito-lhe a mesma pergunta que fiz ao Jorge Craveiro. O que é que o senhor visitou?
1: Visitei.
0: Enquanto espectador, enquanto participante, o que é que melhorava?
1: Olha, melhorava só no seguinte, no que diz respeito às freguesias, todas enquadradas no mesmo sítio. Isso acho que era uma coisa que realmente devia ser feito. Mas, do resto, pronto, lá está, mas isso são pequenos pormenores que realmente para o próximo ano se pode melhorar isso. São coisas que realmente a gente não vai agora dizer. Não, há melhores que possam fazer.
0: Nuno Mateus.
3: Sem dúvida que este certame fazia falta há muito tempo. Efetivamente a FACIF terminou há 26 anos.
0: Foi em 2000 o ano da
3: Eu sei, realização. Infelizmente sei que foi há 2000 e que foi no ano 2000. É uma data que a mim não me sai da cabeça.
1: É lógico.
3: Foi um certame bom. Para mim acho que era um certame fazia falta à cidade do Fundão, porque toda a gente falava e fala que a Covilhã tem a Feira de Santiago, a Guarda tem as festas da cidade, mas são certames incomparáveis. Estamos a falar em certames que mantiveram a sua história, que não foram interrompidos. A Expo é um certame que teve início este ano, foi bom, é para continuar, espero eu. Espero que a Câmara e que os próximos mandatos que esteja quem estiver, que mantenha sempre este certame. Há coisas a melhorar. Há coisas que têm que ser feitas e isto tem que ser sempre uns certames para fazer nas cidades e aldeias do interior. Porque é com estes certames que trazemos gente para as nossas terras. Foi um início bom. A altura, se calhar, é indicada, porque é antes das festas de verão que depois dispersa as pessoas para as aldeias e tiramos as pessoas das festas às aldeias, que também não o devemos fazer, porque as freguesias também precisam das suas festas. E acho que sim, que o município deve investir e deve continuar.
0: Aliás, em termos dos certames, só há aqui a verificar uma colisão de datas que teve este ano entre a Feira de São Tiago na Covilhã e a Feira Reina e Danha Nova, porque a Terras de Lins está a decorrer agora, Belmonte será mais tarde. A Expo Fundão tem o calendário na opinião do Nuno que é o que melhor se adequa em termos até da região.
3: Eu penso que sim. Eu penso que é a data indicada. É o lançamento das festas daqui da nossa zona.
0: Vítor Cunha, quando o José António Ponciano disse que a FACIF nunca devia ter sido extinta, para quem não se está a ver lá fora, mas nos está a ouvir, Vítor Cunha sorriu.
2: Eu sempre, ao longo desta minha vida política mais recente, sempre fui apelidado de saudosista, porque em quase todas as minhas intervenções eu falava da FACIF e das saudades que eu tinha de um evento como a FACIF. Só dizer aqui um apontamento em relação ao que o Nuno acabou de dizer. Eu não sei se é a melhor data, eu sei que é a data possível.
0: Sim.
2: Porque eu acho que se a FACIF não tem acabado, a data da FACIF seria intocável por qualquer outro município, sim, por qualquer outra freguesia. Porque a FACIF era provavelmente o maior certame que tínhamos na região.
6: Agora
2: é possível,
6: sim.
2: Concordo contigo, agora é possível, porque nós fazíamos a FACIF no mês de agosto, atendendo ao boom de vinda de imigrantes e tudo mais, e nessa altura não havia festa em nenhum concelho que pudesse rivalizar com a nossa, e eram elas que se tinham de acomodar à nossa data.
6: Sim,
2: é e não o contrário, como agora fomos obrigados a fazê-lo. Queria só dizer que, obviamente, que sendo eu um saudosista da FACIF, não poderia estar descontente com a realização desta Expo. Sempre defendi um certame deste género.
0: Ou também podemos chamar
2: a FACIF 2.0. FACIF 2.0. É curioso, porque a utilização do nome FACIF por quem me apelidou muitas das vezes de saudosista, para mim teve alguma ironia e alguma piada, isto só como à parte. Mas dizer, obviamente, que fiquei contente com a realização desta Expo. Obviamente que há coisas que terão de ser mudadas, assim o município esteja também disponível para ouvir, e acho que o devia fazer, ouvir quem, os expositores, ouvir quem os visitantes, fazer um balanço, sim, fazer um balanço para melhorar, porque só se essas entidades, sejam visitantes, sejam expositores, tiverem a oportunidade de se manifestar, penso que temos todos, no seu conjunto, a ganhar com isso.
0: O José António Palacino falava na questão das freguesias. Seria importante também ter as freguesias representadas?
2: Não sei. A feira terá de ter um foco. Não poderá ser uma coisa dispersa e que depois não seja um conjunto de muita coisa que depois não dê em nada. Se o foco for por aí, não me oponho, mas penso que teremos de nos focar em coisas mais atrativas e mais inovadoras, na minha ótica. Ainda este, sendo o ano zero, há alguma qualidade em termos de expositores que eu acho que também tem de ser revista, precisamente para isso, porque para dar algum conteúdo à própria feira tem de haver um foco, e depois à volta disso poderemos arranjar algumas ramificações de tentar dispersar um pouco mais, mas não podemos querer ter tudo, porque depois atrás das freguesias também vamos querer ter todas as coletividades do concelho, vamos querer, e não estou a pôr isso em causa, ou então arranjar um espaço para elas, mas tem de haver um foco, não podemos dispersar muito, porque sou pena de depois não termos conteúdo, de ser uma feira sem sumo.
0: Agradeço.
4: Peço desculpa.
0: Os microfones estão levantados para todos.
4: A feira. Mas eu não gosto de interromper.
0: Não se pretende que este debate pretende ser uma conversa entre nós todos, não é? Não há aqui uma rigidez.
4: A FACIF aconteceu há 26 anos. Tinha eu 5 anos. Ainda tenho umas memórias da FACIF. Salvo erro, lembro-me do Santa Maria estarem a atuar. Ainda tenho umas memórias da FACIF. Agora, quer dizer, eu sei que foi um evento muito querido e que ainda deixa muitas lembranças na comunidade, indiscutivelmente. Mas quer dizer, já passaram 26 anos, acho que continuarmos aqui a fazer esta colagem FACIF, Expo Fundão, Feira Agrícola, o que seja, na minha opinião, já é algo despropositado. Nós estamos perante um conceito renovado, uma ideia renovada. Expo Fundão já não, quer dizer, não me parece que valha a pena ou que possamos estar aqui a fazer comparações com a FACIF ou tentar colar a Expo Fundão à FACIF. Nós tivemos um evento com mais de 200 expositores, que foi a maior adesão de sempre, e as pessoas que pagaram para além estar. Tivemos 28 concertos, 7 deles foram pagos, mas sempre privilegiando a comunidade do Fundão, porque houve a hipótese da aquisição de um bilhete geral que ficou pouco mais do que um bilhete de um concerto. Os 21 concertos gratuitos promoveu-se o melhor que o Fundão tem a nível de música, também para lançar pessoas jovens do Fundão. Quer dizer, tivemos um ministro a inaugurar a feira, um secretário de Estado a encerrar a feira. Eu sei que os números são muito positivos, e o Vítor estava a dizer, eu concordo em absoluto, que a comunidade, os expositores, etc., têm que ser ouvidos. A Câmara Municipal está a fazê-lo e está a preparar um relatório para apresentar os dados concretos dos custos e benefícios que foi este evento para o Fundão, que está, sem dúvida, para ficar. E, inclusivamente, houve devolução de espaços à cidade, nomeadamente a questão do espaço escolar, fora do período escolar, como é óbvio, um espaço que a cidade não aproveitava e que foi devolvido à cidade, e que tornou-se a maior sala de espetáculos da cidade, e que pode ser aproveitado noutras ocasiões, além da Expo Fundão.
0: Queria avançar neste debate para uma questão que tem estado a suscitar alguma preocupação, não só no Fundão, mas a nível nacional, e que todos os senhores sabem dele, que tem a ver com a execução das obras do PRR. Começou hoje exatamente o mês de agosto, falta um mês
6: para que estes programas possam ser executados, mas têm-se verificados atrasos de diversa ordem, nomeadamente no que diz respeito à habitação, mas também no apoio às instituições particulares de solidariedade social. Inclusivamente, há exatamente uma semana atrás, no flagrante direto da Rádio Cova da Beira, a presidente da União Distrital das IPSS, Alcina Cerdeira, afirmou que havia projetos que estariam atrasados e que não se pretendia que ficassem esqueletos de cimento. Um desses projetos foi visitado precisamente no último mês pelo deputado do Partido Socialista eleito na Assembleia da República, e por isso a ronda agora é aberta exatamente pelo Vítor Cunha. Obras do PRR, e no caso concreto, o projeto que foi visitado no Fundão e que já por várias vezes foi afirmado que não se pretende que seja um projeto do Fundão, mas sim um projeto regional, a Unidade de Cuidados Continuados, pode não estar concluída até 31 de agosto, isso foi admitido publicamente. Se tal não acontecer, o que pode acontecer ou de que forma pode o Fundão também mobilizar-se para que este projeto seja uma realidade? Vítor Cunha.
2: Bom, é verdade que iniciamos no mês de agosto e diz o PRR que a 31 de agosto todas as obras que são alvo de financiamento terão de estar terminadas. Por parte da Santa Casa Misericórdia do Fundão, a Unidade de Cuidados Continuados está a um ritmo alucinante. Estamos a fazer tudo. Eu falo aqui porque, para quem não conhece, sou funcionário da Santa Casa Misericórdia do Fundão e então falamos. Daí ter falado em nós. Mas estamos a fazer tudo, obviamente, para que no dia 31 de agosto esteja terminado, mas sabemos da dificuldade que isso possa acontecer. Agora, obviamente, que terá de haver uma resposta, terá de haver uma solução. Os projetos não podem ficar a meio, no nosso caso não será a meio, será um pouco mais de meio, e obviamente que esse projeto não poderá terminar no dia 31 de agosto. O Governo está a arranjar soluções para este tipo de casos. Esperemos que essas soluções também sejam céleres, porque não pode haver um hiato entre o 31 de agosto e uma possível decisão governamental. A obra tem de continuar, os pagamentos têm de ser feitos, os empreiteiros têm de continuar a pagar também aos seus funcionários, e não podemos ficar no dia 31 de agosto sem saber o que é que vai acontecer àquela obra e outras obras do PRR que estejam em causa. Obviamente que a comunidade poderá ter um papel muito importante. Estamos a falar de uma obra que vai servir não só o Fundão como toda a região da Cova da Beira. É uma obra essencial. Há muitas pessoas que desconhecem o valor de uma unidade de cuidados continuados, e infelizmente só quando é preciso ou alguém muito próximo precisa é que sabemos dar valor a este tipo de unidades. Agora, penso que nós estamos a fazer tudo para que o Governo também apresente essa solução. Penso que o município também está a pressionar. O deputado Nuno Fazenda teve a oportunidade de vir visitar as nossas instalações, e também na Assembleia da República fez forcing para que houvesse uma solução, e é isso a nossa ambição.
0: Nuno Mateus.
3: Sim, aquilo que o Vítor diz é praticamente aquilo que se passa. O forcing ali para a unidade dos cuidados continuados tem que ser feito muito pelo município, muito através também do Estado, tem que ajudar, porque a unidade dos cuidados continuados é fundamental para a nossa zona, não só para a cidade do Fundão, mas para o interior mesmo. E aquilo que o Vítor diz é verdade, as pessoas não sabem o que é e a falta que faz uma unidade de cuidados continuados, só mesmo quando precisam ou têm um familiar que necessita. Infelizmente, a questão do PRR é uma questão que afeta não só o Fundão, mas a globalidade do país. A falta de mão de obra afeta toda a gente. E as obras do PRR são obras que foram lançadas, que têm um prazo, e os empreiteiros concorreram e não têm capacidade de as cumprir naquele prazo. Porque toda a gente sabe que como na construção há sempre atrasos. Seja obras públicas, obras particulares, há sempre atrasos. Infelizmente nestas obras de grandes dimensões pior ainda. As entregas de material, as falhas de material, as férias das pessoas,
6: trabalhos a mais,
3: falhas
6: no projeto original,
3: e o mau tempo, guerra, que também atrasa tudo. Epá, e nestes problemas de que vão atrasar estas obras fundamentais para a comunidade, para o país, estes prazos têm que ser alargados, tem que ser encontrada uma alternativa para estes prazos, porque se a construção para, é o colapso, a habitação para, é o colapso da construção em Portugal, e isto não pode acontecer.
1: Imagina este nosso meio que é pequeno, que é
6: Jorge.
4: Bem, efetivamente, a construção do nível, estas novas 88 camas de cuidados continuados que a Santa Casa está a levar a efeito é algo essencial, algo benéfico para o Fundão, a juntar às 60 camas já existentes. Eu digo para o Fundão, o Vítor concordo com ele que não é só para o Fundão, mas o investimento é aqui que está a ser feito e que também poderá de certa forma desenvolver a questão da economia. Mas as IPSS já vivem com a corda na garganta diariamente. O aumento dos salários e a atenção que as pessoas ganham mal para aquilo que fazem, mas não é possível pagar-se mais. Todas estas questões já se aqui falaram, e o que é certo é que o Estado, e as IPSS de certa forma substituem-se ao papel do Estado, o Estado não comparticipa e não aumenta a comparticipação na proporcionalidade daquilo que é o aumento dos custos que tem que se fazer face. Eu espero muito sinceramente que o Governo encontre formas de salvaguardar as IPSS, e não só, porque também há aqui obras públicas, mas falando das IPSS, que encontre forma de que não fiquem paradas aquelas que não conseguem concluir até 31 de agosto, porque há aquelas que manifestamente é quase impossível por todos os fatores que já aqui foram ditos. E
6: o Mateus falava em colapso e ainda na última, e peço desculpa pela interrupção, reunião pública da Câmara Municipal do Fundão, o próprio Presidente da Autarquia, o Dr. Miguel Gavinhos, reconhecia que até 31 de agosto seria praticamente impossível ter concluídas todas as obras de habitação, nomeadamente as da BNAUTA, a Bolsa Nacional de Alojamento Urgente e Temporário.
4: Não, isso não vai ser possível. Isso não, sabemos que vamos ter a Unidade de Saúde da Cereja, a Escola Serra da Gardunha. Há aqui algumas obras a nível da BNAUTA que vão conseguir estar prontas, nomeadamente nas Quintãs, ao Congosto e o Antigo Grêmio, que estamos a falar de 10 apartamentos. Agora,
2: desde 2025. Agora, ainda não foram entregues.
4: Certo. Agora, não foram entregues. Não foram entregues.
2: Os apartamentos.
4: Sabemos aqui que o envolvimento da Segurança Social. A Segurança Social é que tem que fazer a entrega às pessoas. As câmaras municipais funcionam aqui como barrigas de aluguer.
2: Mudou-se o paradigma.
4: Agora, eu entendo que o Governo tem que rapidamente encontrar uma resposta, porque estamos no início do mês e as pessoas não podem viver nesta incerteza, e tem que ser encontrada uma resposta para quem está a levar esses investimentos a cabo.
6: José António Ponciano.
1: Olha, antes de mais, tenho que elogiar a Santa Casa Misericórdia do Fundão sobre essa situação, que realmente é uma... Ainda está a aproveitar, e se eu aproveitar os PRRs. Já estou, como disse também aqui o Nuno, que realmente isso possivelmente não vai ser concretizado, estas obras todas. Parece que não são habitações, só 122 alojamentos. Financiado em 9 milhões. Possivelmente a escola básica de Silvares 2-3, acho que já estará concluída. Não está, mas
4: a previsão é dezembro, mas o financiamento está assegurado.
1: Pois, exatamente.
4: Pelo
1: temos outra também, que é a empresa Twintex, também foi financiada pelo PRRs. Acho que também já está concluído. Pelo menos essas situações estão salvaguardadas. Há outras, é lógico que muitas delas não vão ser concretizadas porque não há tempo para isso. E há bocado frisaram aí muito bem. O tempo não ajudou. A mão de obra, por vezes, também é escassa. Porque, infelizmente, também não vamos esconder essa situação. E tudo isso, não quer dizer que... Eu te convido que o governo ainda vai se... Depois ainda vai ponderar sobre essa situação. em que se possa dar mais algum tempo, digo eu.
0: Será importante que tal aconteça, como dizia o Vítor Cunha, com brevidade?
1: Sim, sim, é lógico que sim. No momento em que se começou, porque não acabar, não quer dizer que se o PRR seja muito, muito, muito mais mal alargado, mas sim, financiar mais, e que realmente isso possam ser muitas obras a serem concretizadas nessa situação.
0: Avançamos.
2: Mesmo
0: só para terminar.
2: Sim,
0: ainda okay. Temos aqui muitos
1: temas para abordar. Há outra coisa que eu não queria, só queria frisar e perguntar ao Vitor, porque estava a fugir da situação. O bairro de Santa Isabel também foi financiado pelo PRR. Santa
2: Isabel será terminado até 31 de agosto.
1: Mas foi financiado
2: com a Casa
1: também com... Sim. Pois, estava nessa dúvida e sabia que havia...
2: Mas estamos a falar do projeto da Santa Casa, mas também importa falar dos projetos camarários, neste caso, que foram apresentados.
0: E falei na habitação.
2: Sim, mas essa, na minha ótica, falhou redondamente. Foram apresentados num orçamento, na altura, recorde para o município do Fundão, cerca de 300 fogos. Obviamente que a 31 de agosto, se nos focarmos, por exemplo, no sítio do Val, seria impossível estar terminado qualquer coisa que nem sequer começou. Agora, ou estamos a falar de um orçamento ambicioso por parte de quem o apresentou, ou então estamos a falar de um falhanço redondo de quem o executou. É óbvio que há algumas respostas aqui que têm de ser dadas, porque foi aprovado uma estratégia local de habitação em 2021 que dizia que precisávamos de X casas para dar resposta à necessidade. Foi feito um orçamento nesse sentido, aproveitando os dinheiros do PRR, do Benalto, do Primeiro Direito e por aí adiante. E efetivamente chegamos ao final do PRR e não conseguimos dar resposta às necessidades que o Fundão apresentava. E essas respostas terão de ser dadas. Por quem de direito, neste caso para o município, porque é que não conseguiu alcançar esse objetivo? Eu percebo que casa que não tem dinheiro não é porque o PRR dá uma comparticipação, mas tem de haver uma comparticipação própria, e essa comparticipação própria para quem almejou 33 milhões de gastos na habitação, essa comparticipação é enorme para um município que está com a corda na garganta e que tem uma dívida brutal. É óbvio que se calhar seria difícil a concretização, mas é verdade, é que se vangloriaram e fizeram disso também bandeira nesta campanha eleitoral, que esses fogos eram para avançar, essas habitações eram para construir, era o ponto principal dos próximos anos, era a componente da habitação, e o PRR terá sido o instrumento mais importante nos últimos anos para o país. E, nesse aspecto, não soubemos aproveitar.
0: Jorge Ferreira tinha tido a palavra.
4: Não, ia só dizer ao Vítor que ali em questão do sítio do Val tem que ver com o arrendamento acessível, não tem que ver com o Benalto. E, portanto.
7: Tem a ver com o PRR.
4: Sim, tem a ver com o PRR, certo. Portanto,
2: em relação. Falei no Benalto, no PRR, no Primeiro Direito.
4: Ele em relação ao sítio do Val, quer dizer.
7: Esse é um exemplo.
4: Eu sei, mas estamos a falar de uma situação, uma situação concreta. Eu também acho que se foi aqui demasiado ambicioso. A Câmara Municipal do Fundão tem aqui mais casas do que muitas câmaras juntas. Houve câmaras que nem sequer concorreram a esta questão do Benalto. Eu concordo que se foi demasiado ambicioso.
1: Mas são 122, pelo menos 122, se realmente pode ser ou não.
4: Que nem sequer ao Benalto concorreram. E quero dizer, neste caso concreto do sítio do Val, ok, estamos a falar de 89 apartamentos. O Iru falta assinar o contrato. Um financiamento de 13,9 milhões, que nunca foi assinado. Já foi feito o concurso, a proposta mais baixa. É 16 milhões mais IVA, mais as derrapagens que haja, e etc. Com o município que está com a corda na garganta, como nós sabemos, quer dizer, não me parece que isso seja viável.
6: Queria avançar neste debate para os temas que foram propostos pelas diferentes forças políticas, e há pouco interrompi, e por isso lhe peço desculpa, para poder retomar agora. O José António Ponciano apresentou como sugestão de tema para debate nesta edição do Flagrante Direto da Rádio Cova da Beira, caminhos e coletividades. Há pouco ia começar a falar na questão das coletividades. Eu recordo só os nossos ouvintes, de que a União de Freguesias à Frente escolheu como tema o cuidado com o espaço público e o Partido Socialista escolheu como tema mobilidade e limpeza urbana. Por opção própria, a Comunidade com Força disse que não iria apresentar qualquer tema para propor.
2: Oh, Nuno, se me permite, só para... Estamos a falar de três temas que presumo que todos interligados serão um tema só. Poderíamos abordá-los todos no seu conjunto, porque estão todos muito ligados.
6: Sim. Vamos começar então, mas como há pouco interrompi e justiça seja feita, e José António Ponciano iria começar a falar no assunto, mas depois chegámos à conclusão que seria do debate temático, e portanto, caminhos e coletividades.
1: Caminhos e coletividades. Os caminhos, se calhar, vou deixar mais para o Vítor, que ele tinha o urbanismo, em princípio, mas não
6: é
1: há problemas nenhum.
6: Sim,
1: exatamente. É mobilidade. Eu se calhar ia mais para a coletividade, porque isto é o seguinte: eu por acaso falei com o Sr. Presidente de Junta e tenho pouca coisa para realmente falar sobre isso, porque metade das... Aliás, acho que 99-98% ainda não entregaram o plano de atividades. Ora, eu só por aí é que poderia... O meu julgamento que eu queria trazer aqui era derivado a essa situação e fazer referência, mais ou menos, referenciar umas coletividades para as outras. Pronto, por isso é um tema que realmente não posso prolongar muito e alongar muito, porque não tenho ainda base concreta. Tenho aqui só a única, assim, mais ou menos, é da Clube Convívio e Amizade das Donas, que realmente é aquilo que realmente me parece que é o mais adequado e o mais completo. Por isso não vou prolongar sobre isso. Isto, quando falei em coletividades, a mim traz-me um desgosto e traz-me um dissabor muito grande. E porquê? Eu conheço o antigo... E desculpem eu vir a trazer coisas que realmente são anteriores, mas tem que ser. Conhecendo uma Malícia Trindade há mais de 40 e poucos anos, e com uma questão que eu coloquei foi a seguinte: sobre o campo de futebol de Valverde e balneários do campo de futebol de Valverde. E chegou-me aos ouvidos que realmente ele tinha feito um contrato, ou seja, um protocolo com a Ajuval. Eu não ponho aqui em causa a questão da Ajuval, porque muita gente, por vezes, faz a diferença entre a Ajuval e ajuda de freguesia. Eu não quero, a Ajuval é a Ajuval, ajuda de freguesia é ajuda de freguesia. Um protocolo que esse senhor Presidente de Junta, que eu questionei várias vezes, ele não respondeu, disse que estava sempre na secretária, e que mais tarde me diria uma coisa. Até hoje nunca me disse nada. E então questionei o atual Presidente de Junta de Freguesia, em que ele me deu o protocolo, que é o seguinte: protocolo com a Ajuval, 30 anos, a concessão de 30 anos. Este é o primeiro protocolo. Segundo protocolo: está aqui depois fazer... ou seja, retirar todo o material que estava nos anteriores dos balneários, ou seja, destruir todas as paredes do antigo balneário do campo de futebol. Ou seja, uns balneários que, no fundão, pelo menos aquilo que eu saiba, um balneário atualmente, que custa meio milhão de euros, foi mais ou menos aquilo que realmente foi os custos da Câmara Municipal. E como é que se conseguem destruir uns balneários, tanto trabalho deu, que era eu presidente daquela coletividade daquela altura. Por isso é que me leva a dizer assim: isto para mim não me diz nada, são coisas que realmente para o povo só vai interessar a quem? Um campo de futebol sem balneários a mim não me diz nada. É um bocado de terreno que está ali, posso lá e plantar árvores, não é? O campo de futebol desistiu.
6: Passo a palavra agora ao Nuno Mateus.
3: Bem, em relação...
6: Sobre as coletividades.
3: Sobre este tema que o José estava a falar.
6: Dou aqui uma achega, de que várias coletividades da cidade do Fundão, e que recentemente convocaram processos eleitorais,
0: em nenhuma delas foram eleitos novos órgãos sociais. Ficaram ou comissões administrativas ou diretas de gestão.
3: Pois, acredito que sim, mas voltando aqui ao tema que o José António estava a falar, José, você, como sabe, eu também, quando você lá esteve, eu também fui lá atleta do Grupo Desportivo Valverde. E nunca desprezando o Grupo Desportivo Valverde, nem a freguesia de Valverde, porque
1: desculpa, mas antes de mais,
3: diga.
1: É que este protocolo nunca foi dirigido ao Grupo Desportivo Valverde, ninguém chegou ao pé, junto ao Grupo Desportivo Valverde, para assinar este protocolo.
3: Okay.
1: O protocolo, só o Grupo Desportivo Valverde só soube no momento em que este protocolo já estava assinado com a
3: Júlia. Pronto, tudo bem. Mas pronto, voltando àquilo que lhe ia dizer, e é só a minha opinião, e vale o que vale, espero que não leve a mal.
1: Não.
3: Epá, eu também lhe vou ser sincero. O campo, desde que o futebol de 11 do Grupo Desportivo Valverde acabou, aquilo estava ali,
1: O balneário não serve só para o futebol.
3: Deixe-me só falar. E corrija-me se eu estiver errado. Tem toda a legitimidade para isso. Eu acho que aquele campo estava ali abandonado. Acho que não havia lá atividade nenhuma, houve lá alguma vez o Festival do Gaiato, ou...
7: Já foi depois disso.
3: Pronto, epá, se a Juval vai pegar no campo, ou no recinto, e vai fazer dele alguma coisa para a prol da freguesia, sou de todo o acordo. Agora, se vai destruir na totalidade os balneários...
1: Destruiu.
3: Pronto, também não sei. Opa, eu acredito
1: o balneário
3: que eles,
1: não serve só para o futebol. Bem.
3: Sim, mas eu acredito que eles tenham destruído aquilo com algum intuito de melhoramento. Epá, vamos ver o que eles vão fazer. Dê-lhes o benefício da dúvida.
4: Mas eles já fizeram, já falou sobre isso.
3: Epá, não sei.
4: Já te explico.
0: Você pode falar sobre isso? Já acho que a palavra é sua.
4: Bom, em primeiro lugar, eu não entendo o que estava a dizer da Jovol e junta de freguesia. Essa parte eu não entendi. Isto, vamos lá ver, o campo de futebol de Valverde não tem atividade, e como tu dizes e muito bem, desde que terminou a participação no campeonato distrital, infelizmente, porque o futebol era algo que faz imensa falta a Valverde, era ali um polo dinamizador da freguesia, pelo menos aos domingos. Os balneários transformaram-se num estaleiro, literalmente, sujo, mal arrumado, e era a utilização que tinham os balneários. E a Joval tem uma modalidade que é do jiu-jitsu, que treinava numa sala da junta de freguesia, onde nem sequer havia casas de banho. E questionou a junta de freguesia da possibilidade de começar a treinar lá embaixo num dos balneários. Um dos pedidos que foi feito foi a demolição das paredes do bar e da sala do gabinete do diretor desportivo, para poder ampliar o espaço. E não foi fácil, mas a junta acabou por aceder ao pedido. E o protocolo que foi feito, a Joval é que fez as obras, é que fez além as intervenções de melhoria, requalificou todo o espaço, pintou, etc, etc. Já lá colocou ar-condicionado, manteve-se o balneário dos árbitros e manteve-se o balneário da equipa visitante.
1: Ar-condicionado, desculpa, mas me parece que foi a junta de freguesia que o colocou lá. A
4: junta de freguesia
1: acho que foram 700€ que a junta de freguesia deu. Se é verdade ou não,
4: a junta de freguesia, então,
1: alguém está a errar nesse sentido.
4: A junta de freguesia aprovou 500€ na condição do ar-condicionado ficar ali naquele espaço, mesmo que aos vólios dia saia da lei. E também consta do protocolo que se houver uma intenção de voltar a haver futebol envolver, tendo que sair e devolver os balneários da forma como
1: e quem é que vai reconstruir?
4: A Joval, o que está no protocolo.
1: Pronto, isto tem assim que bem esclarecido.
4: Assim como se saírem daquele espaço, que tem que devolver o espaço como estava, os balneários como estavam.
7: Como encontrou,
4: exatamente.
1: Mas não era
4: dizer que... E isso julgo que não está vertido em ata, mas tenho os colegas de executivo testemunhas, que diversas vezes se falou, e o antigo presidente de junta tomou esse compromisso e disse que o fez, de indagar o Grupo Desportivo de Valverde sobre o interesse espaço do campo de futebol de Valverde, assim como o Clube Académico do Fundão treinar no campo de futebol. Portanto, a ideia inicial nunca foi retirar o futebol do campo de futebol. Agora, eu pergunto, temos além um espaço público que é da junta de freguesia. É melhor termos os balneários fechados há não sei quantos anos, sem um espaço sem atividade nenhuma, transformado num autêntico estaleiro, ou termos além atividades diárias com dezenas de crianças, não só de Valverde, temos por exemplo muitas crianças do Alcaide, uma modalidade tentada a dar cartas, o treinador a Sérgio é neste momento o selecionador nacional.
1: Então, mas...
4: houve uma participação na Turquia onde também participou um atleta que foi selecionado, um atleta de Valverde. Todos os meses tem competições, todos os meses ficam em pódios. E, só o ano passado com certeza obteve-se mais de 100 pódios. Temos campeões nacionais, internacionais.
1: Mas alguém está por em causa aqui a situação da desigualdade. O que está por em causa é só o seguinte: era mais fácil construir

0: pôr no momento em que, porque, no momento em que a direção do Desportivo de Valverde tenha novamente a atividade do Futebol 11.
1: Sim.
0: Onde é que a Juvala consegue-se fazer aquilo que realmente lá estava? Vai repor? Garantem que vai repor vocês? Eu... A junta de freguesia, vocês acham que vai repor?
1: Nossa, nós acreditamos nas pessoas.
0: Ou só... faz com o senhor presidente da junta que me disse que ia lá pôr o plazer no balneário.
1: Só um contrato. Só um contrato como dado feito, celebrado, assinado.
0: Certo, vamos ver.
1: E acreditamos na palavra das pessoas. E eu estou a dizer-lhe o que é o microfone da rádio. Com o que foi combinado. Foi isto que eu acabei de dizer. Não sei qual é que é a dúvida. E não diga que há dois protocolos, porque só há um. Se lhe disseram que há dois, é mentira. Só há um protocolo assinado. E versa sobre isto que eu acabei de dizer. E claro que é muito mais barato reconverter aquele espaço, dar vida a um espaço público que estava sem atividade nenhuma, do que construir um novo edifício.
2: Vítor Cunha.
3: Bom, eu vou retomar o nosso ponto inicial, que é o balanço de julho. E este caso já é mais antigo. Sobre as coletividades. As coletividades é um tema muito, muito, muito, muito complicado, muito melindroso. Estamos a falar do sumo da nossa sociedade, daquilo que dá vida a muitas das nossas freguesias, e que cada vez é mais difícil de gerir uma coletividade. Eu faço parte também de uma, sei das contingências diárias que temos, aquilo que há bocado falavas, das dificuldades que há até da renovação dos próprios órgãos sociais. É um tema muito, muito complicado, que tem de haver uma análise muito séria sobre isso, sob pena das nossas coletividades poderem ter os dias contados em termos da sua renovação. Estamos a falar de algo que cada um dos seus intervenientes dá de si próprio, e que retira muito, muito tempo próprio, o trabalho numa coletividade. E cada vez é mais difícil o dia-a-dia dessas coletividades. As despesas são imensas, as receitas são escassas, os apoios
4: são menores, e pessoas para trabalhar são cada vez menos. Para ajudar, não é trabalhar, é para ajudar.
3: Os apoios não são suficientes, claramente, principalmente para aquilo que é dado de si próprio, por cada um dos intervenientes. Eu não sei qual a solução, sinceramente, qual a solução que se possa dar para que as coletividades possam ter uma vida mais saudável. Agora, efetivamente, estamos também num município que, continuo a dizer, não tem espaço de manobra em termos dos apoios que possa dar. As juntas de freguesias também estão limitadas. Habituou-se muito as coletividades ao longo de algum tempo para cá a dependerem quase exclusivamente dos apoios que lhes são confinados. Mas eu vejo o futuro das coletividades com alguma preocupação.
1: Sim. Já agora, na sequência do que o Vítor está a dizer, que o associativismo também é algo, um tema muito caro para mim, que estou envolvido desde muito novo no associativismo. Além desta questão financeira, que o Vítor tem razão, que as exigências são cada vez mais, os apoios das autarquias também não conseguem acompanhar esse grau de exigências, apesar de se tentar sempre apoiar as associações por se reconhecer precisamente a sua importância. Por exemplo, a Junta de Freguesia tem um orçamento para apoiar as freguesias de 25 mil euros. As coletividades, e já atribuiu cerca de 12.875 euros. Aqui a questão, o problema, e é o que o Vítor diz, como é que se resolve, é conseguirmos envolver as pessoas no associativismo. Não é tanto a questão financeira, isso é um problema, evidentemente que sim, mas envolver as pessoas no associativismo, voluntariarem-se, darem de si, estarem desinteressadamente no associativismo, haver carolice, haver bairrismo, como havia há uns anos atrás, cada vez menos. Sabemos que vivemos numa sociedade também marcada pelas tecnologias, uma sociedade cada vez mais individualista, mas eu também vejo com preocupação o futuro das associações, porque há muito pouca gente a querer dar de si. É muito fácil apontar o dedo e dizer não se faz, dizer não há, dizer olha acabou, mas dar o corpo ao manifesto, como se costuma dizer, e dar

0: ido a uma associação, não o fazem, é extremamente difícil. E claro que sim, que a sociedade tem que se reinventar para não perder as suas associações.
1: Mantenho a palavra no Jorge Craveiro para o tema justamente escolhido pela União de Freguesias à Frente: cuidado com o espaço público. Espaço público que tem muito a ver com as duas questões que foram propostas pelo Partido Socialista: mobilidade e limpeza urbana. O porquê da escolha deste tema, Jorge?
0: Pois,
1: o que é que a União de Freguesias à Frente quer abordar concretamente neste cuidado com o espaço público?
0: Olha, vai bater à sociedade em que nós vivemos e os tempos que vivemos hoje, e entronca, claro que sim, com o tema que o Vítor propôs. E vou dizer algo que acho que toda a gente concorda, que é aquilo que nós vemos e temos visto, por exemplo, a Câmara Municipal da Covilhã fê-lo, denunciou a questão da falta de civismo que nós vemos, a falta de cuidado com o espaço público que nós vemos pelos cidadãos, porque é muito mais fácil apontar o dedo, dizer que é culpa da Junta de Freguesia, da Câmara Municipal, da empresa de recolha do lixo, mas não temos o cuidado de não deitar o papel para o chão, não temos o cuidado de não colocar o lixo no sítio devido, às vezes só para não abrir a tampa do contentor, não temos o cuidado de encaminhar devidamente os resíduos de obras, e muitas vezes vemos aí espalhados no meio da natureza. Antes víamos que as pessoas tinham o cuidado de limpar a própria porta, a sua porta, arrancar as ervas, etc. Hoje o discurso é: eu pago os meus impostos, a Junta ou a Câmara, quem quer que seja que o faça, e penso que nós vivemos um bocado nesta sociedade, como eu disse, individualista, e apontar sempre o dedo ao outro e nunca olhar para as nossas atitudes. Isso, claro, se todos tivermos um bocadinho de cuidado com o espaço público, e às vezes até nós na Junta de Freguesia deparamos muitas vezes com a vegetação que vem de propriedades privadas que estão por limpar. Se nós tivermos um pouco de cuidado com as nossas ações, quer dizer, vivemos num espaço melhor, temos um espaço público mais cuidado, as pessoas têm o dever de cuidar o espaço público, terão tempo para o fazer melhor e para fazer outras coisas, e não estar constantemente a corrigir estes erros que eu acabei daqui de enunciar.
1: Nuno Mateus, estamos mais individualistas, é isso? A nível de tratar do espaço público?
2: Penso que sim. Penso que as pessoas que cada vez mais atiram a culpa para cima das entidades competentes, como diz aqui o Jorge. Estão sempre à espera que o outro faça, que a culpa não é minha, a culpa é da Junta, a culpa é da Câmara, a empresa do lixo que não recolhe, mas eu, o caixote do lixo está cheio, tenho que deixar aqui ao lado, e não são capazes de guardar por mais um dia ou por mais umas horas o saco do lixo em casa e deixar passar o caminhão do lixo e a seguir ir lá pôr. A culpa nunca é nossa, a culpa é sempre do outro.
1: José António Ponciano, estamos ou não mais individualistas a tratar do espaço público, como dizia o Jorge Craveiro, deixámos de tratar da nossa parte?
3: Possivelmente sim. Possivelmente esses espaços públicos, tanto para os espaços públicos como outras coisas, em que realmente por vezes a gente não tem capacidade para realmente ver que aquele espaço público é de todos e não de alguns. Nós somos nós, temos que fazer, se realmente vir que algo está mal, temos que fazer, nós não somos nós que vamos obrigar a outra pessoa, fazemos nós. No aspecto de limpeza, é uma coisa que realmente eu não consigo compreender, é que se a pessoa tem ali uma papeleira, como é que consegue deitar o lixo para o chão e ter a papeleira, ou seja aquilo que for, na papeleira ou no caixote do lixo? Isso aqui é como os monstros, é a mesma coisa, chegam ali. Não há hipótese, ao menos dizer assim, onde é que eu posso deitar este monstro? Não, há uma área industrial, um sítio onde se possa deitar os monstros, mas não, ao lado do caixote ali está melhor, depois o recolho. Isto aqui às vezes, estive em Goldau, na Suíça, foi em Goldau, em que aí é extremamente diferente daqui. O carro da limpeza, ou seja, o carro de higiene e limpeza passava três vezes por semana. Passava às segundas, quartas e sextas. Tudo o que se fizesse no fim de semana, tivesse um caixão, tivesse um saco de lixo ou dois, nós tínhamos que guardar na nossa própria casa. Mas sabia que à segunda-feira, o carro do lixo passava lá e era recolhido esse saco do lixo. Não, a pessoa hoje vê o contentor cheio ou dois, há que meter ao lado. É continuar e continuamos assim. Enquanto nós tivermos essa ideologia, é lógico que não. Não vamos a lado nenhum.
1: Vítor Cunha, a limpeza urbana foi um tema escolhido pelo Partido Socialista. E pergunto-me, desde que se foi encontrada a nova empresa responsável pela recolha de resíduos, sente-se que o Fundão está mais limpo? Há mais recolhas?
4: Não está perfeito, obviamente, mas penso que houve melhoramentos. O processo inicial foi um bocadinho conturbado, não sei se por desconhecimento das zonas onde teriam de passar, mas efetivamente penso que agora está melhor. Não está perfeito, obviamente, e continua muito, muito por fazer. Só dizer que é verdade, vivemos numa sociedade individualista, onde cada um passa a culpa ao outro, mas também é verdade que vivemos tempos novos e que vemos os poderes locais também a imputarem as culpas aos munícipes, coisa que anteriormente era impensável. Já lá vai o tempo em que o cliente tem sempre razão, como se costumava dizer. Porque não podemos também lavar as mãos que nem Pilatos, dizendo se tens a erva à tua porta, porque é que não a arrancas tu? Efetivamente, a pessoa poderá fazê-lo, mas é verdade que os impostos também são pagos para alguma finalidade e não compete, e não há nenhuma lei que diga que compete aos proprietários limpar os passeios que são públicos só porque estão à sua porta. Mas há uma lei que exige que as autarquias o façam. E nem sempre se pode também imputar as culpas aos proprietários, apesar de também achar que às vezes, por uma questão de boa fé, não custa nada arrancar meia dúzia de ervas, mas não, continuo a dizer, não é a obrigação do munícipio. Quando falo também da limpeza, não me refiro só aos resíduos, refiro-me precisamente a esses passeios, a essas bermas mal cuidadas, mal limpas. Nós hoje passeamos pelo Fundão, pelas freguesias do Fundão, e muitos passeios estão cheios de ervas, o espaço público está por cuidar. Está para cuidar. E eu não falo só à porta da casa das pessoas, vamos aqui, por exemplo, ao Largo de São Francisco. É um espaço que não dignifica de cidade nenhuma, um espaço daqueles numa zona emblemática do Fundão. É um espaço que nota-se uma falta de cuidado brutal, e quem diz esse espaço diz tantos outros. O Fundão hoje, seja a nível de passeios, seja a nível de ruas, eu digo isto muitas das vezes, um automobilista no Fundão sente-se dentro de um barco, tal ondulação que as estradas provocam aos carros. Não há uma estrada que, ou são poucas as estradas que se possam dizer que sejam boas para rodar um automóvel, sem que sejam direitas, que não tenham sido abertas para meter uma rede de qualquer, que não tenham sido alvo de uma rotura de uma canalização, e depois, derivado a isso, temos as estradas todas estragadas dentro da cidade, e não só dentro da cidade. Tudo o que é paralelo, tudo o que é de paralelo não tem uma calçada direita, tudo tem lombas, tudo tem buracos. Nota-se uma falta de cuidado no espaço público, e não me venham dizer que a culpa é só. Em alguns aspectos poderemos apontar a cada um de nós essa falta de cuidado, mas há muita falta de cuidado, não só do município, como das empresas, que neste caso, por exemplo, a Qualias, seja o que for, que abre buracos e não deixa o conforme encontrou. E aí a Câmara tem a obrigação de fiscalizar, há um protocolo que está feito e a Câmara tem a obrigação de fiscalizar. Se a Aquali não faz a obra adequada, o município terá de fazer e cobrar essa fatura à Aquali. Mas não pode ficar cada estrada que é intervencionada pior do que aquilo que já estava. E temos de cuidar do nosso espaço público. E quem melhor do que o município, que é aquele que nos representa, para cuidar desse espaço público? E falam em espaços verdes, falam em passeios. Não basta tirar só os canteiros para dizer que já temos passeios porreiros e adequados à mobilidade. Os canteiros, os galeiros. Não temos espaços apropriados, passeios apropriados para passear um carrinho de bebê, uma cadeira de rodas. Muitas das passadeiras que temos no fundão não têm desnível para poder passar com uma cadeira de rodas. Passeios que são sistematicamente ocupados por carros e obrigando o peão a ter de ir para a via pública. Há muita falta de cuidado no espaço público. E era uma das bandeiras que, é verdade que ainda não fez um ano, mas não basta só tirar os canteiros ou as caldeiras, como chamaste, não basta só tirar isso, é preciso cuidar melhor do espaço público. E era uma das bandeiras que este executivo levantou, que era cuidar do espaço público, era pensar pelas pessoas, cuidar das pessoas, cuidar do espaço público do fundão, deixar aquelas âncoras fantasiosas, muitas delas, mas que o fundão se habituou a viver assim, e cuidar mais do espaço público, mas efetivamente não temos visto isso, e basta circular pela cidade do fundão e pelas freguesias para constatarmos que não há cuidado.
1: O que é que falta para haver mais cuidado no espaço público, tendo por base estes exemplos deixados por Vítor Cunha, José Eduardo?
3: O que é que faz falta?
1: Mais fiscalização, mais ação.
3: Lógico que sim. E há o Vítor há bocado estava a mencionar e queria. Por isso é que aqui entra.
1: Exato.
3: E caminhos e vias. Sim, mas isso. Os caminhos e vias, isso há muito para fazer. É lógico. Em todos nós vimos que realmente os caminhos, limpeza de caminhos, está como está. Também derivado à situação. Este ano, por exemplo, foi as intempéries, seja como for. Mas aquilo que o Vítor há bocado estava a referir, quero mencionar sobre isso, é que agora usa-se o lema que é este: é tirar o alcatrão e meter-se calçada. Abre-se um buraquinho no pavimento, tem alcatrão, mas não, depois o que é que lá metem calçada. Eu concordo, eu não concordo é que fique para sempre, que fique esquecido, que é mais fácil chegar, abrir um buraco, meter lá a calçada, mas depois não a deixar ficar como muitos querem. Eu tenho uma situação que era ali envolver junto ao forno que está para a Previseu, em que esteve anos e anos e anos, tiraram, fizeram as sorturas e a calçada ficou lá, até que agora, felizmente, foi reconstruída, ainda bem.
1: É preciso melhorar esta intervenção no espaço público, não é?
2: Sim, preciso é sempre, não é? Melhorar é sempre. É sempre bom. A fiscalização tem que ser efetuada, mas também o problema é que o município também não consegue chegar a todo lado, não é? Nós falamos muito aqui da nossa freguesia, mas o município tem as freguesias todas para ajudar e não consegue chegar a todo lado, infelizmente, porque a situação financeira do município não é das melhores. A calçada tem que ser arranjada, como diz o Vítor, é verdade. Os passeios têm que ser todos, principalmente os principais da cidade do Fundão, têm que levar uma volta, uma melhoria. A própria Rua da Cal, aquelas lajes estão completamente ou quase todas soltas, mas é aquilo que eu digo, o município não consegue chegar a todo lado, e para haver verbas para um lado não pode haver verbas para o outro. Tenho a certeza que o município vai fazer o esforço para tentar chegar a coisa, e também o civismo das pessoas também se calhar ajudava a manter as coisas em melhores condições, e esperemos que as coisas cheguem a bom porto.
1: E o que é que a União de Freguesias pode fazer neste aspecto, Jorge Carvalho?
0: A União de Freguesias pode fazer aquilo que tem estado a fazer, que é tentar dar o seu melhor todos os dias para manter os espaços verdes das freguesias, o que não é fácil, principalmente nesta altura do verão. Tem procurado e vai começar a fazer a requalificação, por exemplo, das fontes e chafarizes existentes nas nossas freguesias. Tem procurado fazer a limpeza de ruas. Este ano, um ano extremamente complicado, devido à constante chuva, termos muita erva nas nossas ruas. Nós temos ruas que foram roçadas há coisa de uma semana, 15 dias, e se lá passarem dizem que aquelas ruas não foram roçadas. É aqui um trabalho muito difícil que temos para levar por diante, e claro que também falamos dos caminhos vicinais, e também evidentemente fazermos aqui uma articulação com a Câmara Municipal para haver outro cuidado, que nós sabemos que a Câmara tem essa preocupação, com o espaço público na cidade, e concordo com aquilo que é dito em relação à necessidade de maior fiscalização sobre a atuação da Aqualia, porque não é normal termos as estradas e ruas todas esburacadas ou tapadas com paralelos e ficar ad eterno. Alguma coisa vai ter que ser feita, mas também dizer que acho que o Vítor não percebeu bem o que eu quis dizer quando falei na limpeza da porta. Eu não estou aqui a imputar responsabilidades aos particulares ou às pessoas, nem a tentar que as autarquias esquivem da sua incumbência. Estamos cá com certeza para limpar dentro das nossas possibilidades as ruas, os passeios, os caminhos, as estradas, etc. Mas não estou...
4: Falei disso porque tu só te singiste na tua declaração, e depois terás a oportunidade de ouvir, ao particular. Não falaste uma única vez do poder público, neste caso da Junta de Freguesia e da Câmara. Falaste ao individualismo de cada um de nós, por isso é que eu frisei isso. Agora estás a complementar, tudo certo?
0: Tu, desculpa, interpretaste mal aquilo que eu disse e deste uma interpretação errada àquilo que eu disse. Eu só falei no particular, eu sei aquilo que eu disse. Sim. Agora acho que as pessoas lá em casa percebem que não estou aqui admitir a Câmara e a Junta das suas responsabilidades. Pronto, não é a pessoa que vai limpar o passeio, a rua, a estrada, o caminho. Estávamos aqui a falar da atitude das pessoas, que nós vemos a falta de cuidado com o espaço público, e é mais fácil apontar o dedo à Junta, à Câmara, à empresa de recolha do lixo, etc., e não termos o mínimo de cuidado para darmos o nosso contributo e termos o mínimo de civismo, não deitar lixo para o chão, por exemplo. Foi aquilo que eu disse. E já agora dizem também que para a Junta é uma grande dificuldade com esta extensão enorme que temos para cuidar do território. Nós temos, dizer que temos 9 funcionários de exterior no quadro, um deles está de baixa, temos 2 pessoas beneficiárias da medida mais inclusão e 3 da medida mais inclusão deficiência. Portanto, nós estamos aqui a falar de um quadro de pessoal extremamente escasso para aquilo que são as nossas necessidades. Muito difícil conseguirmos a pessoas para integrar as medidas do centro de emprego, e pelo menos 3 destas pessoas do nosso quadro vão para a reforma em 2027. Evidentemente que vamos ter que nos preparar, mas mesmo que substituamos estes 3, por exemplo, vamos ter sempre pouca gente para o trabalho que temos para fazer, para aquilo que é necessário, para termos os nossos espaços públicos devidamente cuidados. É uma luta enorme todos os dias para darmos o nosso melhor, mas sabemos que não conseguimos chegar onde nós queríamos, nem deixar as coisas como queríamos, mas também temos todas estas dificuldades.
4: Oh, Nuno, se me permites só dar aqui um exemplo daquilo que eu chamo de falta de cuidado, e não só, e há dinheiro que é gasto, não faço a mínima ideia quanto é que terá sido, mas há dinheiro que é gasto e depois não... Parece que pronto, gastou-se e depois não se tem cuidado nenhum em cuidar das coisas, até ao ponto que elas próprias se deterioram e acabam por não fazer sentido estarem da forma como estão. Refiro-me, por exemplo, ao Lobo, àquela obra de arte feita pelo Bordal II, perto da estação. Aquilo já não se parece com nada. Dizer que aquilo é um lobo é uma fantasia. Eu não sei quanto custou aquilo, presumo que não tenha custado pouco, atendendo à dimensão do próprio artista, mas não há cuidado nenhum, nem sequer na manutenção. À medida que eu percebo que sejam obras que tenham, se não forem cuidadas, têm um limite temporal, se calhar, muito reduzido. Mas quando cai uma peça daquelas, nem que alguém tem de a recolocar. Não admito que não seja o próprio autor, cada vez que cai uma peça, até de cá vir para a pôr, mas tem de haver alguém responsável pela essa manutenção. E essa falta de cuidado, eu não consigo compreender, porque gasta-se dinheiro público para uma coisa, uma obra de arte, que provavelmente não foi feita a escutação nenhuma, não perguntaram às pessoas se queriam, se não queriam, eu não a contesto, pelo contrário, até gosto dela, mas depois não se tem cuidado e acaba por se extinguir, porque aquilo, presumo eu, que não terá volta a dar, nem porque os materiais provavelmente nem sequer foram guardados. À medida que foram caindo, se calhar o tempo os foi levando ou alguém os foi recolhendo para os deitar fora, mas dou isto como um exemplo. Há muitos exemplos na nossa freguesia e nas freguesias que fazem parte deste concelho. Muitas delas também é verdade, e os concelhos, o Jorge falou, acho que foi o Jorge que falou nisso também, que têm sido alvo de muito vandalismo. É verdade, e estas obras, até na Covilhã, têm sido alvo de algum tipo de vandalismo, tem de haver mais.
1: O Presidente da Autarquia a anunciar que vão ser apresentadas participações ao Ministério Público, mas
4: provavelmente contra anónimos, não é? Do Pedro Leitão. Leitão. Provavelmente contra anónimos, não é? Porque não sei se saberão.
1: Mas essa é uma questão importante. Deixe-me fazer uma ronda por todos, uma vez que a questão do vandalismo foi quase transversal às intervenções de todos os nossos convidados. Era preciso, começo esta ronda pelo José António Ponciano, era preciso em algumas zonas da cidade do Fundão a instalação de sistemas de videovigilância? Seria importante?
3: Por que não? Era uma ideia. Eu não sei porque há tempos foi sugerido na zona industrial, por exemplo. Não sei se essas câmaras foram à banda, se não. Pelo menos foi proposto em que fossem colocadas em certos em sítios para serem colocadas essas câmaras. No fundo, não. Propriamente aqui na... Aqui não sei...
5: Aqui no centro cívico?
3: Por exemplo...
5: Vai ali nas imediações da biblioteca? Aqui da
3: Praça Velha, por exemplo...
5: Horrível.
3: Lago da Igreja, esses pontos mais estratégicos, porque não? Era uma questão de se abordar e vir ao de cima essas situações.
0: Jorge? Eu claro que este vandalismo que é algo que preocupa, e eu concordo que sim, que houvesse determinadas zonas que tivessem a videovigilância, é para vivermos não sinto que vivamos numa cidade insegura, não sinto isso, sinto que vivemos numa
1: não é de insegurança sequer que se
0: sim, falar, sim, sim, sim, sim, sim, sim, estou a dizer que concordo com as câmaras nessa questão do vandalismo, mas também pode ser feita uma leitura de insegurança, não sinto isso, mas em relação ao vandalismo, sim, concordo com isso, sim.
1: Nuno Mateus, já disse que, por exemplo, ali sim. A biblioteca, o centro cívico...
2: O centro cívico, o próprio praça do município, acho que essas zonas mais carismáticas da cidade deviam ter câmaras de videovigilância. O próprio Parque das Tilhas, que é um...
3: Parque Verde, por exemplo.
2: Acho que é um dos jardins mais bonitos que a cidade ainda tem. E já sofreu tanto vandalismo. Ultimamente acho que aquilo está mais calmo desde que está lá o café. E a senhora tem tido aquilo muito bem tratado. Mas acho que sim, que as câmaras de videovigilância faziam falta em certos sítios. Não sei se o pavilhão municipal tem, mas aquela zona também. Essas zonas mais. Como é que eu vou dizer? Mais públicas deveriam ter. Digo eu.
1: É a minha
2: opinião.
4: É assim, como dizia o Jorge, nós não somos uma cidade insegura. E quando falo em segurança, falo também nisso, da parte do vandalismo. Mas não temos de ficar à espera que o deixemos de ser para tomar as devidas precauções. Elas têm de ser tomadas antes, enquanto ainda podemos fazer algo útil por elas. A videovigilância tem duas faces da própria moeda, não é? Eu percebo-a, que mais não seja até para afugentar maus olhados, não é? E quem tenta prevaricar. Depende sempre da forma como serão usadas as imagens captadas. E essa é a minha grande dúvida numa videovigilância. Eu sinto-me seguro no Fundão, mas não quero fazer parte de um Big Brother. Depende sempre da forma como essas imagens serão usadas. Agora, penso também que há outras soluções antes de irmos para uma videovigilância. Tem de haver mais patrulhamento por parte das forças de segurança. Em certas zonas que até se sabe, porventura, que poderão ser aquelas onde, principalmente à noite, poderá haver mais algum tipo de problemas. E esse patrulhamento não terá de passar só por passar com a viatura. Já lá vai o tempo em que havia patrulhamento a pé.
3: É verdade.
4: Mas esse patrulhamento a pé também fazia sentido. E se calhar fazia mais sentido que, olha, o carro já passou, já podemos continuar a fazer o que estávamos a fazer.
3: Verdade.
4: Agora, provavelmente estaremos sempre a bater no mesmo. Isto parece uma bola estudada contra a parede. Se calhar vão dizer não há dinheiro, as próprias forças de segurança vão se queixar que não têm dinheiro para esse tipo de patrulhamento.
5: Não têm efetivos,
4: os efetivos porque não há dinheiro, há dinheiro porque não pagam, e não pagam a pouco, recebem pouco. Pronto, vamos sempre a bater ao mesmo. Agora, é verdade que o vandalismo parte muito também da educação que é dada a cada um, e isso é o mais importante. Não é uma câmara de vigilância, não é uma força de segurança a passar que vai dar a educação a quem não a tem. E a comunidade também cada vez está mais aliada disso. Lá está o egoísmo, pensar só para si próprio, e desde que não me façam a mim, se fizerem ao vizinho é com ele, ele é que se resolve. Agora o espaço precisa de ser cuidado e tentar evitar, obviamente, ao máximo esse tipo de vandalismo, porque hoje está a destruir uma papeleira que porventura amanhã, se tiver um filho e tiver algo que queira deitar fora, vai-se recordar: olha, dei um chute naquela papeleira naquela noite que ali passei e hoje não tenho onde deitar por fora esse papel. E isto mais tarde ou mais cedo todos vamos precisar de tudo, e temos de pensar um pouco mais sobre isso.
1: Meus senhores, agradeço-lhes. Tenho só uma questão muito rápida para colocar de forma transversal a todos, até porque hoje começa o mês de agosto, todos nos lembramos da tragédia que assolou o concelho no ano passado, precisamente neste mês de agosto, com os incêndios florestais, um cenário que ninguém quer ver repetido.
4: Olha, até me deixaste um bocado com isso, porque efetivamente eu vou de férias hoje ainda, e no ano passado foi precisamente no dia que eu fui de férias que assolou isto. Não quero obviamente estar a agoirar, mas fizeste-me recordar isso. Obviamente que todos desejamos, não só aqui no nosso território, como em todos os outros territórios, a nível nacional, pelo menos, que consigamos ter um verão mais tranquilo, até porque os relatos que vieram dos países vizinhos não foram nada favoráveis.
1: E em Valpaços
4: também está controlado, ouvi hoje de manhã que já está controlado, mas esperemos que tenhamos um verão mais descansado.
1: Jorge
0: Carabeiro. Bem, eu concordo com o Vítor, que tínhamos um verão mais descansado que o verão passado. Do ano passado não foi nada descansado, e mais uma vez aí todo o cuidado é pouco nas nossas ações no meio florestal, no meio rural. E esperemos não ter que passar por situações de desgraça como passámos o ano passado, com casas a arder em Silvares. Eu dei-lhe um pouco apoio e vi casas a arder do nada. Foi uma situação mesmo muito complicada. Nós sabemos que as condições climatéricas que vivemos cada vez mais o proporcionam, a falta de limpeza de terrenos. É verdade que há aqui um grande investimento na parte da proteção civil, em caminhos, etc. Os nossos bombeiros estão altamente preparados, mas isso, infelizmente, só isso não chega. E espero muito sinceramente que tenhamos todos cuidado e que consigamos passar um verão tranquilo no que a incêndios diz respeito.
1: Também, não esquecer que o Jorge também faz parte dos órgãos sociais da Associação Humanitária dos Bombeiros Voluntários do Redão. Nuno Mateus.
4: Foi isso. Por acaso gostei desta analogia do Jorge, obviamente.
1: Que não. Opinião,
4: não. ao falar de proteção civil, e depois mais à frente usou o termo chega. Eu achei piada. Só isso.
5: Isso não tem como rir outra vez.
2: Usou o termo.
1: Sim.
2: Esperemos que o mês de agosto seja um mês muito mais tranquilo que o ano passado. Eu infelizmente não estava cá, também estava de férias. O fogo que o Jorge diz ali na zona de Silvares e ali na zona da Barroca não foi fácil. Eu sei que as pessoas passaram ali um mau bocado, e a família da minha mulher é daquela zona, e não foi fácil. Espero e desejo que toda a gente tenha um mês de agosto tranquilo e que desfrutem o máximo deste período de férias.
1: Para terminar,
3: olha, pelo menos o Estado tem um bocadinho mais preocupação em fazer a limpeza daquilo que realmente lhe pertence. Acho que isso era uma base essencial, porque muitos terrenos que estão aí não é proprietários, por vezes pertencem ao Estado. Outra coisa, o ser humano tenha um bocadinho mais juízo e que olhe mais por nós, pelos nossos filhos e pelos nossos netos. Por vezes o ser humano é que leva a estas situações. Não quero dizer que seja na totalidade, mas...
1: José António Ponciano, Nuno Mateus, Jorge Craveiro e Vítor Cunha. Foi um gosto ter estado convosco na manhã deste sábado no flagrante direto da Rádio Cova da Beira, onde passámos em revista alguns dos principais acontecimentos que marcaram o mês de julho ao nível da informação da região. Desejo naturalmente a todos umas boas férias. Aos nossos ouvintes, o flagrante direto regressa à antena da Rádio Cova da Beira no próximo sábado entre as 11 e as 13 horas. Renovando novamente o pedido de desculpas e por isso também prolongamos por mais alguns minutos para além das 13 horas devido ao constrangimento técnico que nos impediu de começar à hora marcada, votos de um bom fim de semana para todos e de hoje a 8 dias o flagrante está direto, está de regresso à antena da RCB. Boa tarde.
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Boa noite. Bem-vindos a mais uma edição de Giradisco. Hoje dedicado ao rock sinfónico. Talvez a masterpiece do estilo. Close to the Edge, Use Yes, em 1972. Para já, abertura pela mão de Marillion e Slanty Mouth.

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Hoje, às voltas com o mais consensual trabalho dos britânicos Yes, Close to the Edge, em 1972. A banda acerta o passo e cristaliza num trabalho de três peças. Vamos ouvir o lado A, a sonata Close to the Edge, o lado B, And You and I, e Siberian Cathedral.

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Close to the Edge, os Yes, em 1972. Giradisco à escuta do rock sinfónico. Por hoje é tudo, e mais uma vez, bem-haja pelo empréstimo dos vossos ouvidos. Cá nos havemos de encontrar no próximo domingo. Para o final desta edição, vamos escutar outra referência, Emerson, Lake and Palmer e Trilogy. Boa noite.

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0: Boa noite, são 23 horas.
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0: Olá a todas as pessoas, eu sou a Dulce Gabriel e este é o Porque Hoje é Domingo desta semana na Rádio Cova da Beira e esta semana vamos falar de arqueologia. No ensino secundário diziam-lhe que ela tinha jeito para ser comunicadora e jornalista, mas enverdou pela arqueologia. Nasceu em Zaragoza, Espanha, vive em Portugal há sensivelmente 50 anos. Veio de Barcelona para Barroca do Zezer, porque a família, designadamente parental, tinha laços em Bogas de Cima. Está, desde há algum tempo, a trabalhar nas aldeias históricas de Portugal. A convidada desta semana, do Porque Hoje é Domingo, na Rádio Cova da Beira, chama-se Maria Pilar Reis. Olá, Pilar, obrigada
1: Olá.
0: Por voltares ao encontro comigo, depois de muitos anos em que partilhamos as secretárias do ensino secundário na escola secundária do Fundão. Com um percurso notável, diga-se que já te levou a muitos trabalhos em Portugal e no estrangeiro, soube não há muito tempo que fazes parte da equipa técnica multidisciplinar e de trabalho de campo e investigação científica das aldeias históricas de Portugal. Sendo eu uma filha de uma das aldeias históricas de Portugal, Castelo Novo, achei por bem trazer-te ao meu programa, que já existe há alguns anos, e com um bocadinho de sorte quase que conversávamos as duas na edição 500, mas isso é só para a semana. Como é que apareces nas aldeias históricas de Portugal? E obrigada por vires à rádio.
1: Obrigada, Dulce. Bem, nas aldeias históricas de Portugal abriram um concurso. Eu tinha, precisamente na semana anterior, recebido a péssima notícia que tinha perdido outro concurso onde eu tinha, para o qual tinha, me tinha apresentado e que não, infelizmente não fui selecionada. E, portanto, alguém me diz, olha, estão abertas umas vagas para arqueólogos, estão à procura de um arqueólogo nas aldeias históricas de Portugal. E eu concorri, a verdade é que concorreu bastante gente, e tive, digamos, a fortuna, não é, de ser escolhida. E estou a trabalhar já desde 2021 nas aldeias históricas de Portugal, como arqueóloga, enfim, e com umas ações e com umas funções um pouco mais abrangentes que vão muito para além da arqueologia.
0: Eu dei por ti no último verão, julgo eu, nas jornadas do interior ou no Interioridades. Sim. Promovidas pelo nosso querido Jornal do Fundão, e sempre te conheci como uma mulher ativista de sentido crítico em relação a tudo e mais alguma coisa, e isso para mim é extremamente valioso. E do 2021 até agora, como é que tem sido essa experiência nas aldeias históricas de Portugal, que são um produto turístico bastante afamado, mas que ainda não tem o devido impacto junto das comunidades, designadamente em aldeias como a minha, Castelo Novo. Não sei se tu tens essa percepção, como é que tem sido esta experiência, esta relação da preservação do património cultural e material e histórico, a imersão junto das comunidades e depois o resultado final, isto é, sentires que as comunidades se revêem naquilo, sentires que as comunidades aceitam este valioso projeto?
1: Sim, a verdade é que as aldeias históricas são um projeto que nasceu ainda na década de 90 e teve um crescimento, enfim, ao longo destas décadas, inicialmente muito focado no que era na reabilitação urbana. No caso de Castelo Novo, infelizmente, foi uma das aldeias que ficou para trás nesse primeiro movimento de reabilitação. Depois, por sorte, acabou por apanhar o comboio.
0: Ficou para trás, diga-se, por desinvestimento ou incapacidade de visão.
1: Sim.
0: Do poder autárquico daqueles anos.
1: Provavelmente. Não é propriamente um processo que eu conheça de perto. Estava eu bem longe de pensar que ia trabalhar nas aldeias históricas nessa época, mas efetivamente podem ter sido opções, ou pelo menos, ou não opções, que até praticamente 2000 fez com que Castelo Novo ficasse sem qualquer tipo de investimento. Houve efetivamente vários investimentos ao longo destas últimas décadas e as aldeias históricas são, sem dúvida, um projeto neste momento, não só de promoção turística, porque isso seria, digamos, ser muito redutor na forma como olhamos para o projeto. Na verdade, Castelo Novo até tem um dos projetos que liga diretamente o programa das aldeias históricas e a comunidade. Nós temos um projeto com os carros elétricos e temos viaturas elétricas gratuitas para a comunidade e que são diariamente utilizadas pela comunidade de forma absolutamente gratuita. Isso é um projeto. Às vezes as pessoas, quando utilizam as coisas ou quando estão na presença ou quando vão visitar estes sítios, não fazem ideia de tudo o que está por trás, não é? Do que foi o montar, o conseguir negociar com uma empresa como a Renault que nos emprestasse uns carros gratuitamente para fazer este modelo, este projeto piloto de mobilidade, que é um dos nossos grandes problemas, não é? Do interior. Mas é verdade.
0: Esse é o exemplo mais concreto que consegues apontar-me de a comunidade de Castelo Novo sentir, através desse projeto de mobilidade diferenciador, sentir pertença, sentir que as aldeias históricas de Portugal lhe deram algo, que foi melhorar a mobilidade delas e de quem vai visitar Castelo Novo?
1: Eu penso que não. Eu penso que houve muitos momentos e há muitas ações em Castelo Novo, em concreto, que fazem com que as pessoas tenham essa sensação. Até a exigência que existe para se fazerem intervenções e reabilitações em Castelo Novo, que são, obviamente, muito chatas para quem faz as obras e para quem... Mas que, na verdade, os que vivem lá reconhecem que a beleza do lugar se mantém e que foi promovida e que se superou, inclusive, em alguns casos, graças a esse tipo de programas de valorização do urbana, neste caso, uma valorização física. Mas há outras coisas. Houve também toda uma série até de eventos culturais que foram tendo lugar em Castelo Novo, dentro do programa das aldeias históricas. Alguns deles até afortunadamente independizaram-se, são agora ou foram programas independentes que efetivamente vieram valorizar também a vida cultural do próprio Castelo Novo.
0: Estamos a falar, por exemplo, do Festival de Música Antiga.
1: Sim, e de outros, como por exemplo, houve outras ações também em Castelo Novo que valorizaram essa parte. Mas houve outras coisas, por exemplo, é também em Castelo Novo que estão sediadas as Histórias Criativas, que é um projeto pelo qual tenho muito carinho dentro das aldeias históricas, porque é precisamente o conseguir pegar nas lendas locais, um trabalho, aliás, meritório de todos os que se envolveram, que eu não estava ainda nas aldeias
0: históricas. Ana Almeida, que foi quem concebeu as personagens em termos de as mascotes, e isso, sim, agora como elemento de merchandising das aldeias, sim, do Xisto, e depois...
1: Históricas.
0: Históricas, perdão. E depois a dinamizadora das oficinas, que é natural de Castelo Novo,
1: sim,
0: julgo.
1: Sim. E para além disso, depois a criação de um livro com as lendas, muito bem ilustradas, e foi um projeto no qual se envolveram as comunidades escolares locais. Porque, digamos que não é um livro de recolha científica ou uma recolha académica das lendas, não é isso. É precisamente a transformação de uma dessas lendas, no caso de Castelo Novo, e a sua transformação para os públicos mais jovens, para as crianças, para as famílias. E, de facto, é um trabalho muito interessante de divulgação. Agora, eu posso dizer que, às vezes, trazer as comunidades... e estas comunidades mais pequenas, para o que é a questão do património e a própria dinamização das aldeias não é fácil.
0: E porquê? Quais são as dificuldades?
1: Eu penso que concorrem muitas questões. Concorrem, em primeiro lugar, a própria dinâmica da comunidade em si. Nós temos casos, e eu dou-te um exemplo, o caso de Sortelha. E eu digo abertamente, o caso de Sortelha é de um grande dinamismo impresso pelo próprio presidente da Junta, que lidera, digamos, toda essa dinamização de Sortelha, e que de facto é um grande aliado, não só, por exemplo, do programa das aldeias históricas, como de outros, está sempre a pensar em como valorizar a sua aldeia. Isto não quer dizer que não aconteça também em Castelo Novo, mas às vezes as comunidades não se sentem tão identificadas, ou sentem-se às vezes até revoltadas, porque lá está, há estas exigências que são impostas na reabilitação da aldeia e consideram isso algo mau, porque eu não posso fazer a casa com mais um andar, eu não posso pôr umas janelas da cor que me apetecer, eu não posso abrir mais três janelas. Não pensando às vezes que essa valorização, esse...
0: tem impacto no futuro.
1: Exatamente, não é?
0: Ok, então quer dizer que eu posso concluir que há um antes e um depois da chegada da Pilar Reis às aldeias históricas de Portugal, sem beliscar o trabalho da Dalila, ajuda-me no sobrenome,
1: Dias.
0: Da Dalila Dias. Ok, estamos a falar de Castelo Novo, és arqueóloga, Castelo Novo tem uma riqueza ainda em permanente descoberta que tem a ver precisamente com a arqueologia. Há conexão entre o trabalho do Museu Arqueológico Alves Monteiro no Fundão e a equipa das aldeias históricas de Portugal para o campo arqueológico de Castelo Novo, da Quinta,
1: sim,
0: do Ervedal?
1: Sim, com certeza. Aliás, é óbvio que o trabalho do Museu do Fundão, aliás, também um trabalho bastante intenso e extenso, não só no Ervedal, como também em todo o concelho, que saibas que não só é o Ervedal, porque toda a envolvente Castelo Novo é um sítio riquíssimo do ponto de vista arqueológico, não só no período romano. Mas, efetivamente, nós temos uma ligação óbvia sempre com o museu, que tem sido sempre um edifício de portas abertas para as aldeias históricas. É verdade que às vezes não conseguimos fazer tudo o que queremos, porque o Ervedal, digamos, já está um pouco fora do que é a área concreta da aldeia, mas mesmo assim há tantas coisas que ligam o Ervedal a Castelo Novo, não é?
0: Ok, se tu fosses a responsável maior da rede das aldeias históricas de Portugal, o que é que farias no sentido de, por um lado, integrar as ruínas do Ervedal, que é consensual na comunidade de Castelo Novo e julgo que aqui no Fundão, que é urgente colocá-las numa rota de visitação do Conselho do Fundão. Se tu mandasses na Coordenação Nacional das Aldeias Históricas de Portugal, o que é que farias na perspectiva do Ervedal integrar o programa de visitação das 10 aldeias e, noutras aldeias, o que é que chamarias também para enriquecer essa oferta das aldeias históricas de Portugal?
1: Olha, não faria nada diferente do que está a ser feito, porque é mesmo essa a questão. Nós, para além das aldeias, temos uma grande rota e essa grande rota permite visitar e permite integrar outros sítios arqueológicos e históricos que estão entre as várias aldeias históricas, mas de facto até precisamente com a Dalila estivemos não vou chamar inauguração, mas enfim, houve uma intervenção no Ervedal para facilitar a visitação do local, não é? Criando alguns suportes de divulgação. E, portanto, nós a partir desse momento, ainda há pouco tempo, até recomendamos a visita a alguns visitantes e em alguns programas turísticos que são feitos. Mas também é necessário entender que às vezes estas questões não são tão lineares. Eu entendo que às vezes há essas ansiedades por parte das comunidades. Ah, temos que mostrar o sítio. Ah, mas os sítios arqueológicos, em concreto, são sítios complicados, porque são sítios isolados, são sítios que não podemos permitir-nos nem investir num guarda, por exemplo, que esteja durante determinado tipo, durante um horário, digamos, de visita. E, portanto, são sítios que, se os temos abertos, acessíveis, também são sítios que passam a estar em risco. Posso-te contar dezenas de situações aqui, mais longe, em sítios até onde eu trabalhei, onde era muito comum nós encontrarmos o que fica depois dos detectores de metais que vão nos fins de semana e que vão não sei quando.
0: Então isso significa que é importante avançar nas políticas de preservação desses lugares com história, se calhar criar condições para que não fiquem a céu aberto, mas fiquem visitáveis, sem ser a olho nu, não sei como é que isso se explica do ponto de vista...
1: Sim, claro, sim, ou seja, a parte de intervenção do que pode ser o caso do Ervedal e de tantos outros, não é? Em muitos sítios, por exemplo, se tem optado por fazer centros de interpretação nos locais arqueológicos. E isso tem uma face positiva, mas também tem uma face negativa, porque muitas vezes depois não há, por parte das juntas de freguesia ou dos municípios, capacidade de manter, por exemplo, esses centros de interpretação abertos, acessíveis, em condições. Muitas vezes também é difícil manter a limpeza desses sítios arqueológicos, porque, por exemplo, quem é que vai limpar o Ervedal, como digo, tantos outros sítios? Quem é que vai manter a limpeza? Não é? Isso é uma coisa que tem que ser feita com muita regularidade. Vai ser a junta de freguesia? Vai ser a Câmara? Ou seja, mesmo a visita que tu fazes a um turista, às vezes não é só suficiente pôres um painel ajuda, mas às vezes precisas de mais intervenção. E tudo isso, obviamente, também exige investimentos de algum...
0: Ou seja, é preciso reforçar a política pública de investimento
1: Sim,
0: cultural
1: claro.
0: E preservação do património histórico,
1: claro.
0: A começar pelo enriquecimento e diversificação das equipas que estão nos vários territórios, para que nós, comunidades, possamos tirar verdadeiro partido deste...
1: Sim, e deixa-me acrescentar uma coisa. Por exemplo, o Fundão tem uma imensa sorte porque tem um museu que funciona, um museu que trabalha e um museu, aliás, com uma atividade
0: regular
1: e ativa, por exemplo, a nível escolar. E, portanto, o museu também acaba por ser um ponto de visita muito importante e de divulgação desse património arqueológico. Às vezes até pode não ser necessário ir ao Hervedal. Pode ser à vontade, pode não ser. Mas o facto de existir um museu que já responde, no caso do Fundão, a essa exigência já é um passo muito positivo. E lá está, em arqueologia, em património, devemos também abandonar um bocadinho esta visão muito, muito micro-local, não é? Por vezes também temos que pensar que, por exemplo, um museu municipal é um mecanismo certo, é a forma correta de se divulgar, de se aceder e de promover o património, neste caso arqueológico, que nós temos.
0: Ou seja, não precisamos ter um museu ou um centro interpretativo em cada esquina, podemos ter uma estrutura central que
1: Sim.
0: depois promove atividades descentralizadas nesses lugares de grande valor
1: Exato.
0: Para os territórios.
1: Dando-te um exemplo clássico. Imagina que no Hervedal se localiza ou se detectaram um conjunto importante de moedas, não é? Um conjunto numismático importante. E as pessoas dizem, ah não, nós queremos um centro interpretativo e queremos as moedas aqui. Só as questões de segurança, não é? Para poderes ter esse tesouro visitável num sítio como, por exemplo, o Hervedal ou outros, isso seria uma verdadeira loucura. E temos muitas experiências negativas nesse sentido. Porque houve muitos desses sítios que foram assaltados nas últimas décadas, principalmente nos anos 80, quando havia um pouco essa lógica de criar centros de interpretação praticamente em todos os sítios arqueológicos, não é?
0: Ok. 5 anos de experiência na rede das aldeias históricas de Portugal. Olhando para trás, qual foi o desafio mais interessante que marcou, que pautou os teus dias neste projeto? Essa é uma questão. E como é que imaginas a rede num futuro próximo? Deve crescer, deve manter-se, deve interligar-se com as outras redes, designadamente as do Xisto?
1: Bem, para mim, o grande desafio, e que ainda é o grande desafio das aldeias históricas, é o manancial de informação que nós temos para cada... São 12 aldeias. São 12 aldeias extremamente ricas do ponto de vista histórico e, efetivamente, dinamizar o conhecimento que há sobre cada uma destas aldeias e fazer que essa mensagem, que toda a informação que nós damos de cada uma dessas aldeias seja uma informação rigorosa, seja uma informação atualizada do ponto de vista científico, para mim é o maior desafio e será sempre, porque é muito difícil nós conseguirmos unir todas essas informações e transformá-las em, no fundo, em palavras acessíveis para quem visita, seja aos locais, seja à internet, seja depois até a divulgação jornalística, não é? E, portanto, isso para mim é o maior desafio, é de facto fazer esta união entre o que é aquilo que nós conhecemos como investigadores e aquilo que as pessoas, aquilo que transmitimos às pessoas. Eu penso que a comunicação, que é onde nós falhamos, onde verdadeiramente falhamos imensamente todos os arqueólogos, quase sem exceção nenhuma, e falo obviamente de Portugal, um meio que obviamente conheço de A a Z. E é verdade que falhamos, porque não conseguimos muitas vezes emocionar as pessoas, trazê-las até nós e demonstrar-lhe a verdadeira transcendência daquilo que tem.
0: Mas isso acontece porquê? Porque há uma incapacidade de transportar para uma linguagem, para uma mensagem clara e oral, aquilo que é esse valiosíssimo património que os antigos e pouco sensíveis a estas questões dizem, ai tal, andam lá a estudar as pedras. Há essa dificuldade, há desinvestimento nas equipas e depois não chegam, não conseguem segurar todas as pontas para, através da comunicação, valorizarem esse vosso trabalho de pesquisa?
1: Sim, eu acho que é, isso discutiu-se muito até no final dos anos 90, que é esta questão dos arqueólogos canivete suíço, não é? Ou seja, o arqueólogo serve para tudo, até mesmo nos municípios, não é? Hoje em dia, por sorte, já não é tão assim, mas durante muito tempo os arqueólogos começavam a tirar fotocópias e acabavam a organizar a festa do borrego, se fosse preciso, não é? Ou seja, serviam para tudo. E isso faz com que muitas vezes nós, como arqueólogos, não temos nem a formação, nem a capacidade para, por exemplo, escrever textos de caráter didático. E provavelmente deveríamos integrar nas nossas equipas, deveríamos integrar nestas redes e nestes contextos, darmos trabalho a gente que estuda,
0: que produza conteúdos acessíveis.
1: Ou seja, nós darmos os conteúdos, digamos assim, ainda não transformados, desconstruídos, sim, para serem ouvidos, para serem lidos. Olha, voltando ao Ervedal, já que é um sítio verdadeiramente fantástico, o Ervedal. De facto, os meus colegas têm uma sorte imensa.

0: cavar e a descobrir outro edifício termal de grandes dimensões e que, obviamente, ainda não estão em condições de entender com clareza
1: De
0: ao
1: que
0: que
1: se
0: pertence,
1: trata?
0: do que se trata, não é? Portanto, isto é um caso entre muitos, não é? E toda esta mensagem, até as dificuldades que a própria arqueologia traz, não é? É muito difícil às vezes explicá-las às pessoas.
1: Ok. Relativamente a como é que imaginas as aldeias históricas de Portugal, as 12, assim, proximamente, o que é preciso fazer para tornar o projeto ainda mais aliciante para quem as procura?
0: Eu penso que é isso, ou seja, eu creio que nós estamos agora num caminho também muito focado no que é a própria sustentabilidade, não a sustentabilidade, quando falo da sustentabilidade, não é os painéis solares, não é? Ou a questão dos carros elétricos. A sustentabilidade também
1: Do próprio
0: social e
1: projeto.
0: económica e do próprio projeto, não é? E eu vejo com esperança esse caminho. É óbvio que nós dependemos também de políticas que nos transcendem, não é? De opções políticas que nos transcendem. Mas eu creio que a esse nível, do ponto de vista regional, há essa percepção da importância de um projeto como as Aldeias Históricas de Portugal. Repara que neste momento a própria promoção turística, e vamos também, que é outro problema que nós, os arqueólogos e as pessoas de história, têm, não é? E eu, a primeira, até antes de trabalhar neste projeto, temos alguma aversão à palavra turismo,
1: Sim, já ficou patente nesta nossa conversa, eu a perguntar como é que vamos levar os turistas ao Ervedal e vem a arqueóloga e diz: atenção, que isto não é uma coisa para multidões e há uma malta que vai lá com as mãos estragar aquilo tudo.
0: Exato. Sim, claro. É verdade, ou seja, o próprio um turismo que nós, e isso é algo que eu aprendi a trabalhar nas aldeias, não é? Que turismo é que nós queremos, não é? E é um turismo consciente, é um turismo de qualidade, não é o turismo de
1: Quem
0: massas,
1: é
0: não
1: que
0: é?
1: visita as aldeias históricas de Portugal? É o mesmo turista que visita as aldeias do Xisto? É mais o turista estrangeiro? Nós, os portugueses, visitamos as aldeias
0: Sim,
1: históricas?
0: visitamos. O português visita recorrentemente as aldeias históricas e é interessantíssimo ver a ligação emocional que existe entre os portugueses e algumas das aldeias históricas em concreto. Eu posso dar um caso muito curioso, por exemplo, recentemente, por acaso foi em Sertelha, apareceu-nos um casal que não tem ligação nenhuma com a Beira e que eles nos disseram: o nosso sonho é casar em Sertelha. E nós desunhamos com o município, com a junta de freguesia de Sertelha, para que eles tivessem tudo disponível para
1: Foi
0: fazerem.
1: uma verdadeira experiência imersiva.
0: Podes crer, mas eles casaram-se em Sertelha, na aldeia, mesmo no meio da aldeia. Foi assim uma coisa completamente louca, mas eles adoraram, obviamente concretizaram o sonho. Isto é para te dar um exemplo, não é? Entre muitos, mas é verdade. E depois temos também muitos visitantes espanhóis, obviamente,
1: Mas isso tem a ver com a proximidade
0: obviamente,
1: geográfica.
0: mas temos também visitantes de todas as partes do mundo. Temos visitantes americanos, temos imensos canadenses, temos visitantes de todas as partes do mundo. E às vezes até interesses peculiares. Por exemplo, posso dizer que Monsanto é largamente visitado por japoneses e coreanos.
1: Mas isso deve ter tido a ver também com o êxito daquela série que foi lá
0: Não.
1: rodada, ou já antes era assim.
0: Já antes era assim. A verdade é que houve uma série de programas de divulgação que foram feitos no Japão e mostraram Monsanto e criou uma imensa expectativa e curiosidade por Monsanto. E, portanto, Monsanto faz parte, está no topo desta. Isto para dar um exemplo, não é? Entre outros. Mas sim, é um turismo muito variado, é um turismo que está a crescer em absoluto e tanto é que nós até recentemente fomos representados em Bruxelas no dia do turismo, precisamente numa jornada dedicada ao turismo, e fomos escolhidas como um dos exemplos a seguir.
1: E o que é que foste lá dizer?
0: Eu não fui. Eu não fui. Fomos muito bem representados pela Dalila, portanto, e pelo Duarte Rodrigues, portanto, eu não estive e eles representaram-nos, e o nosso presidente, obviamente, que é o presidente da Câmara de Celurico da Beira, o Dr. Carlos Ascensão, que nos representaram e muito bem a nossa, enfim, esta excepcionalidade desta rede. Porque repara, é muito difícil, nós trabalhamos com 10 municípios. Nós trabalhamos em rede e trabalhamos ativamente com esses 10
1: E
0: municípios.
1: há municípios cujos líderes, a de sensibilidade.

0: Não é a mesma ou
1: Não,
0: não é desejável?
1: não, não, por acaso devo-te dizer, surpreendentemente, claro que isto é um trabalho que se vai construindo, não é? Isto é uma relação que se vai construindo. E honra-lhe seja feita à Dalila que ela conseguiu ir construindo essa relação com os municípios, com os técnicos dos municípios, mas também com os líderes desses municípios, que reconhecem a valia desse projeto. Nos seus conselhos, não é? E isso é comum aos 10. Obviamente haverá uns mais ou menos, uns terão mais ou menos, mas todos eles estão bastante dedicados, sim.
0: Ok, no teu trajeto como arqueóloga, que já te levou a muitas geografias, importa sublinhar aqui a tua participação num projeto que me é familiar e que é querido a esta região do país, que é o Geoparque da Serra da Estrela. Como é que foi essa experiência? Como é que é também a conexão com essa mais-valia territorial quando estamos a vender ou a trabalhar do ponto de vista de investigação as aldeias históricas de Portugal?
1: Ora bem, é muito importante que o nosso trabalho tenha um fundo científico e uma investigação por trás que seja uma investigação sólida, não é? Por exemplo, dou-te o exemplo de Idanhavelha. Nós temos um conjunto de projetos de investigação liderados pela Universidade de Coimbra e pela Universidade Nova de Lisboa, mas principalmente pelo Pedro Carvalho, e esse projeto, esse programa, faz com que toda essa investigação tão sólida, divulgue, promova, e faça com que esse sítio não seja só interessante pela sua beleza ou pelo seu enquadramento paisagístico, mas também pela sua própria história, não é? Por aquilo que significou ou por aquilo que nos pode mostrar. No caso da Serra da Estrela, bem, a Serra da Estrela é um espaço imenso que tem um imenso valor, obviamente, paisagístico, mas também histórico e arqueológico também. Eu tive uma relação muito curta com o Geoparque, mas foi de facto muito interessante ver como se começou a desenhar também a importância da arqueologia e do conhecimento da arqueologia, porque sabes que muitas vezes neste conhecimento profundo dos territórios nós também temos indicações de como poderíamos ou podemos intervir nesse mesmo território, porque os problemas que hoje temos são problemas do passado. E as soluções que se encontraram no passado, muitas vezes, são as melhores soluções para hoje e para
0: Mas como é que
1: amanhã.
0: ainda temos problemas do passado?
1: São problemas recorrentes. Não sei, por exemplo, há questões até meteorológicas, não é? Não é a primeira vez que estamos a viver grandes cheias, não é a primeira vez que se vivem grandes secas, não é a primeira vez que há escassez disto ou daquilo. Portanto, as comunidades responderam a isso, a esse stress, seja de aumento brutal da população ou diminuição considerável da população, com respostas muito concretas. E podemos olhar para isso. Olha, dou-te um exemplo muito prático. No século XVI, tivemos talvez uma das idades de ouro da história de Portugal. E o rei Dom Manuel, eu tenho alguns reis de quem gosto particularmente, mas o rei Dom Manuel é um deles. Ele criou um sistema de registro, recolha e digamos, de sistematização administrativa do país, porque ele tentou fazer algo que tivemos a tentar fazer muito mais tarde, com sucesso e sem sucesso. E podíamos olhar também, às vezes, de forma mais pedagógica para
0: Para esses ensinamentos.
1: exatamente.
0: Ok, eu li que coordenaste um projeto designado de Vila Romana do Prado Galego,
1: Em
0: ali
1: Pinhel.
0: em Pinhel. Não sei se este foi o teu projeto em termos como arqueóloga mais desafiante, mas este saltou-me à vista até pelo nome Vila Romana do Prado Galego. Isto é assim uma coisa.
1: Muito bonito, não? Olha, o Prado Galego foi certamente um sítio muito interessante e importante para mim. Foi de facto um projeto de investigação para o qual eu consegui um financiamento, mas vou-te dizer uma coisa: é um dos grandes falhanços da minha carreira como arqueóloga.
0: Então vou logo destacar uma coisa que afinal não
1: É
0: foi assim tão.
1: verdade, porque eu inclusive perdi o resto do financiamento que
0: Oh, que
1: tinha.
0: aborrecido.
1: É verdade, porque lá está. O projeto, esta Vila Romana extraordinária, foi identificada numa propriedade privada.
0: E logo os proprietários privados desvalorizaram.
1: Não desvalorizaram, hipervalorizaram, que é o que acontece na grande maioria destes casos. Ou seja, o município tinha toda a vontade de intervir nesse sítio, mas obviamente nós, quando os sítios são de privados, para manter os projetos de investigação ou de intervenção local, temos que ter autorização do proprietário. E neste caso, na altura nem sequer era o proprietário, era o rendeiro, não, houve um momento que deixou de nos dar autorização. Mas devo-te dizer que o Prado Galego foi um sítio absolutamente excepcional, porque foi um sítio onde eu me senti muito bem como arqueóloga, com uma imensa, o que nós chamamos como arqueólogos na gíria arqueológica, com uma imensa pontaria estratigráfica, porque no meio de um campo coloquei uma sondagem de 3 por 2 metros e dei loguinho num pavimento de mosaico que não havia nenhum documentado naquela região. Depois, mais tarde, houve um sítio ali perto que também encontraram uns pavimentos muito interessantes, uns pavimentos em mosaico, mas já no Conselho da Meda. Esse foi o primeiro sítio que se identificou com uma sala com um imenso painel musivo, espetacular, extraordinário, muito bem conservado, tinha as colunas com os capitéis tombados em cima do chão, uma coisa absolutamente extraordinária. Mas infelizmente foi um projeto que tivemos que abandonar.
0: Pronto, e os donos desse espaço, desse valor, quiseram ficar com ele só para eles, certamente ainda por descobrir. Onde é que te sentes mais realizada? É nesse trabalho de campo, da busca do desconhecido, ou é integrada numa equipa como agora nas aldeias históricas de Portugal, se calhar a fazer aquele trabalho mais rotineiro e eventualmente a estudar formas de valorizar aquilo que compõe do ponto de vista arqueológico e arquitetónico e patrimonial o projeto onde estás inserida?
1: É uma pergunta difícil, porque obviamente que eu gosto imensamente de trabalhar nas aldeias históricas e com a equipa com que trabalho, e gosto dos desafios que às vezes a Dalila me põe acima da mesa, que não te vou dizer que me tiram o sono, mas quase, e às vezes são desafios que me fazem muito fora daquilo que eu estou habituada a fazer, e portanto considero isso um desafio e considero isso muito interessante, mas obviamente que eu sou uma arqueóloga a 100%. Eu escolhi arqueologia sem qualquer pestanejar, desde muito cedo que eu quis ser arqueóloga.
0: Porquê?
1: Olha, tudo começou, estas coisas começam sempre, acho eu, em episódios. Foi uma coisa muito curiosa e foi por culpa do meu avô Gonçalo.
0: O avô Gonçalo, que era da região de Bogas de Cima.
1: Não, o meu avô Gonçalo era da Barroca do
0: Zeza. Da Barroca do Zeza.
1: A minha avó, Teresa, é que era de Bogas. Bogas de Cima. O meu avô Gonçalo, que era um homem, na altura conhecido, aqui no Fundão, porque tinha uma oficina de pneus, dos pneus Firestone, aqui ali na Praça de São Francisco. O meu avô vendia muitos pneus Firestone e ofereceram-lhe várias viagens ao estrangeiro. Uma delas foi a Itália e foi a Pompeia. E trouxe de Pompeia um pequeno álbum com uns postais, com umas fotografias do que era atualmente Pompeia e depois com uns plásticos, umas folhas de plástico transparentes, pintado como aquilo havia de ser em época romana. Eu fiquei absolutamente fascinado por aquilo, mas completamente fascinado. E a partir daí comecei, tentei saber o que era Pompeia, e a verdade é que me apaixonei por completo por tudo o que era o mundo romano. E especializei-me, obviamente, em época romana. Portanto, eu teria talvez 10, 11 anos, não sei. Foi a primeira vez que fui consciente que aquilo era absolutamente fascinante.
0: Ok, e nesse fascínio pela arqueologia, estavas a responder-me antes de eu te interromper, o que é mais desafiante? Se é esse trabalho de dar um tiro no escuro e partir à procura de achados arqueológicos ou esse trabalho eventualmente mais rotineiro de integrada num projeto maior e responder a solicitações que não têm só ipsis verbis a ver com aquilo que é o teu core business de arquitetura,
1: claro,
0: de arqueologia?
1: Ah, sem dúvida, eu sou 100% feliz ou no campo ou a escavar. E, ou seja, num contexto arqueológico, pode ser a obra mais terrível do mundo, mas eu estou lá a trabalhar e estou a...
0: Estás contigo própria.
1: Estou comigo própria, e aliado a isso também, há uma coisa que eu gosto imensamente, que é estudar. E, portanto, e de facto, mas o trabalho nas aldeias históricas é, lá está o desafio de depois de conseguir comunicar, não é? E portanto, gosto de ambos os mundos.
0: Ok, Pompeia acompanhou-te durante um período da tua vida na coorientação de uma tese de mestrado com a temática Pompeia, a relação entre a habitação, o comércio e a rua. Eu acho este título mesmo sugestivo para nos transportar outra vez para o fundão. Mas o que é que te levou a ser coorientadora desta tese? Foi esse teu amor, entre aspas, a Pompeia ou
1: não?
0: Foi um acaso da vida?
1: O tema da tese não foi bem um acaso. Eu estive a viver durante um ano em Nápoles e, portanto, eu nos fins de semana ia a Pompeia, até porque eu estava a trabalhar na altura no consulado português em Nápoles e consegui com extrema facilidade ter, por assim dizer, um via verde para ir a Pompeia. Eu já estava a estudar termas e fiz uma coisa absolutamente louca, porque naquela altura davam-me autorização para visitar muitos desses edifícios que estão nas zonas não visitáveis, ou seja, fechavam-me em casas de Pompeia, com um cadeado, obviamente, e eu ficava dentro dessas casas a fazer levantamentos, a fazer fotografias, sozinha. E, portanto, como deves imaginar, tenho uma relação com o Pompeia absolutamente extraordinária. Até porque também assisti a uma das escavações de uma das termas, conhecia a arqueóloga responsável por essas escavações, por umas das termas de Pompeia, que são as termas, umas termas que estão fora da muralha, que são um edifício absolutamente extraordinário. A arqueologia em Pompeia é única. Ou seja, é a Disney World, qualquer arqueólogo que trabalhe em romano, obviamente. Mas eu penso qualquer um, porque o nível de conservação é absolutamente extraordinário. Ainda mais em Herculano. Herculano ainda consegue superar. Essa tese, para responder à tua pergunta e não divagar, que faço isso com muita frequência.
0: Isso tem a ver com o teu conhecimento, que é rico, mas força, voltando à tese.
1: Eu sou investigadora associada...
0: No Porto, não é?
1: No Porto, a Faculdade de Arquitetura do Porto. Trabalho há muitos anos com o Pedro Alarcão, com quem me cruzei em Conímbriga. E essa tese veio precisamente da mão do Pedro. Foi uma arquiteta que quis estudar precisamente essa... Pompeia, obviamente, permite isso, não é? Não é, nada disto é feito por acaso, não é? Nada da arquitetura, principalmente a arquitetura destas cidades, destes sítios, é feito por acaso. E ela conseguiu entender estes graus de intervisibilidade entre a rua, o interior de algumas das áreas comerciais. Um trabalho, de facto, muito interessante.
0: Sim, mas Itália está muito na tua vida, inclusivamente no teu percurso enquanto estudante, enquanto investigadora. Fala-me dessa aproximação à Itália.
1: Sim, olha, eu, quando acabei o curso, ganhei uma bolsa para podíamos optar por fazer uma pós-licenciatura ou um mestrado no estrangeiro. E eu escolhi a Sicília, em concreto Catânia. E estive a desenvolver um trabalho de investigação em Catânia sobre edifícios termais. Foi a primeira vez que, já como licenciada, comecei a trabalhar em edifícios termais, nos edifícios termais de Catânia. E associada ao Instituto Arqueológico de Catânia. E, de facto, foi uma experiência fantástica. Até porque, obviamente, não é só o sítio onde estás, mas tudo o que conheces, tudo o que visitas, tudo o que aprendes quando visitas, quando vês, não é? Essa cultura visual que é absolutamente fundamental. E portanto, depois participei também através desse instituto noutras missões no estrangeiro. Eles tinham uma missão em Chipre, ainda fui para Chipre também como arqueóloga, e depois também permitiu-me visitar tudo o que é o ar mediterrâneo e tudo o que são as cidades à volta do Mediterrâneo, não é?
0: Admites terminar a tua carreira, que em Itália, voltar à Itália para terminar o teu percurso como investigadora e arqueóloga, dado esse amor profundo e essa ligação a esse país?
1: Não, não, não, é absoluto, é absoluto. Eu confesso que gosto imenso de Itália, penso que já posso dizer que a conheço relativamente bem. Tive momentos de imensa felicidade como arqueóloga, quando era bolseira de doutoramento em Portugal. Estive mais de um mês e meio a viver em Roma, aliás, num sítio que nos é muito caro aos portugueses, porque é um espaço que pertence à Igreja, mas que está ligado à Igreja de Santo António dos Portugueses, que tem uma série de apartamentos para investigadores absolutamente extraordinários, e, portanto, ali fui profundamente feliz, porque vivia entre o Panteão e a Piazza Navona e passava os dias na Biblioteca do Instituto Arqueológico Alemão, que é a melhor biblioteca no mundo, tirando a de Berlim, a mais completa sobre a arqueologia romana. E, portanto, sobre arqueologia, arquitetura e cultura romana. E, portanto, eu considero sempre Itália e Roma, principalmente, como a cidade, o sítio onde volto, não é, muitas vezes, mas não no sítio onde gostaria de trabalhar ou de viver sequer. Eu gosto muito de viver aqui e gosto muito daquilo que posso fazer na mais ocidental das províncias lusitanas, que é a Lusitânia, não é? Que é precisamente esta região onde estamos, portanto...
0: Ok. E o prémio que ganhaste pela tua tese de doutoramento, já que falaste aí de doutoramento, Prémio de Arqueologia Eduardo da Cunha Serrão. Como é que esse prémio aparece na tua vida?
1: Olha, foi...
0: Isto empoderou a tua carreira, isto é, escancarou-te portas para concursos públicos e desafios.
1: Não, não, não, não, aliás, não.
0: Mas
1: não.
0: Era suposto que estas coisas...
1: Não, não, não, não, pelo... não, não, absolutamente, porque, aliás, vamos lá ver, por exemplo, os concursos públicos muitas vezes nem sequer valorizam os percursos académicos, a não ser que seja um concurso académico, obviamente. Eu nunca concorri para nenhum lugar académico, ou seja, nunca concorri, por exemplo, para dar aulas numa universidade. Nem creio que tenha perfil académico para isso, apesar de ter mestrado, ter doutoramento, ter até uma listagem interessante de...
0: E tens
1: artigos.
0: Uma boa oralidade e à vontade. Força, mas volta.
1: Mas sim, não sei, foi um percurso que nunca... pelo qual nunca optei, nunca optei. Mas a verdade é que esse prémio, para mim, foi... Eu fiquei muito orgulhosa do ganhar, porque normalmente esses prémios estavam muito focados para a pré-história, para trabalhos de pré-história, para trabalhos... raramente para trabalhos de época romana. Sabes que a época romana, dentro do que é a arqueologia portuguesa, foi sempre vista de uma forma como... Bem, como não algo de não muito interessante, como se já estivesse tudo dito, como se fosse, quase como se fosse fácil, o que em absoluto corresponde à verdade, não é? Parecendo sempre que a arqueologia pré-histórica, principalmente a pré-história, era muito mais desafiante e, portanto, o romano foi sempre visto com um pouco de menos interesse. E até levou a um grande desinvestimento no que é o património romano em território português, digo-te já.
0: Pilar Reis, Maria Pilar Reis, como é que são os dias de uma arqueóloga, investigadora, mas proativa, olhando para aquilo que tem sido o teu percurso? Tu és uma rapariga que está sempre à procura de uma janela para investigar, uma janela para submeter uma candidatura, para encontrar financiamento ou uma bolsa para as tuas investigações. Isto não é para toda a gente. Traduzido por miúdos, como é que é o teu percurso aos olhos de ti própria, que não te conformas, que dás o corpo às balas, que avanças?
1: Sim, eu creio que é exatamente
0: isso. Que sais da tua
1: isso.
0: zona de conforto.
1: Exato. Talvez quase de forma ingénua, mas ingénua também, e reconheço isso. Enfim, já não sou uma rapariga muito nova como para estar com certas questões, mas eu ingenuamente não tenho medo, ou seja, não me dá medo concorrer, não me dá medo procurar e ouvir, como ouvi muitas vezes, um não. ou até às vezes um não, até bastante expressivo, mas nunca, isso nunca me derrubou. E a verdade é que eu tenho uma... havia uma colega minha que dizia que nós não devíamos ter paixão pelos sítios, mas eu tenho uma genuína paixão por aquilo, pelo que faço, e por ser arqueóloga, e pela questão, por exemplo, pela hidráulica e pelas termas, e de facto reconheço que faço parte de um absolutamente microscópico grupo de pessoas que consegue estar dias a falar sobre temas absolutamente surreais.
0: Como é que se fala de arqueologia às crianças?
1: Bem, às crianças...
0: Eu não sei se há falta de arqueólogos.
1: Bem,
0: há
1: se
0: falta
1: perguntas...
0: de história e de geógrafos.
1: Sim,
0: se calhar
1: é verdade.
0: Também há falta de arqueólogos.
1: Eu penso que fazem mais falta geógrafos que arqueólogos. A geografia é uma área de saber também que me fascina muito.
0: E muito necessária nos tempos que correm com as avalanches e as intempéries,
1: com tudo. Até o conhecimento do próprio território. Nós fomos perdendo, às vezes nós tivemos brilhantes geógrafos em Portugal, como Orlando Ribeiro, e de facto são áreas e são disciplinas absolutamente fundamentais. Não sei responder qual será a melhor forma de cativar as crianças. Haverá várias, não é?
0: Já cativaste a tua filha Leonor para a arqueologia.
1: Ela, coitadinha, ela às vezes até com os olhos em baixo me diz que não gosta muito de história. E não gosta. Ela disfarça, mas ela não gosta, não é de todo o área. Mas enfim, isso até é interessante para mim, porque eu gosto muito que ela tenha, ela é uma mulher também de personalidade muito forte, e portanto eu gosto disso, eu gosto que ela seja
0: aquilo que ela quiser.
1: Aquilo que ela quiser.
0: Pode ser que ela enverede pelo jornalismo, área que tu não seguiste, apesar de no ensino secundário, como eu disse no princípio da nossa conversa, haver pessoas como eu, que achavam, e eu acho, que tens potencial natural para comunicadora, para escrever de forma clara sobre qualquer assunto. Porquê é que o jornalismo nunca fez parte de ti?
1: Não sei, a mim assustava-me um bocadinho, não sei porquê, mas achava que para ser jornalista teria também que lidar com coisas que não gostava nada, como por exemplo o desporto. Enfim, quer dizer, lá está, são as ideias feitas que uma pessoa tem. Eu pensava, pelo amor de Deus, se a mim me fazem fazer um
0: relato.
1: Um relato, não digo, mas falar de desporto era uma seca terrível. Não?
0: Hoje em dia certamente ficarias aborrecida, era ter que noticiar outras coisas bem piores do que,
1: e depois,
0: o
1: quer
0: desporto
1: dizer,
0: rei.
1: Não me cativou o suficiente, não é? Eu de facto, como
0: apesar de teres bons mestres como o Fernando Paulor.
1: É verdade, nós estávamos a falar fora de microfone, estávamos a falar disso, e é verdade. O Fernando Paulo foi meu professor de jornalismo, e enfim, acho que posso fazer essa em confidência, não é que estávamos a conversar, que quando agora faleceu recentemente, lembrei-me muito dele e lembrei-me do meu pai, porque o meu pai, e eu vou dizer isto assim de forma brutal, não gostava dele por questões políticas, não é? Porque o meu pai foi trucidado no Jornal do Fundão quando tinha uma atividade política e quando foi vereador da Câmara do Fundão.
0: Pelo CDS-PP.
1: Exato. E lembro perfeitamente quando ele, quando eu estava na escola secundária, aqui no Fundão, e o Fernando Paulo ia ser meu professor, e o meu pai disse-me, bem, se ele não te der uma grande nota, não te preocupes, não leves a mal, já porque... sabes que eu não gosto dele, ele também não gosta de mim, portanto...
0: Mas isso não aconteceu.
1: Absolutamente
0: o
1: contrário.
0: Tu eras uma brilhante aluna.
1: Exato, e não só, eu adorei o Fernando Paulo, quer dizer, já antes, minha mãe gostava dele, e gostava, a minha mãe era sempre ali o contrapoder em casa, mas eu, de facto, adorei ser aluna dele, e desde esse momento eu até... confesso que criei uma certa relação de carinho com ele, e eu acho que era recíproco, porque ele demonstrou um valor humano muito grande, que é precisamente, apesar disso, de declaradamente serem duas pessoas que não se davam, eu era filha do meu pai, obviamente, mas isso não interferiu em absoluto com uma relação de amizade e de proximidade.
0: O que revela a isenção e profissionalismo do malogrado Fernando Paulo Louro. Não seguiste jornalismo, estamos a terminar a nossa conversa, mas fizeste rádio. aqui na Rádio Cova da Beira, quando a rádio ainda era na Avenida da Liberdade, digo eu, e tinhas um programa com um nome extraordinário, Meia de Maria, com o nosso querido Alexandre Baratra. Como é que foi essa experiência em dois minutos?
1: Olha, foi extraordinário. Eu adorei, eu tenho uma memória extraordinária desses tempos. Fazia um programa com o Zé Alexandre, chamava-se, como diz, uma Meia de Maria, e era um programa completamente louco. Eu falava em espanhol, como sabes, eu sou nascida e na altura...
0: Em Zaragoza.
1: Em Zaragoza. E nós fazíamos esse programa. Eu falava em espanhol, era um programa dedicado exclusivamente à cultura espanhola. Falávamos de música, falávamos de cultura e falávamos de gastronomia. E uma vez falamos de gastronomia e a minha mãe preparou uma tortilha de batata que nós comemos no programa, e falamos de tortilhas de batata, falamos de gastronomia, enfim, era de facto uma verdadeira loucura. Mas foi, é um momento que guardo com muito carinho na minha
0: memória.
1: Podemos
0: sempre propor à direção da Rádio Cova da Beira o regresso de um programa do género, até porque hoje em dia há uma feliz conexão e uma grande proximidade entre Portugal e Espanha também aqui nesta zona de fronteira, e ficaria muito bem. Pilar Reis, gostei muito de te receber no meu Porque Hoje é Domingo aqui na rádio. Um reencontro feliz nesta estação que também é nossa e para a qual contribuímos para chegar a esta bonita idade que em 2026, este ano, julgo eu que completará 40 anos de existência. Ficamos a conhecer melhor a Pilar Reis, que faz parte da Rede das Aldeias Históricas de Portugal, da equipa multidisciplinar desse património valioso e turístico do nosso território. E ficamos a saber, eu própria fico na expectativa de ver a Pilar daqui a um tempo voltar à escavação, mas no domínio do termalismo. É também um desafio que lhe deixo, a par de voltar à rádio ou de, assim, à meia-idade, enverdar pelo jornalismo, até porque o jornalismo precisa de sentido crítico. Pilar, muito obrigada.
1: Obrigada.
0: Bem-ajas por ter vindo ao Porque Hoje é Domingo.
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